0: Band FM, esse é o Outcast Real. Essa música foi lançada, gente, no ano de 2003, hein? Que coisa! Relembrando, matando saudade do Outcast Real também. Vou ler pra você aqui, gente. Só musicão, gente. Dá uma lista, uma playlist que eu vou te contar uma coisa, hein? É, o Alok também passou por aqui. Estou esperando você, sua participação pelo nosso WhatsApp 11 999 119 197. Povo trabalhando e ouvindo a Band aí também, ó.
1: Boa noite, Léo Júnior. Boa noite, ouvintes da Band FM.
0: Boa
1: aqui
0: noite,
1: quem fala é o Jairo do Capão Redondo.
0: Fala,
1: Jairo. Nesse momento estou aqui no trabalho, trabalhando com a graça de Deus aí. Mas ligado na Band FM, curtindo Pista na Band.
0: Coisa boa.
1: Se possível, eu gostaria de ouvir a música Reinventar com Belo. Toca aí pra mim.
0: Valeu, um cara. Abraço. Ó, um abraço pra você, bom trabalho, pessoal do Capão Redondo também, ligado na Band FM. Um abraço, Janira Ramos. Oi, Janira, boa noite, obrigado. Tá ligadinha aqui na Band. Aqui é a Valquíria. Oi, Valquíria, de Votuporanga. Tá ligada na Band também. Excelente final de semana pra você e pra todo mundo aí, viu, gente?
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0: bom final de semana pra você, 9h42.
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jeito que você gosta, é tudo de bom, é tudo de bom, ó. 10 horas em ponto, fica ligadinho com a gente, porque ó, já vai começar Super 6 das 10 da Band FM pra você concorrer presente. Aqui na Band FM você vai ganhar presentão já já pra você, mas antes vamos rir, né?

0: Ô, Jadeu.
1: Fala, Pidoncio.
0: Eu cheguei aqui no estúdio, entrei e eu falei, meu, tem alguma coisa diferente. Você viu que trocaram aqui? Trocaram não, colocaram.
1: É.
0: Isso aqui é novo, né, Jadeu?
1: É o anti-puff. Antipuff.
0: Ah, né? Antipuff.
1: É o pop filter que chama.
0: Ah,
1: né?
0: É só que me incomoda porque eu não vejo o microfone. Tá saindo minha voz?
1: Tá saindo. Isso aí é pra sua voz sair melhor até, sabia?
0: Ah, tá brincando.
1: É.
0: Tá brincando.
1: Aí você já dá aquela impostada.
0: Aí já é impostada, né? Não posso. Agora você falou que fica melhor minha voz aqui com isso aqui?
1: Fica melhor com isso aí, é.
0: Bandido. Olha, fica mais grossa, né, Jadeu? Mais imponente, que legal.
1: Então, com esse vozeirão todo aí, Pidoncio, vamos rir.
0: Ô, Jadeu, tinha dois baianos, tranquilo, sabe aquela coisa do baianão? Tranquilo, cegado, tá certo ele, sabe? Deixa a vida passar, os dois lá tranquilo, encostado numa árvore, na beira do barranco, só olhando as folhas caírem, de repente, de uma ventania. Aí eles olharam uma nota de 100 voando, uma nota de 100 reais.
1: Eita!
0: Aí o vento levou ela pro outro lado da rua que ele estava.
1: Uhum.
0: Aí eles ficaram olhando, um olhando pro outro, ficaram olhando. Passou meia hora os dois olhando pra aquela nota. Aí um olhou pro outro e falou, meu, se esse vento mudar, a gente vai se dar bem.
2: É só esperar, daqui a pouco tem mais. Vamos rir!
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1: Boa noite pra você que tá ligado aqui na Band FM. Eita, mas é bom demais ter você junto com a gente, noite de sabadão, e a gente tá aqui virando mais uma hora com você. Vai começar Super 6 das 10, hein? Sabe que aqui você ganha prêmios junto com a gente, claro! A sua rádio do seu jeito.
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1: Hoje em Super 6 das 10, tá no ar a partir de agora. Então vai voltar na sua música preferida. Tem garrafa térmica, viu? Garrafa térmica exclusiva da Band FM. Ideal pra você levar pra sua academia, pro parque, pra aquela caminhada. É garrafa pra qualquer hora e do seu jeito, tá? Se eu ganhar esse presentão, boa sorte pra você. Você vai voltar na sua música preferida. Música 1 já vem com Bruno Mars. É, gente, essa música é linda, hein, gente? É, do Bruno Mars. Lindona, quer dizer, o Bruno Mars tá fazendo o maior sucesso, né? Injustamente, a música 2, Harry Styles. Harry Styles, a música 3, vem com Henrique Juliano, vidinha de balada. A Wiz Khalifa tem a música 5 e a música 6, gente, vem também com o Thiaguinho Poderosa. Qual que você vota, hein? Ah, tá aqui nas suas mãos, pra você votar na sua música preferida, 11 999919197 3743 1313. Vota na sua preferida e quem sabe você ganha esse presentaço aqui da Band FM. Claro, que aqui é tudo do seu jeito, né? Bora aumentar o som aí que começou!
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0: Vidinha de Balada, música 3 aqui da Super 6, das 10 da Band FM. Vidinha de Balada, música 2, Harry Styles. Também a música 1 com Bruno Mars, In Just Might. Bom, você vai votar na sua música preferida. Tem presente aqui na Band FM, claro que tem presentaço pra você na Super 6 das 10. Garrafa térmica exclusiva Band FM, ideal pra você levar pra academia, pra caminhada, pra onde você quiser. É uma garrafa linda e do seu jeito, todo mundo quer ganhar esse presentaço aqui da Band FM e pode ser seu, hein? E agora, claro, vem a música 4, Wiz Khalifa, See You Again. E a música 4 que vem chegando da Super 6.
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0: Band FM, esse é o Thiaguinho, a música 6 da Super 6, poderosa, a música da banda Brasil, né? Poderosa, pra gente matar a saudade. Bom, vai, vovó, tá na sua música preferida e boa sorte pra você. Daqui a pouquinho tem o resultado da Super 6. Mas olha essa que aconteceu, gente. Vou te contar, não, você não vai acreditar, hein? Durante uma blitz da Guarda Municipal em Campo dos Goitacazes, um motociclista, ele teve uma reação bem comum ao ser abordado, né? De acordo com os agentes, eles decidiram abordar o homem após vê-lo dirigir na contramão na avenida e sem capacete. Eles ainda descobriram que o rapaz, ele estava dirigindo sem a CNH. Eita, nós, hein? Bom, quando ele soube que o veículo seria apreendido, a moto, né? A reação do motociclista foi que fazer o quê? Ah, não. Ele incendiou a própria moto. Além disso, ele se mostrou irritadinho, viu? Irritado com a situação. E depois disso, ele fugiu do local. Até o momento, não se sabe se ele foi detido. Nervosinho esse aí, rapaz. Hã? Não, tá bem assim, né? Se eu não usar a moto também, ninguém vai usar mais. Pronto, vou botar fogo. Pronto, acabou.
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6: Uma curiosidade sobre essa edição do Desafio América é que pela primeira vez a competição será sediada simultaneamente por 3 países. Canadá, Estados Unidos e México receberão o próximo torneio. E a ideia agradou tanto que em 2030 a competição seguirá o mesmo formato, sendo sediada por Espanha, Marrocos e Portugal.
7: Está no ar, Somos Todos Lages. Acompanhe os destaques. O Pavilhão Sabores da Serra será um dos espaços gastronômicos da 36ª Festa Nacional do Pinhão, no Parque de Exposições Conta Dinheiro, com a participação de 14 restaurantes.
8: Com proposta inédita nesta edição, o ambiente reunirá gastronomia regional, cervejarias artesanais, vinhos de altitude, produtos típicos da Serra Catarinense, música ao vivo e uma ambientação temática voltada à convivência do público.
7: Com a chegada do frio e o aumento das doenças respiratórias típicas dessa época do ano, a Secretaria Municipal da Saúde intensifica a campanha de vacinação contra a gripe.
8: Uma programação especial foi preparada com horários estendidos nas unidades de saúde e ações itinerantes para facilitar o acesso às vacinas em diferentes regiões da cidade. Um alerta também às gestantes que precisam se vacinar contra o vírus VSR.
7: Lages vive um bom momento na geração de empregos formais. 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
0: Quero agradecer a você que participou, manda sua mensagem pelo nosso WhatsApp, pelo nosso fixo também, 3743-1313, pelo 999919197. Tá saindo agora essa garrafa térmica. Todo mundo tá pedindo e todo mundo quer, gente. É a mais disputada aqui da rádio, hein? Garrafa térmica exclusiva da Band FM, ideal pra você levar pra sua academia, pra caminhada, pra onde você quiser, uma garrafa do seu jeito. É sua, viu? Ô, Ivani! Ivani Rodrigues Marques! Ô, Ivani do céu, parabéns pra você, Ivani! Esse presentão é seu, viu, Ivani? Pode falar pra todo mundo que você ganhou aqui na Band FM. E agora a gente confere qual foi a música mais pedida aqui da Super 6.
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Band FM. É o nosso Pista na Band, animando o seu finalzão de semana, o seu sabadão à noite, meu Deus do céu, do jeito que você gosta aqui na Band FM. Sua participação através do nosso WhatsApp 11 999919197. Você mandou sua mensagem pra gente, ainda tá esperando o quê? Eu quero ouvir sua voz. Manda um áudio bem animado pra gente, me conta o que você faz de bom nesse sabadão à noite. Quem tá por aqui é a Lígia, de Londrina, Paraná. Oi, Lígia. Falou que só tem música boa na Band aí, ó. Você tá curtindo a gente. Beijo pra você, obrigado. A Tati Moura. Tudo bem, Tati? Quero ganhar esse celular também. Boa, boa sorte pra você, viu, Tati? Obrigado. Diogo tá por aqui também, já mandando mensagem pra nossa programação. A Vânia, de Barueri, ligada na Band FM. Boa noite pra você. A Cecília Rocha, da Vila Nova Cachoeirinha, também ligada. Só tô esperando você, o seu áudio, a sua participação. 11 999919197, pra você participar aqui da melhor pista do Brasil, aqui na pista da Band. Tem Luan Santana, MC Kekel.

0: Tchau, Supensa da Band. Ótima noite pra todo mundo. Deixa eu mandar uma noite lá pro meu amigo Bueno. Fala, Bueno. E aí, meu? Beleza? Boa noite pra você, o Bueno e toda a família. Tá curtindo a Band FM também? Vamos ver o pessoal que tá mandando mensagem aqui, mandando áudio aqui na Band. Deixa eu ver aqui, é o Rogério. Fala, Rogério!
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0: Tá vendo? Ele tá animado, rapaz. O Rogério tá até cantando e tá animado. Ei, Rogério, um abraço pra você. Obrigado pela audiência. Tamo junto, hein, parceirão. Tamo junto. Oi, boa noite. Oi, fala comigo aqui. Boa noite. Quem que é você?
2: Concorrência, promoção.
0: Beleza. É o Gilmar. Fala, Gilmar. Um abraço pra você. Obrigado aí pela sua audiência. Vera Lúcia também tá por aqui. Vera.
3: Gente. Boa noite.
0: Boa noite, boa noite.
3: Sou Vera Bembibi, estou aqui na minha cama quentinha.
0: Nossa, de boa.
3: Ouvindo essa chuvinha cair.
0: Aham.
3: E ouvindo a Band.
0: Que legal.
3: Um beijo.
0: Ô, Vera, bom descanso pra você. Obrigado pela sua audiência. Tá curtindo o nosso pista. Oi, boa noite.
4: Olá, boa noite, tudo bem? Tô aqui sintonizado com vocês enquanto assisto esse jogo sofrível do Palmeiras.
0: Tá difícil aí, rapaz.
4: É melhor ouvir uma boa música do que ver esse jogo ruim.
0: É, né?
4: Eu quero ganhar o celular também.
0: Tá certo.
4: Um abraço.
0: Outro pra você. Obrigado pela companhia. Põe o negócio e ouvir a Band. É o nosso Pista da Band. Até meia-noite.

0: Band FM, é o nosso Pista da Band, animando o seu final de semana, minha gente. Quer mandar seu alô? Manda lá pra gente, tô te esperando por aqui, 11 99991-9197. Olha a Sofia, gente, ela tá animada no final de semana, mas como ela tá animada no final de semana, ó?
1: Boa noite, Band FM!
0: Que linda, que linda! Sofia, beijinho pra você. Obrigado pela audiência. Tá curtindo a Band também, você? Você tá curtindo a Band também? O Adriel Ferreira de Almeida, Itaim Paulista, tá ligado aqui na Band. Boa noite pra você também. Léo Júnior, boa noite. É, ele é Vigiel, Zaqueu. Fala aí, Zaqueu. Um abraço pra você também. Tá trabalhando, vai até às 6 da manhã e vai curtindo aqui a Band FM também. Já, já tem o Band Coruja, tem o Diego Lopes e você do outro lado mandando sua mensagem pra gente. Ó, você sabe que tá valendo aqui o nosso Big Prêmio. Prêmio, hein? Big Prêmio da Band FM, presentaço pra você nessa noite de sabadão. E daqui a pouco tem um resultado do nosso Big Prêmio da Band FM. Você quer ganhar o Big Prêmio de hoje? Quer? Não, eu sei que você quer, gente. Ó, Big Prêmio, mascotinho da Band FM pra você. Dá um nome pra esse. Ele precisa de um nome, tá? Então sugerem um nome pra ele. Vai lá nas nossas redes sociais, @BandFM. Tá também aqui pelo nosso WhatsApp. Vai sugerir um nominho pra ele também. Você ganha mais um kit com 3 Tic Bar. Balmes, hidratante labial para hidratar seus lábios. Tic Balm, criando memórias. Ó, boa sorte para você. Esse é o nosso Pista da Band para todo o Brasil, animando o seu sabadão por aqui, ó.
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Chacalaca aqui no nosso Pista da Band, animando o seu final de semana. 11h38, gente! Mensagem pra gente, 11999919197, pra você concorrer ao nosso Big Prêmio. Daqui a pouquinho tem um sorteio pra você. Ó, manda um alô aqui pra mim, o Valber, motorista de APP em Campinas, tá ligado na Band. Um abraço, hein, rapaz? Boa rodagem pra você, valeu pela sua companhia. Eu quero ouvir sua voz por aqui também. O L. José da Silva mora no Grajaú, tá ligado na Band. Opa, galera do Grajaú, boa noite, obrigado, hein? A Vanessa também tá por aqui. Vanessa do Jaraguá, oi Vanessa, tá concorrendo aos presentes também, hein? Quero ouvir você aqui, ó. Meu nome é Joyce Souza Rodrigues, sou de Coxim, Mato Grosso do Sul, é isso? Galera do Mato Grosso do Sul também, tá ligado na Band FM. 11999919197 para você participar aqui na nossa noite mais gostosa do Brasil. Esse é o nosso Pista da Band!

0: semana, indo já pro domingão, gente. Que coisa, mas já. Ô, final de semana vai com calma. Final de semana vai com calma, hein? Diegão já chegou por aqui. Aí, já.
1: Ó, já tá por aqui agora. Para aí. 3, 2, 1, domingo.
0: Domingo. Não, peraí. Um minuto. Ó, dois, três.
1: É, no meu já foi aqui.
0: Ah, o seu já tá primeiro, ó, cara.
1: Vai, lá, vai. Quatro,
0: um pouquinho. É, três, dois, um.
1: Feliz Ano Novo!
0: Feliz Natal!
1: Do nada, né, velho?
0: Meu, dá uma coisa, do nada os caras. Esses caras ficam loucos da cabeça, velho.
1: Fazendo contagem regressiva de Feliz Ano Novo essa hora.
0: Queima de fogos e tudo. Eu vou dar presente agora aqui, ó. Vamos ver.
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0: Ó, gente, Big Prêmio da Band FM. Olha que esse Big Prêmio tem aqui. É um mascotinho da Band FM. Ah, bonitinho.
1: Que legal, bonito, bonito.
0: Você só tem que sugerir um nome pra ele agora, né?
1: É verdade, vai lá.
0: É, sugere um nome pra ele. Um nome bonito, pelo amor de Deus, gente.
1: Sim, é verdade.
0: Mas, ó, kit com 3 Stick Balms hidratante labial pra hidratar seus lábios. Stick Balm criando memórias, já é seu, viu? Você que ganhou esse presente, cadê você?
1: Quem,
0: cadê você?
1: Quem?
0: Arthur Silva de Oliveira. Aí, Arthur!
1: Boa, Arthur.
0: Você vai dar esse presente pra namorada do Stick Balms aí, bom, né?
1: Se você quiser usar também, não tem problema.
0: Fica à vontade,
1: quer ficar,
0: cara,
1: com os lábios hidratados.
0: Exatamente.
1: Fica com o peito molhado.
0: Cara, vou falar o Diegão. Pra encerrar, só vou falar uma coisa, cara.
1: Diga.
0: Uma coisa que aconteceu, eu fiz a madrugada passada.
1: O que foi, hein?
0: E eu fiquei, assim, abismado com esses ouvintes da madrugada, cara.
1: O que aconteceu, mano?
0: Não, todo mundo começou a falar que usa calcinha, cara.
1: Como assim,
0: cara? Os ouvintes, entendeu? Eu não entendi essa, cara.
1: Não, nada.

0: nada.
1: Todo mundo?
0: Não, eu gosto daquelas apertadinhas e tal. Cara, não, eu não acreditei
1: você
0: quando
1: não
0: eu vi.
1: Usou, não?
0: Não. Ó, para com essas coisas, vai. É melhor ir embora, tchau.
1: Tu tem cara de que usou,
0: não,
1: já.
0: Não usei nada, tchau.
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1: Band FM, meia-noite 5 agora, hein? Tudo bem? Tudo de boa? Tranquilinho na manhã? Vamos começar uma hora mais cedo hoje, é isso? Tem que começar uma hora mais cedo. Não pode fazer uma hora de música, não, Léo? Então vamos lá, né? É o jeito, né? A sua rádio do seu jeito. Começou Band Coruja. Bora, bora. Vamos, chama.
2: Começou, eu.

0: Já chegou por aí, já tá todo mundo aí, podemos dar o start então. Já começou a partida agora o nosso Band Coruja, 6:08. Nosso WhatsApp liberado aqui pra você já mandar a sua mensagem. Aperta no microfoninho, bota a boquinha gostosinho e solta a sua voz. Manda ver nesse áudio aí que eu quero saber como é que tá a sua boa aí, que tá fazendo o que de bom, tá aprontando o que, já aprontou o que aí. Vai contando pra nós, é o Band Coruja no ar. No 11 99991 9197. 11 99991 9197. Ouvir a sua voz é tudo de bom, é tudo de Band. Bora! Deixa eu ver quem já tá chegando por aqui. Marcinho já chegou, Rio de Janeiro, nossa audiência internacional também. A galera do Japão, a galera da Croácia, o pessoal do Irã, Afeganistão, Afemarim.
1: Fala, Diegão, boa madrugada. Como é que foi a fogo, cavalo?
0: Foi boa.
1: Vamos que vamos, né, mano? Até às 5, direto, hein? Só resenha sem música.
0: Tamo junto. Tá bom. Só porque você quer.
2: Beleza pura, mano. Como
0: e
2: é
0: aí?
2: Que tá? Ótimo domingão pra você, um bom trabalho, tá
0: é
2: ligado?
0: Nóis.
2: Eu também tenho que trabalhar num domingo, pô.
0: É o jeito, cara.
2: Pensei que eu ia ficar de folga.
0: É mesmo?
2: Mas não fiquei de folga. Tamo junto, mano.
0: Valeu,
2: Deus abençoe, valeu.
0: Valeu. Tamo junto, Rafa.
2: Pra minha esposa Elisa. Te amo, Elisa.
0: É, não esquece da mulher, não. Tamo junto. Valeu, obrigado. Um abraço pra você, ô Rafão. Tamo junto.
1: Vamos trabalhar, bando de derrotado. Bom dia, Diegão.
0: Alô. Alô, meus fracassadinhos.

0: que é isso aí, Malatacine? Você tá aprendendo? O que é isso aí, Malatacine? Nem lembro o que, que eu fiz aí.
1: Diego, seu vagabundo da canela fina, vamos trabalhar sem reclamar, hein?
0: É o jeito.
1: Aí, um beijão pra esposa do maluco aí. Delícia, um beijo.
0: Sai daqui, ó.
2: Bom dia, Band FM, bom dia, Diego Lopes. Eu estou ouvindo Band Coruja, vamos que vamos. Desejo um feliz domingo para todos os ouvintes. José Ferreira de Alagoinhas, Bahia.
0: Alô, Bahia! Tamo junto, tamo junto. 11-999-91-9197. Fala comigo, que eu sou teu amigo. Quem é você, hein?
3: Bora, Diegão. Bom trabalho, minha joia. Voltando do rolê agora. Tchau e obrigado.
0: Alô, tava no rolezinho, né? Mas tá voltando cedo hoje, hein? Tá voltando cedo, sábado pra domingo, sábado é dia de balada, Saturday Night Fever, Saturday Night Fever.
4: Bom dia, Diego, vamos embora, que hoje é sábado. Quem tá falando é Rafael Silva de Recife, Pernambuco. Vamos embora, começar. Cura pra cuidar.
0: Tá tomando uma aí, né, mano? Tá tomando uma aí, né, vagabundo?
5: Diego! Bom dia, coruja. Ó, tô no Uber. Uber Paulo, maravilhoso. Paulo, dá um oi pro Band Coruja.
6: Oi, boa noite.
0: Olha lá, olha lá. Ela já tá já. Ela já tá já no Uber já. Ela já tá. Você tá indo ou tá vindo? Aonde você tá? Tá indo ou tá vindo? Ô Camila, você vai aprontar com esse motorista aí, o motorista. Cuidado com essa moça aí, que ela é perigosa, viu?
7: Minha joia! Então quer dizer que se lapidar você, você dá um anel, é? Danadinho.
0: Essa é nova, hein? Essa é nova, Deus.
8: Vai. Caramba, porque os dias fora mudou todo mundo, não conheço mais ninguém na rádio. Boa noite, rapaziada.
0: Ó o bomba aí, bomba! Bomba, cadê minha bomba, bomba? Bomba, cadê minha bomba, bomba? Hoje ele tá na escolta, bora pra escolta, eu e o Gordão Magalhães na área. Você tá na escolta de quem hoje aí, bomba? Da DJ Adalzija. Adalzija.
9: Gostoso, doce, né? Você tá maior que eu, você quer bomba pra quê, mano? Nós tamo indo pra escolta, eu e o Diego Gordão Magalhães
0: aqui. Aí, ó. Dá uma retratrutida pro Gordão, pra ele pra não ser gordão. Cadê a... O suco, bomba? Cadê o suco, bomba?
5: Imagina, Diego, o que, que é isso? Eu tô voltando. E o Paulo tá maravilhoso. O Paulo é muito, muito, muito, muito maravilhoso.
0: Ah, cara, assim, olha, sem vergonha. Olha a risadinha de canalha.
5: Eu
0: não
5: acredito.
0: Nossa!
5: Não acredito nisso, cara.
0: O que aconteceu aí, Camila? O que aconteceu, Camila? Eu, hein? Eu, hein? Oi.
10: Fala, Diegão! Como é que você tá, meu querido? Tamo junto aí até as 6 da manhã. Bom descanso aí pra você, viu? Já que você vai só tocar música, né?
0: É verdade, eu queria, viu? 5 horas só de música. É, se vocês quiserem, 5 horas de música sem intervalo comercial. Para pam pam pam. Calma, Camila! Pera aí, Camila, tá cedo ainda, Camila.
11: Ih, Diego Lopes, eu acho que o cara tá empurrando nela lá e ela tá rindo, tá vendo? O cara tá empurrando e ela tá rindo.
0: Já pensou, cara? O cara empurrando ela rindo do nada. O cara, oxe, tá fazendo cócega, é?
7: Você prefere uma corrida misteriosa ou uma crista de galo no
12: Ai, com esse monte de risada aí, o cabra já tá dedilhando ela.
0: Será?
6: Certeza que eles estão falando outras línguas.
0: Será? Será? Peraí, só um momento. Deixa eu colocar o áudio dela de novo. Vê se eu perdi a piada. Às vezes ele contou uma piada pra ela, ela tá rindo, deixa eu ver.
5: Imagina, Diego, que é isso? Eu tô voltando. E o Paulo tá maravilhoso. O Paulo é muito, muito, muito, muito maravilhoso.
0: O Paulo. Olha lá. O quê? Meu grelhinho, o que que ela fala? Meu grelhinho, o que que ela fala? O quê? Começa agora! Desvendando gemidinhos. O que é que diabo que a Camila fala no meio das gargalhadas?
5: Não, Diego, desculpa, eu tive uma crise de riso. Foi só uma crise de riso, mas eu estou indo pra casa.
0: Ah, tá.
13: Ô, Diego, o cara tá empurrando nela ou tá fazendo cosquinha? Não é possível.
6: Pô, dá pra entender que ela tá falando grelhinho ali, mano.
0: Ei!
6: Grelhinho ali, ó, tá falando grelo.
14: Ei! Rapaz, o grelho também não, pô. Não tá bem! Essa mulher não tá bem!
0: Calma, Camila.
5: Agora fica meu rabo, né?
0: Calma, Camila.
5: Gostoso, tá?
0: Calma, Camila. Calma, Camila.
6: Ela fala assim, ó. Meu cretino?
15: Pô, daqui a chama. Daqui a pouco chama o He-Man. Porque ela.
16: Diego, ela viu o tamanho da minhoquinha, aí deu muito engraçado.
0: Será?
16: E eu tô achando que ele tá cutucando no lugar errado dela, hein, Diego? Tá cutucando no subaco.
0: Será?
15: Bom dia, Diego. Ele tá fazendo cosquinha no coração dela por dentro, né?
0: Será?
17: Essa alegria toda da Camila aí é que o Paulo tá entrando.
0: Ai, Paulo, que Paulo gostoso. É, Paulo.

0: Não, pera, Paulo vai se manifestar. Paulo, conta o que que aconteceu nesse Uber, nesse carro agora.
1: Relaxa, ela só teve uma crise de riso só. Já passou, já.
2: Mas a pergunta que não quer calar: quando chegar na sua casa, Camila, você vai deixar o pau lá dentro?
3: Ei!
2: Da sua casa?
3: Ei!
4: Camila, amiga, troca. Tá bom, não. Cócega tá errado.
3: Tá errado, Camila. Tem que fazer chorar, não é rir.
5: Diegão, vai ser igual o Zé Felipe se ele pegar a Virgínia de novo. Ela vai dar só risada.
3: Ei!
5: Diegão.
6: Ei! Ei, parou, segurou. Tem cerveja aí?
7: Ei!
6: E tá gelada?
7: Ei!

0: Bom dia, Diegão.
1: Bom dia,
0: Bora rir um
1: Paulette.
0: pouquinho com essa turma aí que é o maior barato.
1: É, Paulette. É, Paulette, tá fazendo o que de bom hoje, Paulette? É, a Kathleen falou o seguinte: eu só não vou rir igual a Camila porque a mandioca não me plantou. Que é isso, Kathleen?

0: do Edinaldo aí, galera. Pablo Vittar, o grande comediante, Edinaldo, Camila. Ô, Camila.
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0: Bom dia, hein?
1: Domingo, hein? Domingo, hein?
2: Ó, oh, Tatu. Tá
0: ei, qualquer boa, qualquer boa.
2: Você mudou a foto de perfil, velho? Tá de terno e gravata, olha.
3: Ai, gostoso.
2: Calma, Paulo, calma, Paulo.
4: Bom dia, bom dia. Ô, Diegão, deixa eu fazer uma pergunta pra você. Qual o tamanho que chega ao grelo da mulher?
2: Rapaz. Eu acho que depende muito da moça, eu acho. Mas se você quiser, começa agora. A pergunta para as mulheres, qual é o tamanho do seu dente de alho?
5: E aí, Diegão? Não sei não, hein, meu? O Paulo tava lá, mas será que não era a Paulette que tava lá? A Paulette que gosta do chiclete, que adora um bolo? Falou, Diego! Abraço.
2: Valeu, valeu, Leandro! Valeu, Leandro!
6: Fala, Diegão, beleza? Boa noite, é o Dinaldo, motorista de aplicativo. Tudo beleza com você? Como é que você tá, filho? Boa noite a todos aí, até 5 da manhã na Band Coruja.
2: Valeu, garoto.
0: Eu, Chico, faz tempo que eu uso essa foto aí, pô. Essa foto é de quando eu trabalhava de terno ali na Faria Lima.
2: Tá bom.

0: vou ver daqui a pouco, mano.
1: Daqui a pouco eu vou pegar o Cauã ali, vou colocar ele aqui ao vivo com você de novo, hein?
0: Bota ele aí, bota ele aí.
1: Por isso que o pessoal não acha Uber. O cara fica ouvindo a rádio aí, ó, as corridas tocando. Ele na rádio ouvindo,
0: né? Isso é um privilégio. Cara, mas eu dei risada sexta-feira. O Muriloco bravo, velho, que nós tava zoando ele. Ele falou assim, ó, Bomba, eu recuso corrida pra ficar ouvindo o programa e vocês ficam me zoando aí. Fizeram um vídeo dele lá, né? A Kathleen falou que o dela é pequeno, não vai ficar batendo beijo lá embaixo. Eu só acredito.
2: Sigo aqui no Uber. Paulo, maravilhoso Uber. Eu vou chegar daqui. Paulo, qual a previsão da gente chegar?
1: O cara ficou aqui na rádio.
2: Dá oi pro Bande Coruja.
3: Oi, Bande Coruja.
2: Dá oi pro Diego. Fala, oi, Diego.
0: Cara, mas eu tô pesado. Sexta. Ela tá.
2: Ô, Diego, essa música é do Darryl Smith, né?
0: Ele falou que o dela é pequeno. Que? Que música que é do Darryl Smith? Que? Música de... Peraí, só um momento. Que é, Camila?
2: Ô, Diego, essa música é do Darryl Smith, né?
0: Darryl Smith? Quem é Darryl Smith? Era essa aqui, ó. É Darryl Smith, é ele mesmo, né? Fala aí, Camila, fala aí. O que você aprontou hoje, Camila?
4: Isso aí é papo de corno. Mas ele...
0: Nossa, o cara... Você tá bêbado, animal? O cara não consegue formular uma frase.
2: Não, é Derry Street. É Derry Street, né?
0: É. Derry Street, é. Walk of Life, Walk of Life. Não é money for nothing.
5: Diegão, tô me preparando pra pegar um sono, porque eu vou acordar às 6 da manhã pra ir pra um churrasco lá pra Mairiporã, só de mulheres.
0: Nossa, mas é tão cedo assim, gente? Domingo, acordar 6 da manhã pra ir pra churrasco. Você vê que pra churrasco acorda feliz, né? Agora pra trabalhar domingo, 6 da manhã, eu quero ver acordar nessa animação.
6: Bom dia, Diego Lopes e Vaneres falando. O bom filho a casa torna, eu estou de volta. Melhorei graças a meu bom Deus, meu pé tá melhor e estou pronto para outra, Diego. Então vou passar 5 horas agradável ouvindo esse meu macho velho gostoso até as 5 horas da manhã, né, Diego? Que delícia, que delícia. Gostaria de mandar beijos e abraços a todos os meus seguidores do Instagram, Ivan_Neres, nada melhor como um dia após o outro.
0: Uau! Uau! Valeu, Ivan! Que bom que você tá melhor, viu, mano? Se cuida aí, velho, se cuida aí.
7: Rapaz, essa mulherada vai acordar 6 horas da manhã pra entrar na linguiça logo cedo. Ô, mulherada que gosta do churrasco.
0: Isso é a vontade, né, Cleiton? Isso é a vontade. Bom, bom, bom, bom.
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0: Tamo junto, mano. Um abraço aí, Paulão. Ô, Paulão, eu acho que não, hein? O Paulão mandou aqui, ó, tá em Jaboticabal. Falou, ô, Diego, entre 12 e 15 centímetros, há variações de mulher pra mulher. Mano, eu não sei não. Eu não sei não, desse tamanho tá muito mais, tá muito...
9: Eu sinto muito em te dizer, Vanete. Ninguém aqui sentiu sua falta, não, cara.
0: É mentira. É mentira, Ivaneiros. Não liga, é inveja deles.
10: E aí, Diegão, o Paulão tá com seus ovos na boca aí, cara.
0: Ô, a Paulette, o que é isso, Paulette? Tá comendo doce essa hora? tá bebendo e comendo doce essa hora, Paulé?
11: De 12 a 15? Eu acho que esse camarada chupou foi outra coisa, viu?
0: Ei! Isso é um periquitossauro!
11: Bom dia, Diego. Nossa, Diego, não vejo a hora de chegar em casa pra tomar um leite quente. Minha garganta tá zoada, tá arranhando. Então, quando ela fica assim, eu gosto de tomar leite quente. Quando a sua garganta tá arranhando, você toma leite quente ou você gosta de tomar leite gelado? Como que você gosta de tomar, Diego, leite? Fala pra mim.
0: É, eu não sou muito do leite, não, viu, velho? Mas aqui a galera, tem uma galera que gosta aqui, é. Tem várias pessoas aqui que gostam do leitinho quente.
12: E o Anésio tá pronto pra outra. Tomara que na próxima ele morra.
0: Ei! Né?
12: Boca torta, babão, boca da Nike.
0: Sai daqui, Carlos.
13: Bom dia, Diego!
14: Leite, leite. Ah, eu gosto da Cláudia. A Cláudia é leite.
0: Nossa.
15: Esse cara não ouve a rádio mesmo, né? Você não sabe que ele gosta de um chambinho? Que leite que é?
0: É chambinho. Chambinho, chambinho agora. Chamito. É, chambinho não existe mais, eu acho.
16: Podia estar pronto pra outra rádio. Eu nunca vi o cara machucar o pé e ficar sem participar da rádio que machucou o pé.
0: Quem?
16: Diegão, já saí com uma, Diegão, que ela parecia que tinha um contrafilé pregado lá, Diegão. Faz tempo isso. Esses dias eu perguntei pra ela, né? Eu voltei no assunto, né? Aí ela, não, eu operei, eu fiz uma cirurgia íntima e tal. Aí eu peguei e zoei, só acredito vendo. Ela, eu vou falar pra sua esposa, viu? Eu falei, para, meu, tô zoando, ó.
0: É, mas nessa zoeira aí, né? Já pensou a mulher do cara ouve um programa? Hoje eu vou ouvir o que esse cara tá falando, ó. É, mas tem mesmo a cirurgia pra isso, não tem? É, hoje em dia tem cirurgia pra tudo. A mulher tem um labião, se ela quiser deixar um labinho, ela consegue fazer uma cirurgia reparadora, fica com a menininha bonitinha, até pra ficar virgem de novo, tem, não tem? Como será que é isso, hein? Será que eles pegam um couro de galinha e põe no lugar, será? É, porque se o cara querer arrebentar de novo... Ah, tem uma cirurgia que dá pra pôr um corinho lá dentro. Eu, hein?

0: Diegão, uma vez eu saí com uma morena, cara, que o periquito dela não, meu Deus do céu, não era um grelo, filho. Era uma borboleta, cara. Só que aquelas borboletas pretas.
1: Era um morcego.
0: O grelo dela parecia aquelas asas, sério, quando abria, meu Deus. Bem rosadinha.
1: Tu ficou com nojinho, não foi? Tu tem cara de que ficou com nojinho na hora. Do jeito que você fala, aí parecia uma borboleta peca. Tu ficou com nojinho, não foi?
2: Esse capriquinho da Graciela Barbosa é bombada desse tamanho aí. Esse cadela é desse modelo. Dá uns 15 centímetros mole.
1: Mole. Ai, a Jessiquinha. Jessiquinha chegou. Fala, Jessiquinha.
3: Bom dia, meu tiozão gostoso. Um bom domingo. Olha, gostei demais do seu treinamento de bumbum no seu Instagram.
1: Gostou, é?
3: Você podia me ensinar, né? Mas pessoalmente.
1: Não, eu não posso. Eu não sou personal, Jessiquinha. Eu treinei bunda hoje. Não gosto muito, não, mas tem que treinar pra não ser um bunda mole, né? Tô aqui com a cacunda toda lascada, eu acho que eu peguei peso demais. Botei muito peso no aparelho. É, Jessiquinha, eu não sou personal, Jessiquinha. Mas que bom que você gostou do treino, né? É, o que é esse vídeo aí? Diegão, dá uma olhada aí no da Graciane Barbosa. É ela? É ela aqui? Eita, caraca! Meu Deus! Cê tá doido!
4: Vocês descobriram que a Tia Sequinha faz vídeo, né?
5: Diego Lopes, sai fora da Jessiquinha. Acho que essa mina é menor de idade, hein? É de menor.
6: Rapaz, Graciane Barbosa. Essa é bonita demais.
1: Ó, o Max, manda. Rapaz, parece uma borboleta mesmo o negócio. Não, ela não, ela não tem. Ela aqui, ó, o negoção dela, que é um negoção, né? Olha, ui. Rapaz. Peca. Isso aí tem CEP, paga IPTU, né, mano? Isso aí, olha.

0: A Cíntia, que papo estranho isso aí de você colocar muito peso na bunda e tá com a bunda lascada. Que é isso, Cíntia? É no aparelho, o aparelho.
1: Pô, por que vocês têm mania de chamar a Anã de menor, mano? Ah, o tamanho não importa, o que importa é o...
2: Bom dia, Diego Lopes. Salve meu nome aí, cara. Já perdi um contato aí. É o Sandro Roberto, aqui do Recife. Manda um abraço bem forte aí pra Mel Banana, pra Fox, pra Brianda, pra todos, todos, pra Queca, todos, viu? Um abraço bem forte, é o Sandro.
0: Valeu, Sandrão, um abraço pra você, cara. Deixa eu mandar aqui pro Max dar uma olhada aqui, só. É muito grande, né, velho? Você tá maluco. Será que é por isso que assustava o Belo? Será que o Belo assustava? A hora que ele via esse negoção aqui, ele, ó.
3: Boa noite, Dieguito. Faz 30 segundos aí que a Graciane Barbosa aí.
0: Tá maluco? Foi
3: enviado pra você aí, seu moço. É o Gilson aqui do Suco do Pica-Pau.
4: Tudo bom?
0: Será que dá pra fazer? Não, acho que cai a conta, né? Cai a conta. Falaram que se deixar preto e branco dá. Será que dá?
5: Ô, Diegão, você analisou esse vídeo da Graciane aí. Será que o Belo pegava ela ou ela pegava o Belo?
0: É, não sei, viu, mano? Eu já fiquei com medo.
6: Fala, meus queridos. Aqui é o Fabrício de Presidente Epitácio.
0: Só um minuto. Maratacine, eu não vou abrir a conversa. Quando o papo é tamanho de coisa, eu não abro a sua conversa. Não vou abrir. Não vou olhar.
7: Diego, eu cheguei em casa. Estou em casa.
0: E aí, Camila, você não vai contar pra nós o que aconteceu? Vamos ou não vamos? Eu tento te ligar, você não atende, Camila. Cadê o papo com a nossa sexóloga? Hoje é dia, cara.

0: Ô Diego, esse Vanelli só aparece na Band porque não tem outra da Metropolitana FM com a Samu Brando. Por isso que ele aparece aqui lá no Band Coruja.
1: Gente, vocês já viram que o grelo de vocês tem fimose?
2: Pera aí,
1: Vamos
2: gente.
1: conversar sobre isso. Rolou um
2: Pera
1: burburinho esses
2: aí.
1: tempos aí na internet. Eu até comentei isso no meu Twitter. Vou deixar aqui pra vocês que eu comentei.
2: Ei!
1: Desculpa, gente, eu guardei. E rolou todo esse burburinho de tipo.
2: Pera aí, calma, mãe. Pera aí, deixa eu ver. O que que é isso, Alisson? Que conversa esquisita, cara. E aí, ô Marcos, o que que você achou, hein?
3: Parece aquela zeguana lá, já viu aqueles vídeos daquela zeguana lá, Diego? Mas é dentro.
2: Parece uma égua mesmo. Cavala, cavala.

0: O grelo de vocês tem fimose? É sério? Pera, não, explique isso certinho pra nós. Tem grelo que tem fimose?
1: Então, é o papo da internet aí agora. Essa blogueira postou isso aí falando, gente, presta atenção, vocês têm fimose pra mulher, foi rapaz.
2: Diegão, boa noite, Diegão. Será que essa Graciane aí tem um grilo ou tem um gafanhoto? Pelo amor de Deus, hein?
3: Bom dia, Diegão.
1: Gafanhoto.
3: O Jessiquinha, personal é a mulher dele.
1: É.
3: Ele é locutor. Toma vergonha. Oh. Dando em cima de homem casado. Oh. Respeita. Ai.
4: Oxi, sabia que Chibiu tinha fimose também, não? É.
1: Jessiquinha mandou uma foto, ela com a camiseta do Brasil na cama. Jessiquinha, tu para, menina. Eu já falei, enquanto você não mandar foto do teu RG, nem existe mais RG, né? Você é perigosinha, Jessiquinha. Fica me chamando de tiozão gostoso aí.
4: Tá tudo transformado mesmo esse mundão velho, viu? Até a mulher agora tá tendo fimose. Vai entender essas coisas. Ei!
1: É. Ei, mundo velho, sem porteira. Calma, Jessiquinha, pera aí.
5: Ô, perna de compasso. Faz uns 10 segundos aí dessa Jessiquinha aí, cara.
1: Será?
5: Quebra essa pra nós.
1: Será?

0: Ela tá numa cama bonita, ela.
1: Cuidado, Jessiquinha. Diegão não perdoa de menor, não.
0: Ei! Diegão, ó,
1: passou dos 13, coração bateu, né? Diegão vai pra cima, viu? Cuidado.
0: Sai daqui, Cleiton. Para, isso é mentira, isso é mentira.
2: Eita, pô, o cara é pedófilo.
0: Trouxa.
3: Vai, Jessiquinha. Vai, Jessiquinha. Vai, Jessiquinha. Personal sabe atirar, hein?
1: É mentira. A dupla que tá distribuindo celular aí na Band aí é a Simone Mendes que o diga.

0: Eram outras épocas, outros tempos.
1: Ô, Jessiquinha, não liga não, tá? O Diegão lhe espera até você completar os 18 anos, tá?
2: Cadê, Diegão? Mostra pra Jessiquinha aí. Tá pronto também, Jessiquinha, tá doido?
0: Ó o Davi, do nada.
3: Manda foto do Critorinho pro Diego ver.
0: Para, não vai mandar nada.
4: Ih, tá apaixonado pela Jessiquinha mesmo. Colocou até a música, meu amor.
5: O Diego, respondendo ao ouvinte aqui lá do Episcopata Carioca que acabou de falar, ô Carioca, tem gente que sente falta de mim sim. Se você não sabe, eu tenho seguidores no meu Instagram, já começa por aí. Você, quantos seguidores que você tem? Acho que você não tem nenhum.
0: Para de ligar, ó. Deixa ele falar, que coisa.
5: Então quem é você pra falar de mim? O outro ouvinte...
0: Para de ligar, eu vou bloquear, hein. Deixa ele dar a resposta dele, que coisa.
5: Vinte aí que desejou a minha morte, um que sempre participa, ou desejar a sua morte pra você e toda a sua família.
0: Calma!
5: Vai pro inferno.
0: Pera aí!
5: E outro vinte.
0: Pera aí, para de ligar! Ó.
5: Tem um voz de sono aí que falou de mim. Ô, vinte, acho que você tá pegando o.
0: Olha, eu. Pera aí, eu vou bloquear. Eu vou bloquear todo mundo que ligar. Peraí, calma, não, vou, deixa o cara. Peraí.
6: Para de ligar, ô filho do capeta!
0: Coisa, gente. Não, eu já bloqueei uns quatro aqui, ó. Vou bloquear mais, hein?
7: Ô, Diegão, você dá e. Ainda, o Vanildo só fala merda, mano. Só fala coisa negativa, mano. Esse cara de cagar, velho. Tá louco pra titar ele, viu, velho?
0: Olha, olha, olha, olha. Atende essa bosta.
8: Dieguito, bom dia, Dieguito. Posta meu áudio aí, Dieguito.
0: Posta meu áudio.
8: Aqui é o Anderson. Manda um salve pra Itaboraí, Rio de Janeiro. Todo mundo ligado.
0: Alô, Rio de Janeiro. Alô, Rio de Janeiro.
6: Ô, seu arrombado. Para de ligar nessa pinóia aí, ô vacilão. Saco de vacilo. Seu fiote de crucete.
9: Nós com os alemão vamos se divertir.
10: Rapaz, Diegão, quando você escuta um áudio de alguém do Rio de Janeiro, eu tenho medo de uma bala perdida passar pelo rádio aqui e pegar em mim, rapaz.
0: Para, Cleiton, que coisa!
9: Subi aqui no morro até a bump treme.
10: Fala, Diegueiras, beleza? Ademar Cormideiro de Barueri. Avisa a galera aí. Quem ligar, a mãe tá na zona.
0: Deixa, o cara, os caras não deixam nem ele desejar a morte da família do cara. Que é isso também?

0: Pitbull.
1: Ivanéris, eu não te conheço, mas eu já gosto de você pela sua voz, pelas suas perguntas, pelo seu boa noite, seu bom
0: Claro,
1: dia que
0: claro.
1: você dá por aqui. Não ligue para
0: É
1: oposição.
0: isso aí, Ivanéris. O Ivanéris tem fãs. E é isso que esses trouxa fica com inveja dele. É, deixa o cara desejar a morte dos outros. Que agora, pra achar a mensagem dele aqui, agora como é que acha? Tá bombando essa bosta.
2: Bolinha de golfe.
0: Bolinha de golfe.
2: Caminhoneiro apaixonado do Scania, porca. Curtindo banda e coruja. Mas que putaria é essa que vocês estão brincando?
0: Olha a boca, morra!
2: Vão beber, vão fumar os adrôs.
0: Chega, falou palavrão, vou cortar.
3: Ai, viu? Dá bobeira na mão do Diegão que você vai ver só, bicho. Passou de 18 quilos. Já sabe falar e contar nos dedos, bicho. Ai, viu? Dá brecha com o Diegão, dá?
4: Sentir falta do Ivanéris? A gente sente falta do Ivanéris igual uma dor de dente. Esse boca top. Esse boquete de vela.
0: Ei!
5: Ei, Diegão, como é que você tá, meu padrinho? Ô, oh, você não fala comigo, cara.
0: Você não fala comigo, cara. Que bosta de áudio é esse? Fala como é que tá a sua vida. Conta a última transo que você deu. Que coisa. Ó lá, Diegão, eu senti falta do Ivanéris. Pronto, quem é? É o Jorge Samuel. Pronto, Jorgão bonitão ali, ó. Boquete de trivela, eu dei risada, velho. Eu imagino a cena, né, velho?
6: Ô, Diego, bom dia. Rapaz, pra fazer um treino com a Jessquinha aqui, não precisa ser personal, não. Precisa estar com a testa em dia.
0: É.
6: Pra aguentar a pressão.
0: Pois é, cadê o bomba, esse vagabundo que não manda minha caixinha? Ô, banda, é Nantato, bomba, é Nantato. Propianato, que é mais rápido, né?
7: Ivanéris, eu não te conheço, mas desde já eu te odeio. Quero pegar você 5 minutos no murro pra me regaçar essa sua cara, seu trouxa.
0: Pra quê? Gratuito, você vê, gratuito. Isso é inveja. Só tem hater quem tem fã, viu? A Virgínia. A Virgínia só tem hater porque ela é... O Ivanéris é a nossa Virgínia da madrugada.
8: Boa noite, Diego, meu amor. Tudo bem? Rose Chupisco, tá na área.
0: Rose Chupisco.
8: Eu já tô indo pra casa, já que hoje ela tá cansada.
0: Quem tá cansada? Você tá cansada, Rose? O que você tá aprontando, hein?
9: Ivanéris, não liga não, mano. Não liga não. Boca igual a sua, ninguém vai encontrar pelo mundo. Parece o símbolo da Nike, velho. Esquenta a cabeça não.
0: Para,
9: é lindo.
0: Para, velho, para.
8: Queria estar cansada de outra coisa, Diego, mas é cansada de trabalhar mesmo.
0: O que, Rose, é aplicativo, né? Muito movimento hoje, é isso? É, esse povo do aplicativo ganha muito dinheiro. Eu vou começar a fazer isso aí. Eu vou baixar o aplicativo. Eu vou fazer só pra ver como é que é. Eu vou sair daqui um dia, vou baixar esse negócio. Como é que eu faço? Tipo assim, eu vou pra Baixada todo dia. Eu não consigo colocar pra levar alguém pra Baixada? Colar lá ele. Tem alguém que faz... Não tem um aplicativo que faz isso? Ah, vou pra lá, vou ganhar uma gasolina aqui.
6: Ô, Diegão, desculpa, cara. Mas você falou que o Ivanéris é a nossa Virgínia da madrugada. Ele tá mais pro dedão do pé do Vinícius Júnior.
0: Eles que estão falando aí, viu, mano?
8: Ô, Diego, é melhor baixar o... Qual é aquele aplicativo lá que a Mirella tá ganhando 400 mil? O OnlyFans, viu? Porque a Uber tá não, viu?
0: OnlyFans? Quem que você acha que vai assinar o OnlyFans pra me ver, velho? Será? Será?
10: Blá, blá, car, Diego. Blá, blá, car. coloca o horário que você vai, você marca um lugar pra pegar e um lugar pra deixar as pessoas. Mas eu vou te falar, é 25 conto por pessoa, Diegão. Se você tiver coragem de abrir seu carro por 25 conto pra alguém...
0: Ah, não. Ué, como 25? Se eu paguei pra ir pra lá 200 quando eu vim de Uber. Ué, 25 conto, eu nem olho pra cara da pessoa.
11: Ô, Ivanelis, você é um cara frustrado, cara. Você é um cara frustrado, você é um cara solitário. Que aí você precisa ficar achando que os seus seguidores... te conforta sobre a solidão que você vive. É por isso que você quer ficar difamando as pessoas, falando essas palavras pesadas. Entendeu? Ivan Neres, nada como um homem atrás do outro.
0: Para de falar dele.
12: Ô, Cleiton Padeiro, por acaso eu pedi sua opinião? Não. O Diego pediu sua opinião? Não. Então guarde a sua merda de opinião pra você, seu maldito, seu requinguelado.
0: Toma.
12: Seu miserável, seu queima-rosca do inferno.
0: Ei!
12: Vai queima-rosca aí que na sua padaria, para de encher meu saco, ô Cleiton, queima-rosca.
0: Toma.
12: Ivan Neres, nada melhor como um dia após o outro.
0: Uau. Uau. Pronto.
13: Já eu vou sortear alguém aí pra chupar meu pito.
0: Calma, Cacelli. Essa Cacelli falando. Ai, ai, ai. O Davi tá assistindo luta hoje. Ah, é na Band, né? É na Band, né?
14: Ei, mano. Esse crop tá dando pra valer. Esse crop aí é o bom lutador do SPT aí, ó. Cine Privé é mais tarde.
0: Ah, é? Hoje tem Cine Privé. Ô, Davi, o que que vai passar no Cine Privé hoje, hein?
14: Calma, dedão de jogador de futebol. Quem é jogador de futebol tá ligado, mano. Que a unha é toda torta, velho. Porque a chuteira é apertada, mano. É tudo torto, tudo encravado, mano. Calma, mano. Calma. É só zoeirinha. Calma.
15: É, Diego, vai passar a Emanuele hoje, hein? Emanuele, hein?
0: Não, para. Parte. Para. Não passa mais a Emanuele. E outra coisa, você assistir a Mulher Morta, ela já morreu, não morreu?
16: Isso é engraçado.

0: Nossa.
1: Oi, Diego. Boa noite. Renata Neves, motorista de Campinas. Eu levo vocês de noite comigo. Dá pra fazer sorteio? Dá pra fazer sorteio pra uma chupadinha? Bora?
0: Que isso, Renata? O que tá acontecendo com vocês hoje, hein? Meu Deus! Começa agora, começa agora. Quer fazer o sorteio? Vamos fazer um vale... Como é que eu posso falar? Como é que vai ser a mecânica da promoção, Renata? O que que dava? Vamos pensar em alguma coisa. Você que tá ouvindo agora o Band Coruja. A Renata quer fazer um sorteio. Vale sorteio.

0: Fala, Diegão. Eduardo de Piracicaba. O programa hoje tá meio tenso, hein, meu? Tá meio tenso.
1: É, mano.
0: Entendi que é difícil fazer esse programa, hein?
1: É o Ivanelis. O Ivanelis aparece. Começou a festa. O homem é um furacão. É, Diego, segue aí a programação aí.
2: Você diz sorteio? Que sorteio?
1: Eu sorteio leite na tua cara. Pera aí.
3: Diego, acho que é bom, hein? Os dois do pecado, um do
1: filho. Aí, ó.
3: Eu tenho no Egg, com um de vocês. Sempre vê, tem outras coisas também, igual por jantada. Vai lá com o experiente aqui.
1: Ilusões do pecado, é isso? Mas que nome de filme, hein?
4: Mas, rapaz, Diego, ó, ia comer uma castanha de caju agora, ó. Olha o estado que ficou.
1: Se lascou. Queimou a castanha toda. E é cara, hein, velho?
5: Soltei um peido na cara dela.
6: É. Passei um pau na tua cara!
7: Quero ver mexer
8: futuro. Fala, Diego. Bom dia, mano.
1: E aí?
8: Pai Vanelli, você não é homem, não, mano? Você não fez uma live falando que eu nunca mais participaria do programa? Que o Diego era isso, que o Diego era aquilo, ou eu tô mentindo? Não é mentira minha. Você fez uma live com a Palestrina. Seu picareta, seu cabeça de Dantop derretido, vai pro inferno.
1: Não, isso é mentira. Ele fez isso? Uma live? Não vi, eu não vi isso aí.

0: Ah, mas o Ivanieres não é homem mesmo. Aí todo mundo já sabia.
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0: meu amigo, é o Domingão na Band. Madrugada gostosa, Band Coruja no ar até as 5 da manhã. E você fazendo aqui a nossa festa, a nossa bagunça. Fica à vontade pra mandar o seu áudio aí. Chega de treta, que vocês começaram muito aceleradinho pro meu gosto hoje. Hein?
1: Estressada.
0: Hã?
1: Passei meu melhor creme, meu melhor perfume, coloquei uma lingerie top e o filho da puta fez foi
0: que
1: tudo.
0: Que isso? Olha a boca, Kathleen.
1: Uma mulher gostosinha dessa da zorra e o cara falar que tá cansado. Morreu, foi.
0: Peraí, Kathleen, peraí. Ô, Diegão, carnificina no UFC. O que que aconteceu? Net Dias banhado em sangue perdeu por KO. Honda finaliza Gina em 15 segundos com Armlock. Sério, velho? Manda pra mim os vídeos aí se tiver. Eu não consigo ver aqui, velho. Eu tava vendo só a pesagem. Foi agora isso, não foi? 15 segundos de luta. Imagina o cara pagar, sei lá quanto que tá o ingresso pra ver isso aí. Eu sei que não é barato. A luta principal dura 15 segundos. Manda os vídeos pra mim se você tiver aí, ô.

0: Diegão, que raiva que eu tô agora, velho. Vai se ferrar. Que cara burro sou eu, velho. Diegão, aquela minha amiguinha colocou no status aqui do WhatsApp, dançando agora com o boizão lá.
1: O boizão.
0: Dançando, ele girando ela e mostrando tudo, Diegão. A calcinhazinha branca. Diegão, eu vi que a calcinha tinha aquelas coisinhas escritas, alguma coisa escrita. Só que eu tô vendo do meu status, eu peguei o celular da padaria e filmei com ele, né, o status. Ia mandar aí pra você. Aí, Diegão, eu vi no celular da padaria e apaguei pra todos, o imbecil, apaguei pra todos. Aí eu falei, vou gravar de novo. Na hora que eu fui gravar, ela apagou o status.
1: Ah, mano.
0: Eu acho que era pra alguém olhar, alguém visualizou, ela apagou, não é possível.
1: Ô, Marcos, não se faz isso, velho. Qual amiguinha sua? Qual amiguinha? Qual amiguinha? Qual? Qual dela? Você tem um monte de amiguinha aí, velho.
2: Aqui no farol, aqui em Santo André, corcinha na frente, buzinei, não saiu. Pensei que o cara tava passando mal, não, a mina fazendo uma chupeta no cara.
1: Ih,
2: é, não é, mulher? Fala aí.
3: Pois é.
1: Quem tá com você aí, hein?
4: Jabotica.
1: Quem tá com você aí? Por que que não...
4: Beijo travoso de um
1: no farol, velho, no farol. Eu tô falando que hoje é o dia, hoje é o dia.
5: Desconfiei que fosse você mesmo, né?
1: Olá.
5: Intervalinho de meia hora, por que, que você já me emendou, seu inútil? Hein? Olha, inteligência artificial não vai tomar meu emprego. Meu filho, o Spotify toma seu emprego. É só colocar qualquer playlistzinha de sertanejo ruim.
1: Cala a boca.
5: Que você tá demitido, cara.
1: Cala a boca. Vai cuidar da tua vida, ô.
6: Aê, aê, Diegão. Caramba, é você, mano. Da hora, da hora. Ô, final de semana, quando você não tá aí, tá difícil pra escutar, mano. Mas tamo junto, vambora, bora, bora, bora. Até 5 da manhã.
1: Valeu, valeu, tamo junto, mano. Não foi hoje a luta, né? Foi ontem, não foi ontem. Cadê, Jota? Cadê, Jota?
7: Max, agora pra compensar essa burrice sua aí, manda uma fotinha da Carol pro Diego fazer 10 segundos aí, vai.
1: Ah, não, ela mandou, ele mandou aqui, ó. Ele mandou aqui, ó.
0: Essa aqui, Diego, ela deixou só essa daí e apagou o vídeo, ó.
1: Eita, eita. Ei, se tu viu e ela apagou, era pra tu ver mesmo, hein? Era pra tu ver mesmo, era pra tu, Max.
4: Morena tropicana, eu quero o sabor.
7: Oi, oi, oi, oi, oi, oi, oi. Pô, é verdade mesmo. Corsinha, mano, o cara recebendo uma mão. É, delícia.
1: Coisa boa. Mas você foi lá, você passou lá, é isso? Ah, você passou do lado e viu. Ah.
8: É. Música ruim essa da Ana Castelo. Meu Deus do céu. Cara, entre ouvir essa música da Ana Castelo e um chute no saco, Diego, você pode chutar o direito.

0: Diga, o que aconteceu aí? Você subiu de a pé a serra hoje? Tá louco, é? Tá achando fardo seu, você não pode fardar aí. Você é o camisa 10 do Mano Coruja. E é o centroavante.
1: Ó, os caras que chegam agora não entendem nada, velho. Hoje o programa começou meia-noite, só pra te avisar. Da meia-noite a uma foi blá blá blá. Aí os caras chegam a uma da manhã, ó, e tocando música. Que cala a boca, ô Murilo.
2: Ô, Diogo Tatu, pra começo, não é Anne Castelli. Já começa daí, língua presa do caralho. Fala de essa porra.
1: Anne Castelli.
3: É a meia-noite, é uma, blá, blá, blá, blá. Agora as próximas 4 horas, meia hora de intervalo. Vai tomando!
1: Ei!
4: Ô Diego, é mentira. Os caras que tá babando seu ovo aí, essa noite passada, falando que o Léo...
5: Vire à direita, bom, papai.
4: Metendo pau em você, mano. Canela de sabiá pra lá, velho. Xingando, mas xingou, cara.
1: Ó o fofoqueiro.
4: Nem vou falar nome. Jorge de Guarulhos.
6: Agora, Flávio.
1: O que que é? Ô, Ketlin, você apagou, não consegui ver o que que era. Manda de novo aí. É, tá no Twitter, eu não sei puxar link. Ah, foi... Olha, Kermit Locke bonito que entrou, hein, velho. Eu não vi. Foi ontem ou foi hoje isso aí, Jota? Eu vi a pesagem agora só.
7: Ô, seu padeiro queima a rosca de uma figa. Língua presa é meu ovo direito, seu arrombado.
8: Agora eu sou obrigado a comer esse omelete aqui e esses dois contrafilé aqui, Diego, ó.
1: Olha, só na proteína, hein, mano. Muito longo esse áudio aí, Vanelis.
7: O Diegão aí só coloca os áudios dos babão dele do puxa-saco. Rebande e chupa ovo.
1: Ah, chupa meu ovo você, ô vagabundo. Ah, toma banho. Cara chato. Faz te homem, criança. Oi.
9: Diego, vou te falar um negócio, cara. Tô aqui na portaria aqui, velho. Passou umas 5 aqui, velho. Com aquela sainha tipo band-aid, tá ligado, velho? Cobrindo só a feridinha, rapaz. O negócio tá...
1: Cobrindo
9: tá
1: só louco, feridinha. Ô, você trabalha onde, hein, mano? Onde você trabalha que tá esse movimento esquisito aí, hein, mano? Fala pra nós.
10: Do nada, um forrozinho de madrugada. É isso aí que a gente precisa. Por isso que o brasileiro quer.
1: Você gosta?
11: Ô, Diegão, pede a foto da Catiara aí pra colocar nos 10 segundos aí, pra ver como que ela ficou de lingerie aí.
1: A Catiara de lingerie? A Catiara nem apareceu hoje, velho. Você tá confundindo aí.
7: Cobrindo só a ferida. Essa foi boa.
9: Trabalho na moto, Diego. Trabalho na moto, na moto.
1: Tá, beleza, mas o que que é aí, cara? O cobridor de feridinha.
10: Que aí do lado aí vem Kelly Ki.
1: Ô, Ketlin, não sei, precisa analisar melhor, viu?

0: ringue lá do chamado André Fialho. Primeiramente, André Fialho, eu te odeio, eu não te conheço, nunca fiz Senai, você está me confundindo com uma outra pessoa, você é um mentiroso. E referente à minha live que eu fiz com a Palestrina, eu fiz a live com ela, porém eu falei que mediante aos ocorridos dos ouvintes me boicotarem, que eu não ia mais participar do Band Coruja, porém eu iria ouvir. Entendeu? Para bom entendedor, meia palavra basta. Eu acho que o seu ouvido tá bem entupido, acho que deve estar cheio de cera e você entendeu errado,
1: credo,
0: maldito. E Ivan Neres, nada melhor como um dia após o outro.
1: Vai lavar esse ouvido, André Fialho, cheio de cera no ouvido aí, ó.

Essa é a Marina Silva, essa? Eita, eita, eita. Vou mandar pro Muriloco, peraí.

0: descrição do Ivaneres é muito perfeita. Eu acabei de enxergar, tirando baldes e baldes de cera do ouvido do fiário aí. Você tá doido? Vai lavar essa porcaria, rapaz!
1: Nossa, essa. Coisa nojenta, de cera de ouvido. Ah, você já sentiu o gosto de cera de ouvido?
2: Diga, agora eu lembrei mesmo, você comentou aquele dia que ia chegar mais cedo, rapaz do céu, ia pegar meia-noite. Eu sou um bocó, né?
1: Essa é um bocó.
2: Tá meio corrido aqui, o patrão tá aqui, eu liguei mesmo, em cima da hora.
1: O patrão tá aí, é.
2: Então você não subiu a pia, você subiu de helicóptero.
1: É porque ele falou. É porque ele falou. Você subiu a pé porque era meia-noite, uma e meia, né? Ele tava tocando. É porque começou meia-noite hoje. Sempre de sábado pra domingo começa meia-noite o programa, tá? Tá, seus atrasadinhos.
3: Ô, Diego, eu pensei que ouvir áudio longo era chato. Agora eu vi Bartolo dando explicação de que não sei o quê, que por o menos que eu fiz a live assim, assado. Ai, caça o que fazer, moço.
4: Ô, Diego, adianta aí, ó, faz a mensagem. Por que que esse Zé Buceto só
1: chupa? Vai pro inferno. Ó, falou palavrão, é bloco, hein? Eu tô avisando, eu já avisei. Vá pro inferno, vai.
5: Ô, Diego, bom dia. Desculpa a demora aí, viu? Caramba, já passou a chamada já, não? Já fez a chamada? Tava marcando uma transa aqui, foi difícil, mas consegui.
1: Então tá perdoado.
3: Boa noite, Diegão. O namorado do Pedro Ivaneri está bem louco hoje, hein? Tá bem louco dentro da roupa. Uau!
6: Quer dizer, nunca enfiou a língua no ouvido de mulher nenhuma, não?
1: Claro que já.
6: Eu já tasquei a língua aí. Nossa, é amarga pra cacete.
1: Por isso que eu tô falando, cara. Cera de ouvido é amargo demais. Olha, dá pra passar no pão. Passa cera de ouvido no pão e come pra você ver que delícia. Que é isso aqui? Rapaz, o cara tem todos os vídeos da Graciane Barbosa. Você... Eita, Graciane! Eita, porra! Cara, eu não sabia que ela fazia esse tipo de conteúdo assim, explícito, não. Eu achei que ela dançava, sabe? Rapaz, ela faz ainda, mas ela não tava na igreja.

0: O Diego, e aí, segunda-feira? Convocação da seleção brasileira.
1: Quê? Eu não sei quem vai, não sei nem quem é jogador da seleção. Sei que o Neymar, só conhece o Neymar. Neymar vai, e acabou. Tô falando desde o começo desde o começo do mundo. Mas que povo teimoso, velho. O Ale Fenomenal é. Eu vou ligar pra ele aqui. Fala, que conversa é essa aqui? Claro que o Neymar vai. Aliás, tá rolando um bolão. Tá rolando bolão. Você pode ganhar a camisa oficial da seleção. Você tá afim? Lá no nosso Instagram. Da Band FM. Deixa eu ver se é no Instagram mesmo pra não falar besteira. Pera aí. Pera aí. Deixa eu abrir o WhatsApp aqui. Deixa eu mandar um abraço aqui pro Felipe Sanches. O nosso locutor lá da Band FM Rio. Vocês ouvem o Felipe de dia? Ele não tem mais o que fazer. O que ele tá? Ah, não, ele tá fazendo uma externa. Olha, ele é global. Ele tá gravando uma externa. Ele é ator também, né? Ele tá gravando uma externa e deve estar no intervalo. Não tem mais o que fazer. Tá ouvindo nós. Lá no Rio de Janeiro. Um abração aí, Felipe Sanches, locutor lá da Band FM Rio. Tô gravando o áudio pra ele agora. Tá gravando uma externa agora, porque ele é global. É de algum filme, né? Ele é ator também, né? O cara é chique demais. Hoje ele, pra você ter uma ideia, hoje ele tava tomando uma com o Vini Jr. Vai lá no stories dele pra você ver. Tava consolando o cara. Um abraço, Felipe Sanches, um abraço, tamo junto, meu mano. Sou seu fã, hein, cara, sou seu fã. Ele tem a voz do Portugal lá, como é que é o nome dele?
0: Ô, Diego, manda a Ivanelli calar a boca um pouquinho.
1: Cala a boca, tu me irrita um pouco, tua voz me irrita um pouco, cara. Porque você falou. Fala igual homem, cara. Não dá pra encaminhar o vídeo, porque o vídeo tem 6 minutos da Graciane. Não dá. Eu terei que baixar e mandar, não sei o que. É muita coisa pra fazer. É muito tempo, vidião, hein? Vidião. É, ele parece o Tonho da Lua falando. Ô, Rafael, fala assim, ó. A Rutinha é boazinha. A Raquel é ruim. Ô, Diego, o Felipe Sanches é irmão da Elisa?
0: A Rutinha é boazinha.
1: Olha lá. Ah, muito bom.
2: Eu não sei de onde você tirou essa ideia de que a gente ganha dinheiro.
1: Quem? A gente quem, cara?
3: Oi, Diego, eu sou a Leia de Guarulhos e eu tô com...
4: Marcos.
3: O Marcos tá comigo. Um beijo!
1: Nossa! Que animação, hein? O que vocês estão fazendo aí, Leia? Primeira coisa, que bairro de Guarulhos, que eu já vou saber como é que eu falo com você.
5: Abra a janela, meu amor, abra a janela.
1: Que bairro de Guarulhos e o que vocês estão fazendo aí?
5: Quem está aqui é um homem apaixonado que não consegue dormir.
6: Ô Marcos, a Léa de Guarulhos mandou mensagem e tava com outro ontem, hein?
1: Ei! Para de entregar a menina, cor.
7: Fala, Diego! Bom.
1: Olha o áudio que os caras mandam.
8: Fala, Diegão, joguinho das pizzas de 10. Mano, acabei de chegar em casa, minha puta dor de dente, velho. Mano do céu. Ai,
1: baixa o rádio, cavalo. Não dá pra entender nada. Você já fala pra dentro, ainda com o áudio alto, com o animal.
9: Fala, Diego. Essa Leia aí, sei não, hein, mas tá com cara de que é lá do Pimenta.
4: Henrique, aqui é o motorista de aplicativo, Zona Norte.
1: Dependendo do bairro, né?
9: É, o Marcos tá batendo bola com bola aí, hein?
1: O Samuca vai mandar um pastel pra dentro agora, mandou foto do pastel ali, olha que bonito, recheadão, hein, Samuca? Ô, minha janela. Ô, Maratacine, eu quero saber das novidades, Maratacine. Quero saber se foi, se deu, se não deu, se já foi, se não foi, se vai ser, quando vai ser esse negócio. Prints e áudios, Maratacinho. Não saí com a Joana,
10: a Priscila. Diegão, o Marco tá andando de bicicleta, ou pedalando, né? Ah, isso é um exercício muito bom, pedalar bicicleta.
11: Salve, salve, Diegão! Bom dia, meu amigo. Tamo aí na correria, tamo aí, cara. Parei do lado aqui do outro Uber. Aí o cara, mó cara de sono do caramba. Falei, e aí, irmão, e as corridas? Ele falou, ah, mano, tá devagar, tô morrendo de sono. Eu falei, coloca no Band Coruja aí, mano, você vai ver. Você vai acordar na hora. Programa top, mano. Tamo junto, Diegão. Até às 5, hein?
1: Valeu, obrigado, mano. Obrigado por estar espalhando a Band FM aí. Obrigado por estar jogando bosta no ventilador. É isso aí, tem que divulgar nós mesmo. Obrigado, viu, mano? Obrigado.
0: Puxou, de dois rodantes.
12: Diego, deixa eu te falar uma coisa. Eu participo do Band Coruja há 3 anos. Não é por causa de meia dúzia de ouvintes requenguelados e psicopatas que não gostam de mim, que não gostam das minhas participações, que eu vou deixar de ouvir o Band Coruja, ouvir e participar. Entendeu? Eu ouço e participo mediante a você gostar de mim, das minhas participações e dos...
1: Para de ligar, Cleito. Que cara chato, velho. Oh, eu vou te bloquear, Cleito. Peraí, deixa eu bloquear o Cleito aqui, peraí. Não, eu aviso, eu aviso. Eu vou avisar o Robson Ramos. Vamos
13: embora. Aí o Uber coloca no Band Coruja, tá com o passageiro. Passageiro ouve um áudio que no final fala assim: ai, nada como um dia após o outro, uau. Cara, acho que o passageiro imagina o nível de delinquência do motorista, né?
1: Para, ô Samuca. Deixa eu falar com o Lagiano, velho.
14: Eu vou te bloquear, Cleiton.
15: Bom dia, Diego.
1: Olha a altura do som, velho.
15: Manda uma alusão aqui pra nós, Joaçaba, Santa Catarina, Jair Barbosa, Albeixola. Ouço o Band de Coruja já pra mais de 20 anos.
1: Olha a altura do rádio e não aprendeu ainda.
15: Sona que me cura é só o Band de Coruja. Manda um alôzão pra nós aqui, Jair Barbosa. Bensola aqui de Joaçaba.
1: Valeu, Bensola. Valeu, Bensola. Abraço, Bensola.
16: Sem querer, Diego, não bloqueia não, pelo amor de Deus.
1: Eu vou.
16: Sem querer, eu fui mandar mensagem, peguei o celular pelo lado errado.
1: Vou bloquear.
16: Desculpa aí, mané.
1: Vou bloquear, vou falar pro Robson Ramos. Ah, eu entrei no celular pra ver, pera aí. Eu esqueci. Eu entrei no WhatsApp pra ver a mensagem aqui do...

Aqui, segunda-feira sai a lista do... Ah, é amanhã? Amanhã sai a lista dos convocados, hein? É amanhã! O Neymar vai ou não vai, hein, gente? Nós estamos fazendo um bolão. Você pode ganhar a camisa oficial da seleção brasileira. Quanto que tá essa camisa? 400 conto? Eu fui ver aquela azul que tem o Satanás na frente. Eu achei bonita, mas minha mulher não deixou comprar, velho. Porque tem o diabo. É, minha mulher acredita no que minha sogra fala. Minha sogra, minha mãe também, elas falam, olha, não compra essa camisa do diabo na frente. Que... Vocês viram a polêmica da camisa da azul lá da seleção, de que tem o diabo? Mas aqui você pode ganhar a camisa oficial, a verde e amarela da seleção brasileira. Vai lá no nosso Instagram e dê o seu palpite, Neymar na seleção. Será que ele vai ou não vai? Deixa eu ver lá, @pandfm. Deixa eu ver como é que estão lá o resultado, se o pessoal tá achando que ele vai ou não vai.

0: Aqui, com o bolão no condado com a convocação. Aqui, vamos ver. Deixa o seu palpite, vai ou não vai? É, sim. Eu acho que sim, tá ganhando, será? Começa agora, Bolão da Seleção, valendo a camiseta oficial da Seleção Brasileira. É sim, Neymar vai ser convocado, vai sim mesmo, que fica no banco, mas vai. Neymar vai ser convocado sim, é, já fiz várias apostas, ele vai, ainda vai fazer história. Claro que vai pra Copa, ele é a estrela da Copa. Ele vai porque está no patrocínio. Agora, depois que eu falei que ele vai, todo mundo tá, né? Vai, vai. Ó, teve um idiota. Eu não entendo. Cara, essa Copa vai ser a Copa das despedidas. Vai ser a última Copa do Messi. A última Copa do Cristiano Ronaldo. Quem é Ancelotti perto de Neymar, cara? Não é ele que decide, né, nesses casos. É igual uma empresa que tem um cara bom, aí troca o CEO. É tipo aqui na Band FM. Ah, trocou o diretor, o cara quer mandar o Tadeu embora. Não manda.
1: É pra quebrar o duro, vamos dançar.
0: Cara de quem vota, não. Vai, eu quero saber você, mas manda aqui no WhatsApp, deixa eu ver. Deixa eu ver os caras. Peraí. Olha lá, chegou um aqui, não vai não. Não é pra escrever, é pra gravar um áudio. Por que que você acha que não vai? Eu acho que o Neymar tem que ir só pra calar a boca do Alê Fenomenal.
2: Boa noite, Diego. Amo muito seu programa, viu? Beijo pra todos.
0: Olha, Kathleen Patrícia. Outra Kathleen. Kathleen Patrícia. Tudo bem, Kathleen? Oi, Kathleen Patrícia. Oi. Oh, yeah. Para de ligar, Fenomenal. Já vou te ligar, já.
3: Você é louco, filho. Acabei de mudar meu voto, hein? Essa vai ganhar meu pau, Brasil.
0: Ei!
4: Diegão, o Neymar vai só pra assistir a Copa, ele não vai jogar não. Ele já tá com o freio de mão puxado faz tempo.
0: É, cara, mas mesmo assim, mano, não precisa nem jogar, só estando lá tá bom. Cara, quem é o outro que tá na seleção que tem a relevância do Neymar, mano? O cara fez 11 gols em 16 jogos. Ah, cala a boca.
5: Ô Diego, você acha que tem muita roupa? Eu vou tirar uma das canas que você adora e vou ver se tá dando resultado da academia. Se não tiver dando resultado, eu vou sair.
0: Sair da academia? Não. Se não estiver dando resultado, é porque você não tem a consultoria da personal Grazi Miranda. Aí você compra a consultoria que ela resolve teu caso aí.
6: Será que a pessoa que vira lá fazendo uma caridade no outro, no volante do carro lá em Santo André, no Farol, não é Ivan Neres, não, Boca Torto, Ivanildo?
7: Fala, Diego! Ó, minha opinião. Quem é Celote o quê? Quem manda é a CBF. O Neymar vai e a CBF vai falar pro Celote. Neymar entra.

0: não.
1: Vai, vem. As pessoas vêm e me xingam. Você fala que não. Vem, me xingam também. Prefiro ficar acima do muro. Vai, que se ele for pra seleção, tá cá no banco. Ele fica cai, cai.
0: Quem que vai jogar no lugar dele, cara? Eu acho que vocês ouvem essas coisas aí por aí e saem repetindo. Fala um pra mim. Fala um que tem relevância. Ah, pelo amor de Deus, velho.
2: Vocês idiotas que estão acreditando que o Neymar vai...
0: Olha lá.
2: Aí o cara vai pra Copa, a seleção perde, você fica criticando o cara. Ai, é um bosta esse Neymar, não fez nada na seleção. Cambada de hipócrita vocês são.
0: O Clito é petista, então a gente já sabe que ele não gosta do Neymar.
3: Agora você é comentário de futebol? Sai daqui, mulher! Você é mulher, mulher!
0: Cala a boca! Cala a boca, deixa ela falar! Aqui todo mundo pode falar.

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2: O Neymar vai, mas ele vai cair no primeiro chute. Mas enfim, eu amo o Neymar e eu defendo o Brasil sempre.

0: Alô, DJ Golofir.
1: O que que eu falei com o Neymar e eu não ia?
0: Ele não vai, Diego. Vou te explicar por quê. Eu vou causar polêmica hoje. Hoje eu vou ser criticado e adorado ao mesmo tempo.
1: Criticado e adorado?
0: É, vou te explicar por quê.
1: É.
0: Vou te explicar por quê. Tem bombas.
1: Vamos lá.
0: E ele é o último jogo dele no Santos e da carreira dele no Santos.
1: Quando?
0: Hoje é o último jogo da carreira dele no Santos.
1: Por quê, véi?
0: Ele vai pros Estados Unidos jogar lá no time que ele foi contratado. No, não é o Messi, é um time que ele vai ser dono lá do time. Eu já vim falando isso há meses.
1: Ale, ele vai pra Copa, véi.
0: Ele não vai, eu vou te explicar por que ele não vai.
1: Por quê?
0: Você vai me dar razão, você vai me achar polêmico, você vai ficar sonhando com isso, você vai ficar remoendo por dentro. Na sua mente.
1: Vamos lá, convença os ouvintes que por que o Neymar não vai pra Copa.
0: Não tem nada a ver com negócio de política, porque eu não gosto de política, eu já falei sobre isso também.
1: Tá, tá.
0: Eu vou explicar por quê. O time do Santos, Diego, eles fizeram mal feito o time do Santos. O time do Santos é muito ruim. Não é com o Neymar, não é bom. Ele é bom o jogador, ele é ótimo o jogador, ele é acima da média. Só que ele tá em alto nível, ele tá lesionado. Ele depois que ele machucou o joelho, ele não é mais o mesmo.
1: Olha, deixa eu falar um negócio pra você. O Neymar, não é questão de jogar ou não. É questão de empresários, patrocinadores, audiência que ele dá.
0: Cavalo, você vai concordar comigo, Cavalo.
1: Fala, Cavalo.
0: Égua, você vai concordar com todo respeito às éguas do Brasil que eu amo também. Pra não ter animofobia.
1: Fala! Animalfobia.
0: E abraço pra personal. E oro pra você todo dia, personal. Então, só lembrando, gente, ele não vai porque o time do Santos é ruim. E o Ancelotti não gosta dele, igual quando você casa com a mulher.
1: O Ancelotti não manda em nada. O Ancelotti, quem é Ancelotti? Perto de Neymar, cara.
0: Eu vou te explicar, o Cavalo Fenomenal.
1: Fala.
0: Por que eu vou te explicar, Lovio? Por que eu vou ter que te explicar nos mínimos detalhes, igual diz um plástico aí.
1: Vai,
0: nos
1: fala.
0: Nos mínimos detalhes. Porque o Ancelotti não convocou ele pra nada, nem pro bar da mistura.
1: Você tá desinformado. O Ancelotti já pediu os dados dele já, inclusive hoje.
0: Mas foi com o dado da cueca dele.
1: Você não viu essa notícia de que o Ancelotti já pediu os dados dele?
0: É mais fácil a Virgínia que separou do... Que eu dei a notícia. Isso aí vocês não falam que eu acertei faz meses. Isso aí da Virgínia que ela pulou a cerca e o Vinícius lá.
1: Você não acertou nada. Você falou que quem pulou a cerca foi a Virgínia, quem pulou a cerca foi o Virgínio. Foi o Vini.
0: Foi os dois, Rodrigo. Tem a prova, tem os prints. Foi os dois. Entanto que o Neymar pegou ela antes.
1: Que isso, cara?
0: Eu tô falando, gente. Depois. Isso aí ninguém fala. Ninguém dá esse furo gostoso em Gotodano.
1: Furo gostoso?
0: É, tem os furos gostosos, né? Tem um bolo gostoso e tem um furo gostoso.
1: Que isso? Vai lá, dá o seu furo gostoso, então, vai.
0: Então, Diego, ele não vai por causa disso. E a mídia vai ficar, leva o Ancelotti, fizeram até musiquinha. O Ancelotti, se você não levar, o bicho vai pegar. Tem até musiquinha.
1: Pois é, a não convocação ainda se dá aí, pode ser polêmico demais. Olha, eu vou falar um negócio pra você.
0: É mais fácil levar Maratacine e bater no bolo, que dá mais resultado.
1: Pera aí, ó, tem áudio da galera chegando aqui, vamos ver o que o pessoal tá achando aí.
2: Levava pra Copa, tu acha que esse término com a Virgínia e o Vini Júnior não foi pra botar um papel de parede pro Neymar ir pra Copa? Pô, tá falando besteira aí, cara.
1: Aí, o pessoal não tá concordando com você não, mano.
0: Sabe por quê? Que esse povo não tem autocrítica dentro deles. Tudo pra eles é gostoso e meloso, não pode ser assim.
1: Não pode ser tudo gostoso e meloso?
0: Não pode, tem que ser amargo e doce.
1: Mas o pessoal tá falando que vai ser a despedida do Messi, a despedida do Cristiano Ronaldo e a despedida... Ele tem que ir, cara. Essa vai ser a Copa mais triste da história.
0: Vamos usar a sua tese. Vamos fingir que eu sou um Ancelotti. Eu levo ele. Vamos supor.
1: Tá.
0: Eu levo ele. Aí eu não vou com a cara dele, ele se quebra lá. E aí, o que eu faço? Eu vou ficar chupando o dedo e vou mandar ele pra ponte que partiu? Não vou mandar ele pra ponte que partiu, porque eu já sabia.
1: Mas tem coisa que o Ancelotti não tem poder pra decidir se ele gosta ou não. Mas não interessa, Diego, se ele gosta.
0: Mas é igual o seu, vamos supor, eu tô na Band há 40 anos. Eu já conheço o sistema da Band, os cavalos, as éguas, tudo da Band aí. Eu não vou lá pra outra com a rádio concorrência, que todo mundo me conhece, da Rádio Bandeirantes, do Band Coruja.
1: Claro!
0: Então,
1: é por isso que o Neymar tem que ir, ué. Ele é o Alê fenomenal do Band Coruja.
0: Alê, você é do Band Coruja, do Diego Velho, da personal do cavalo do Diego Velho. Eu falei, é esse mesmo. Aí bota lá, quer não ver pra ponte de audiência. Bota o fruto e pô.
1: Pera aí, vamos lá, mais opiniões aí. Fala.
3: O Neymar vai sim, tá, Diegão? A verdade é essa, o Fábrica TNC. Informações de futebol, toda da TNC. A verdade é essa. O Neymar vai jogar o último jogo pelo Santos hoje, entendeu? Não, por ser que for convocado, vai pra Copa. Tem nada a ver com os Estados Unidos, não, tá, fenômeno? Não fala, inventa a moda.
1: Olha aí, tá vendo aí? O Davi ouviu na TNC.
0: Não, cada um tem a sua opinião. Ele não tá aqui pra agradar ninguém.
1: Ele não tá aqui pra agradar ninguém.
0: Eu tô aqui pra dar opinião. E eu espero que ele não vá, porque vai tomar vergonha. Vai tomar de 12 a 0 o Brasil.
1: É, não vai nada.
0: Eu tô te falando, Diego. Aquela vaga é bateu, levou. Ela é leite morto.
1: Mas também o Neymar não vai fazer milagre sozinho também. Sozinho não dá, não, né?
0: Mas ele não é um... Ele ganha 40 pau por mês, Diego. 40 picanha por mês, Diego.
1: 40 pau por mês, quem ganha a Michelle, a Catrícia?
0: Não, Diego. Você viu a casa do cara? Ele comprou, sabe o que? Agora tem sinuque, tem iate dentro da casa, Diego.
1: Eu vi.
0: E ele tem uma água que mija dentro da água e sai quente.
1: Pera aí. Tem mais opiniões aqui, pera aí.
4: Fernando, tá louco, é? Você tá estranho, você falou que tá dando fogo gostoso. Você tá querendo os que, ó, Ivaneiros agora, Catrice? É, o Neymar vai ser, com certeza. É ele mais 10. É o melhor que tem, né? O resto é tudo japonês.
1: Não tem melhor. Quem que é melhor que o Neymar? Fala aí, quem é melhor que o Neymar?
0: Quem é melhor que Neymar? Quem é melhor que Neymar?
1: Fala.
0: Roger Guedes, amém. Não é que meu amigo puxa saco, não. Roger Guedes joga demais.
1: Quem é Roger Guedes, gente? Na fila do pão?
0: Se ele jogar, ele carrega a seleção nas costas.
1: Da onde é esse cara? Onde que ele joga? No 15 de Jaú?
0: Ele jogou no Corinthians, tá lá no Catar.
1: Ah, pelo amor de Deus.
0: Não, ele joga muito, Diego. Ele pisca o olho sem olhar pra trás, mano.
1: Ele
0: o cara
1: pisca é um... sem olhar pra trás?
0: O cara é um fenômeno, mano. Sabe por quê? Ele é louco, é do Band Coruja. O cara é bom.
1: Pera aí, escuta aqui, ó.
5: Ah, fenomenal. Você perdeu sua credibilidade. É, o jornalista deve ser imparcial. E você é só um haterzinho do Neymar, entendeu? Você é um frustradinho. Só porque ele não levou você no cruzeiro dele, né? Seu invejoso. Nossa, aí, Diego. Ai, que tesão que eu tô na Marina Silva. Nossa, eu tô gravando um áudio dessa bundinha mexendo. Ai!
1: Sai daqui. Ô, fenomenal. É, olha, o Maurício tá concordando com você e ele falou que melhor do que o Neymar é o Endrick.
0: Qualquer um, até você, Diego, com a personal.
1: Por que você não gosta do Neymar, meu?
0: Não é que eu até sigo ele no Instagram e falei pra ele no Instagram, Neymar, posso dar opinião sincera? Você não vai pra Copa por causa que o Ancelotti tem briga com você. Ele falou, eu sei disso. Eu sei disso.
1: Falou, bosta.
0: Eu tô falando, Diego, eu tô dando
1: um
0: furo aí, mano.
1: Ó, deixa eu falar uma coisa.
0: Eu vou acertar.
1: Amanhã vai sair a convocação.
0: Não, é segunda-feira, você tá equivocado.
1: É amanhã o quê, animal?
0: É, não, é domingo. Não,
1: amanhã é segunda-feira, hoje é domingo.
0: Não, hoje é domingo, então, cavalo, eu sei cavalo, mas o relógio não virou ainda.
1: Ó, deixa eu te falar, lógico que já virou, já é 2h37. Olha, não, outra coisa, tá rolando...
0: Mas virou.
1: Tá virando, tá rolando o bolão da Band FM, valendo uma camisa oficial da Seleção Brasileira Verde e Amarela.
0: Você mandou pro Instagram, no zap lá, eu coloquei no zap lá, que pra você não ver o saldo de cavalo, eu não posso ficar chorando aí, senão vão falar que eu tô chorando aí.
1: O que que você mandou no áudio? Fala agora o que que você mandou no áudio.
0: Eu falei que o Neymar não vai pra Copa.
1: Ele vai pra Copa, cara, ele vai!
0: Porque eu gosto do conta pra dar audiência num programa.
1: Olha lá, ó, quer ver? Ó, cadê?
0: É pra dar audiência, Diego. Diego, é bom pra audiência ele não ir.
1: Ah, vamos. É bom que ele vá. Como que é bom que ele não vá, Paulinho?
0: É bom que ele não vá, sabe por quê? Porque ele fica com a Bruna Marquezine,
1: Diego. Ó, estão falando que você é doido, porque você comparou Neymar com o tal de Roger Guedes.
0: Mas é lógico. Não porque o cara é meu amigo. Você viu a esposa dele? Cara, fenomenal, cara.
1: Ó, escuta aqui, ó.
6: Ô, Diego, tira esse louco do ar. O cara tá comparando o Neymar com o Roger Guedes. Eu nem gosto do Neymar, mas pelo amor de Deus, mano. Que maluco louco.
1: Quem é Roger Guedes?
0: Esse cara eu defendo até as cuecas. Por que eu defendo até as cuecas? Eu tenho que falar a verdade. Tem um problema ali.
1: Peraí, deixa eu. Roger Guedes? Deixa eu dar um Google aqui.
0: Ele é muito bom. Ele, olha, ele joga com as duas pernas. Ele chuta com as duas pernas. Ele faz cruzado no ar. O cara é um fenômeno de bola.
1: Ah, o cara é feio. Olha a cara feia.
0: Não, ele é um cara carismático.
1: Ah, ele pinta o cabelo, ele pinta o cabelo de amarelo, cara. Não, pelo amor de Deus.
0: Não, é melhor do que o Vinícius Júnior com a perna só, gente. Você vai dizer que o Vinícius Júnior vai fazer o Hexa. Tem até a musiquinha do Silvio Santos, vai lá, Brasil, que a hora é essa, esse ano eu vou trazer o Hexa. Vocês estão de brincadeira com o saudoso do Silvio Santos. Ver,
1: qual é o clube atual do Roger Guedes? Atualmente ele joga no Al-Rayyan?
0: Joga muito, ele fez mil gols lá também, só ele joga lá.
1: Ele usa perfume árabe.
0: Ah, mas ô Diego, perfume árabe é igual Christian Johnson, você passa em tititi, as mulheres já chegam e já grita já.
1: Escuta aí, peraí.
7: Ô Diegão, o cara que torce, Diegão, pro Neymar e pra Copa, ele é o maior corno que existe no Brasil. Esse cara vai fazer o que na Copa do Mundo, Diego? Essa porra não tá fazendo nada no Santos. Imagina essa merda na seleção.
1: Ó, outro burro que não sabe o que é o.
0: Pra
1: que...
0: Agora eu vou falar um poema em francês.
1: Hã?
0: Diego, vou falar um poema em francês, igual o Cajuru. Tudo que é contra, alivia sua alma. Porque a dor está dentro do olhar e dentro do pulmão. Quando ele bate, você sonha na estrela. Nem tudo eu posso concordar, desacordar, mas eu te amo, I love you.
1: Nossa senhora, olha, essa eu gostei. Essa foi fenomenal.
0: Ai, tá vendo? Por isso, o Brasil é democrático, por isso. Nem o relógio ele pinga mais e nem pinga menos. Porque ele faz tum, tum, tum, tum.
1: Tá, escuta aqui.
8: Ô Diego, você falou uma coisa muito séria agora em pouco aí. O pessoal ouve, ouça, escuta, assiste o que os outros falam, aí depois chega aqui e quer repetir. Nem sabe de nada.
1: Pois é, cara. Não é assim, cara. A galera tem que analisar. Não é só. Por isso que o Brasil tá do jeito que tá. O pessoal ouve uma coisa, por aí acredita.
0: Ô, Diego, você gosta do amarelo. Eu não posso te obrigar você a gostar do azul. Mas eu tenho que respeitar a sua opinião e te amar do mesmo jeito.
1: Pera aí, escuta aí.
9: Isso aí, Ale, eu tô com você. O Neymar não vai pra Copa. E se ele for, esse bando de Neymarzete aí, quando os caras perder, vai tudo ficar xingando ele. Bando de hipócrita vagabundo. O Neymar não vai pra Copa.
1: Olha lá, ó.
0: Eu vou causar polêmica. O Neymar
1: Cleiton, não foi na Copa. O Cleiton, ele é filiado ao PSOL. Não dá pra levar a opinião dele. Ele estuda filosofia na USP.
0: O Diego Cavalo, fenomenal. Mas nós não pode falar de política, porque senão vamos generalizar.
1: Ah, é verdade. Tá bom.
0: Entendeu?
1: Tá.
0: Futebol é futebol, política fica lá no Senado.
1: Tá.
0: Agora, a questão é o seguinte, gente. Nem tudo que vier. A gente concorda ou discorda. O Neymar tá na casa de vocês? Tá fazendo troca-troca? Não tá, gente. O que vale é a mulher do Bande Coruja. O Neymar, gente, tá com a vida ganha. Se ele for, não for, ele vai coçar o saco dele e não vai dar um real pro povo brasileiro e os bocó vai ficar chorando. Ai, Brasil, vai lá, Brasil, que a hora é essa do Brasil tomando fumo.
1: Tá, dito isso, ele vai. Peraí, escuta aqui, fala.
10: Você quer que ele fosse o quê no Santos? Nem Noé carregou tanto animal! Vai tomar!
0: Murilo, cuidado, Murilo, você tá no fio da navalha, Murilo.
1: Olha, mas ele é real isso aqui, cara. Não tem ninguém no Santos pra ajudar o cara tá sozinho, velho.
0: Ô, Diego, você ia pressionar.
1: O time do Santos é uma bosta, velho.
0: Não, então, é por isso que eu tô achando que o Ancelotti vai ficar. Vai fazer aquele suspense. Ele não vai, gente.
1: Vai.
0: Se ele não for, se ele for, Diego, a vergonha vai ser escrita. É melhor ele não ir, Diego, porque pode tomar de 12 a 0, Diego.
1: Se ele for, a gente vai trazer o caneco.
0: Vai trazer o caneco, só se for lá do Jabaquara.
1: Escuta aqui.
11: Não, vai não. É tu que vai. Você que é foda.
1: É.
11: Você que é o jogador. Você que já ganhou milhões. Conversa fiada, malandro. Mania desse pessoal falar, nem mais é, disso e aquilo. Bom, a gente é o melhor. A gente é o melhor que tá tendo na atualidade, mesmo ele zoado. E outra, ele não precisa correr, não. Quem corre é a bola. E outra, ele com a inteligência dele, ele só vai dar passe pros caras, pra sair na cara do gol.
1: Cara, maior artilheiro da história da seleção brasileira, velho. O que vocês estão falando? Vocês estão loucos.
0: Se você for assim, o Romário também foi.
1: O Romário não tá no pé do Neymar, velho, do que o Neymar já foi. Quem não, é Romário?
0: Se for assim, o Vinícius Júnior também é Pelé. Ah, gente, estão de brincadeira.
1: Escuta aqui.
8: O Neymar vai pra Copa, vai marcar um gol e vai estar a camiseta lá. Chupa Cleito.
1: Vai, e chupa Fenomenal.
8: O futebol brasileiro está falido. Não tem mais ninguém, acabou. O último apaga a luz, o último é o Neymar.
1: É, cara, não tem essa. Ah,
0: gente, o cara não consegue levantar as pernas piscando com o olho.
1: Ah, você levanta as... Pera aí, ô...
0: Levanta, a vara tá firme, gente. Dá de 10 a 0 batendo bola, a vara tá firme. Eu fico impressionado com a Mara, tá na minha banana. Alô, minha banana, alô, central. Ela concorda comigo, ela fala português com R. O Neymar não fala português com R. Pois.
1: Peraí.
12: Toma, trouxa, foi de... querer falar de política com a Lê, tomou invertida, cavalo.
1: Ó, o petista, o pessoalista.
0: Política, que não ganha pra isso, aqui é programa de moça, me ajuda aí.
1: Ai, peraí, o time do Santos é igual notícia atrasada do Fenomenal, uma bosta.
0: Olha, tá vendo, mas o povo concorda, se no, dá 90 pontos de audiência, põe na média aí, nas rádios brasileiras.
1: Peraí.
12: Seleção só tem perna de pau, só tem petista, só.
1: Ei!
12: Só perna de pau.
1: Ei!
0: Mas, gente, não estamos falando de política.
1: Ah, deixa a política pra lá, é.
0: Política, gente, os caras estão dormindo, colo lavando... Tá, deixa quieto, vai.
1: É, vai.
13: Galera que não acredita mais aí, ó. Lembra da Copa de 94? Foi nossa, hein? Foi nossa! Os caras que jogavam lá, ninguém tava acreditando nele. Quase que não foi pra Copa. Olha lá que vai morder a língua, hein? Neymar não vai. Parabéns, viu, Fenomenal? Sua opinião é aqui a mais sana de todas.
1: Ó. Tá vendo, pessoal? Tá concordando com você.
0: Eu já falei dos quatro, quem vai ser campeão? O Brasil não chega entre os quatro, gente.
1: Mas se o Neymar for, chega.
0: Não chega. O Neymar, o que vai acontecer? Sabe aquela a moça vidente lá que faz os teólogos lá, falou que o Neymar, se for, ele não dura uma semana lá com o Ancelotti. Não dura uma semana, gente. Vai pegar o avião de volta.
1: Pera aí, vamos ver aqui. O que você tá falando?
0: Ô, Diego, grava aí.
14: Eu já joguei futebol. Então eu sei o quanto é difícil para qualquer tipo de jogador, tanto faz pro Neymar quanto os outros que estão lá. Mas o Neymar parado é melhor do que os outros que estão aí.
1: É isso, cara. Pra Copa. Parado, quebrado, outros, ele dá mais audiência. Ele
14: não precisa nem se esforçar, ele parado lá na entrada da área.
1: Isso.
14: Ele dá mais perigo do que os outros atacantes pegando na bola.
1: E mais audiência também.
0: O Ronaldo Gorduz, com 90 anos, faz mais gol com o Neymar hoje.
1: Mas não precisa fazer gol, é só ele estar lá.
0: Mas lá, Diego, até você vai. Se fosse pra estar lá, qualquer um vai. Com
1: o
0: dinheiro que ele tem,
1: Olha, o Darley de Lages, ele falou o seguinte: o Fenomenal errou até a escola de samba. Quem ele acha que é pra falar do Neymar?
0: A escola de samba, meteram a mão, aí eu não posso fazer nada, aí é coisa de lá de cima.
1: Ó, escuta aqui, ó.
8: O Neymar parado dentro da área, ali, em volta da área, ele segura 2 a 3 zagueiros, só pelo nome, tem que ir mesmo. Agora, se vai ganhar ou não vai ganhar, isso não interessa. Mas ele tem que ir.
1: É, tô falando, tem que ir, não tem jeito.
0: Uma opinião polêmica, se ele tivesse com a Bruna Marquezine, eu acreditava.
1: O que que tem a ver?
0: Porque depois que ele se parou da Bruna Marquezine, é só você puxar na estatística, o futebol dele acabou, gente.
1: Cientificamente, o que que tem a ver? Vai, macumba? O que é?
0: Acabou o futebol do Neymar, ele só joga se tiver Bruna Marquezine, que era da Globo lá, que faz a Salete lá, que fez a criancinha.
1: A Bruna Marquezine tá muito magra.
0: Mas ela que era o ganha-pão dele.
1: Mas ela tá muito magrela, ela.
0: Mas ela que dava o combustível pra ele jogar.
1: Eu depois acho que essa que tá com ele agora é mais bonita, ela.
0: Não, essa daí tá parecendo o Seu Madruga depois do sucesso.
1: Olha lá, escuta a Catiele. Catiele, quer falar?
15: Diego Lopes, Neymar vai pra Copa sim. Só pro nome que o Neymar segura o jogador e dá caneta. Às vezes ele cai. Isso faz parte. Isso ali que entender essa parte também. Abraço e fica com Deus. Diego Lopes, beijinho.
1: Ó, a Catiele mandando beijinho, a Catiele, ó.
0: Você é uma fofa, Catiele, mas Catiele, é mais fácil você jogar no lugar do Neymar, que tá mais sucesso, Catiele. Não dá, Catiele, pelo amor de Deus. Catiele.
1: Amanhã vai sair a convocação, tá rolando o bolão.
0: Aí eu já tô vendo os memes. Ai, chupa essa manga, Creipo. Ó. Chupa essa manga, fenomenal. Eu não jogo bola.
1: Você já foi lá participar do bolão?
0: Eu dei opinião, falei que o Neymar não vai.
1: Lá no bolão? Lá no bolão da Band?
0: Eu dei no bolão e dei no celular. Tô ligadinho na Band, aqui é assim, 24 horas
1: não,
0: na Band.
1: Não, tá lá, é o post que tá fixado lá no Instagram da Band, @BandFM, o primeiro post fixado pra ganhar a camiseta oficial. Mas da seleção.
0: Cavalo, eu tô no seu Instagram, eu mandei no seu Instagram, você até confirmou lá.
1: Mas eu não tô, não sou eu que tô fazendo o bolão, é a Band.
0: Ah, mas você é funcionário da Band.
1: Mas então não adianta você mandar pra mim, tem que ir lá no da Band. Vai lá, @BandFM e participa do bolão. Fala, o Neymar não vai. Se você acertar, você concorre à camiseta.
0: Tá, eu vou pular que o Neymar não vai, porque que ele tá. Depois da Bruna Marquezine, gente, acabou o futebol do mundo.
1: Ó, escuta aqui o Max, ó, Max.
16: Ô, Ale, você tá certinho. Esses animal aí que tá falando que o Neymar tem que ir. Ai, porque ele faz isso, fez aquilo. Por que ele não fez em 2022? Em 2018? Em 2014? Por que ele não fez tudo isso aí? Aí vai fazer agora. Pesando 200 quilos, parece que corre amarrado com uma pedra na cintura.
1: É, magro tá você, né, Max? Mas você que tá magrinho, né?
0: Vocês querem o Neymar por quê? Por causa do pagode, do Exalta Samba que vai ter lá, é isso, é por causa do
1: ele
0: pagode.
1: Ele pode ir só pra ouvir na caixinha de som dele a música dele. Ele, se ele for, não, vai trazer de
0: vergonha.
1: Quem que vai ser o líder da seleção?
0: Quem vai ser o líder? Quem? O Vinícius Júnior com a...
1: Vinícius Júnior? Vinícius Júnior não manda nem na casa dele.
0: Lógico que ele escova os dentes brilhando os dentes. Você acha que ele vai falar a contar? Não vai.
1: Vinícius Júnior tá depressivo, ele tá depressivo, bebê. Bebendo cerveja agora.
0: O cara não consegue nem coçar o fio pó.
1: Ó, escuta aqui, ó.
17: Chupa meu pinto, então.
1: Ei, para, menino. Para, deu. Ele tá bravo com você. Ó, eu sei que amanhã nós teremos um momento Chupa Alê Fenomenal. Amanhã teremos um momento Chupa Alê Fenomenal com a convocação do menino Ney.
0: Vocês vão me dar 12 horas de programa. Ele não vai de coruja. Escuta,
1: combinado, gente. Combinado.
0: Se ele não for, vocês vão me dar 12 horas. Vamos ser o cara mais chato. Eu creio. Vou arrosca no creio.
1: Ele vai. Não tem como. Amanhã vai ser o momento Chupa Alê Fenomenal. Você vai ver. E chupa Cleiton.
0: Ô, Diego, você tá torcendo porque você tá ganhando algum cachê, né? É possível.
1: Ó, pera aí que a Graça quer falar com você. Fala, Gracinha, fala.
18: Band Coruja, primeira vez que tô escutando vocês aí, ó. Como é seu nome? É Love.
1: Que graça, desgraça é essa?
18: Primeira vez que tô escutando vocês. Como é seu nome, locutor?
1: É, Satanás. O que é isso? Você tá usando o WhatsApp de quem, ó? Aqui tá a foto de uma baita de uma loira escrito Graça. Aí vem a foto desse... o áudio desse cara falando. Pera aí que tem mais pra... Mas
0: deve ser IA. Alô, velho do lixo, sai cachorro.
1: Olha, escuta aí, ó.
19: Esse técnico Ancelotti aí, cara. Eu não sou palmeirense, não, cara. Eu sou corintiano. Cara, mas deixou de levar o Estevão. Vai levar Neymar. Neymar nunca fez merda nenhuma pela seleção brasileira. Na real, de 20 anos pra cá, não existe mais seleção. Existe a Ney, vai lá e...
1: Ah, mas baixa o rádio pra mandar áudio, animal, senão não dá pra entender nada.
0: O Diego, os ouvintes fazem de propósito. Eles escutam bem, eles têm ouvido bom, eles fazem de propósito. Eles querem se ouvir, Diego.
1: Ó o Davi, ó.
3: O Neymar for também, tá, vai ficar uma semana sem participar, viu? Vai ser bloqueado de vacina pelo Diegão, não, né, Diegão?
1: Ó, o Davi agora, fala.
0: Vamos causar polêmica, mas eu não fujo do pau.
1: Como é que é? Você não foge do pau?
0: Eu não fujo, não. Eu não me escondo, não. Eu tô aqui pra dar opinião e pro meu público aqui fenomenais.
1: Ó, a Kathleen quer falar com você, a Kathleen.
20: Ai, amanhã é pra chupar o Ale fenomenal? Ai, eu topo.
1: Ó, ela quer chupar o... Peraí, acho que ela entendeu não, errado, Fernando.
0: Não, mas pode, Fê, tamo aí tranquilo, aqui é Corinthians.
1: Safadinha, Fernando. Mama, pode ser. Não, mas pode ser, pode ser. Aqui é Corinthians, pode ser, ele falou. Olha lá.
0: Não. Aqui é o problema de humor, gente. Igual diz a Maratacine, dá de 10 a 0. E ela postou no bolão, hein, Maratacine?
1: Maratacine, opinião da Mara, vai.
21: É lógico que o Neymar vai pra Copa. A não ser que na casa dele esteja só quarto, sala e cozinha.
0: Olha, a Maratacine é da hora, mano. Sensacional. Obrigado, Bora Sassi. Essa é minha musa. Essa é um fenômeno.
1: Ó, a Rafinha quer falar com você, Rafinha.
20: Já vim de calcinha vermelha lá no lugar do Neymar e já tá resolvida a Copa.
0: Não, é, o
20: Davi... O Edson é nosso.
0: O Davi tá... O Davi tem mais vontade que esses caras aí.
1: Ó, o Irã Duarte apareceu pra falar com você agora.
22: Bom dia, Diego Lopes. Irã Duarte aqui no horário de janta. E hoje foi tarde, hein, cara? Um abraço aí pro Ale Fenomenal e todos...
1: Para de ligar, animal!
22: Do Band Coruja e todos esses ouvintes do melhor programa da América Latina. Valeu!
1: Valeu, mano. Valeu, Ida Duarte. Valeu. Tá vendo?
0: Isso, gente.
1: Hã?
0: Tá com 90 pontos de audiência. Agora, tá arrancando os cabelos. Eu falo, não tem culpa, gente.
1: É, tem. Pera aí que tem vídeo aqui chegando aqui. O Rafael Schiff tem um vídeo. O que que é?
0: Isso é risada da bruxa queca ou a impressão?
1: Eu não entendi, é você segurando uma mangueira? O que que é isso? Eu não entendi, Ale.
0: Não, a mangueira, oh, a mangueira. Primeiro que escola de samba já foi, só ano que vem que tem escola de samba. É. Tá tudo errado esse programa hoje.
1: O que que é isso?
3: Ei, Rafinha, até você aí tá doido, hein? É, lógico, né, Rafinha? Tem que ir. O Neymar vai pra Copa assim, Rafinha. Vai pra Copa assim, que não é o que eu sei.
0: Ô, Davi, mas vai todo o time do Flamengo só por causa que o Neymar vai, você tá babando ovo de Neymar, Davi. Ô, Davi, com isso aí, mas tem que ser com outro, Davi. Por que, Davi? Pra dar audiência, Davi.
1: Olha lá. O fenomenal tá louco. Olha lá, escuta aí, ó.
23: É simples, Diego, levar o Neymar pra Copa e levar o Davi pra ser cozinheiro do time adversário. Só ir dar aquele macarrão pros caras que mata todo mundo.
1: Olha aí, ó, aí dá bom, hein, Davi. Você aceita? Davi,
0: mas não fica bravo por causa do macarrão, é opinião dos ouvintes. Leva no humor, Davi, que é programa de humor.
1: É, já pensou você ficar bravo com tudo que acontece aqui? Não,
0: aqui quanto mais bate em você, mais você cresce, igual o Meleste, Davi.
1: Então, mas o Davi, mas o Neymar vai.
0: Não vai, é mais fácil você e a personal, pronto. É mais fácil você e a personal. Falar nisso, Diego, você vai fazer o bolão na Copa? Todo mundo me para e me pergunta, o Diego vai fazer o bolão na Copa?
1: Já tá rolando, já, lá.
0: Não, mas da banda, do Band Coruja, eu quero saber do Band Coruja.
1: Mas é um só bolão, como é que eu vou fazer outro bolão? Já não, tá rolando. Diego,
0: você tem que pôr o central do Band Coruja, central da Copa do Band Coruja, já tô dando a letra. Põe a Maratacine, põe a Mel Banana.
1: Ó, se o Neymar não for, o que que você vai fazer?
0: O que que eu vou fazer? Vou ficar na geladeira, que vocês vão me fritar por umas horas.
1: Não, se ele for, e se ele for?
0: Se ele for, ele não dura uma semana. Ele volta pra casa, o Brasil não vai ganhar a Copa.
1: Vai, eu acho que se o Neymar for, vai. Não,
0: vai ganhar o sabonete lá do Portioli, só se for.
1: Ó, quieto ele, ó.
20: Fenomenal, o seu macarrão, ele é grande?
0: Olha, mas é ele. Não, ele com a bolonhesa ainda. Só que você quer experimentar ele, nós experimenta junto.
1: Eita! Oi, Kathleen! Oi, Kathleen!
0: Se você quiser experimentar, nós experimenta. Aqui é Corinthians. Vai, Corinthians!
1: Vai, Corinthians! Não, não, não.

0: do jeito que eu gosto.
1: Olha, a Catherine tá te querendo, hein?
2: Não, é só me seguir no Instagram, Alexandre, você não me segue lá que eu converso com todo mundo. Eu dou na goela, hein?
1: Eita, dá na goela? Que isso, fenomenal. Ó a outra Catherine, ó.
3: Ah, ele gosta do goleirão.
1: Ó a outra Catherine. Essa é a Catherine Patrícia. Tem duas Catherine hoje aqui,
2: mas,
1: viu?
2: O importante é as musas do Bando de Coruja.
1: São as nossas musas, elas.
3: E eu achava que eu que dava na goela.
1: Pera aí, Catherine. Outra Catherine.
2: Tá vendo? Vai virar meme. Tá aí a mão pra cineta. Pode ser isso aí. Agora, gente, agora isso aí é verdade. Vocês estão babando ovo de Neymar com o cara rico, o cara... O cara tá jogando poke na casa dele, comendo pizza com lasanha. E vocês falando, preocupado se ele vai pra Copa ou não. Gente...
1: Mas ele vai. Não é questão de babar ovo, não é nem o Ancelotti que manda, não é. Isso é dinheiro.
2: O Ancelotti detesta ele. É igual quando você vai no casamento e você dorme no sofá. A mulher manda, dorme no sofá, você tá olhando pra outra quenga.
1: É isso?
2: É a mesma coisa.
1: Meu Deus, peraí.
4: Se o Brasil quiser alguma chance de ganhar a Copa, esse cara não pode ir de jeito nenhum. Já foi pra três, não arrumou nada. Fingiu que tava contundido pra não levar sete no lombo. E tudo depois, isso no ápice da forma física. Aí agora, aposentado, que o cara não aguenta jogar, não aguenta três jogos seguidos, o cara vai ganhar uma Copa? Não vai, mas não vai mesmo.
1: Vai sim. Vai sim. Ó, a Jessiquinha quer falar com você. Fala, Jessiquinha.
2: Pode falar, Jessiquinha.
5: Jessica, valeu, muito engraçadinho. Será que ele poderia fazer um poema pra mim? Beijinhos.
1: Fazer o quê, Jessiquinha? Peraí, que a tua dicção tá pior do que a do Alê, Jessiquinha. Abre a boca pra falar. Ô, Jessiquinha, pra outras coisas, você abre a boca, né, Jessiquinha? Peraí, vamos ver o que é a Jessiquinha. Fala, Jessiquinha. Fala.
5: O Alê é fenomenal, é muito engraçadinho. Será que ele poderia fazer um poema pra mim? Beijinhos.
1: Ah, não dá pra entender. Fazer o quê, meu?
2: Hã? Poema.
1: Isso, ah, um poema?
2: Poema, eu tô ouvindo bem.
1: Então vai, vamos lá, pra encerrar o poema pra Jessiquinha, vai.
2: Jéssica, quando eu vejo você, eu falo Plim Plim da Globo, sabe por quê? Você é espetacular. Você é espetacular na Rede Globo de televisão.
1: Meu Deus do céu. Tá bom, tchau, Ale.
2: Você dá 5 pontos de audiência.
1: Nossa. Fenomenal. Tchau, Ale. Tchau, Ale. Tchau, Ale.
2: Tchau, Ale.
1: Olha só.

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Agora 3:03. Bom dia, meu povo. Um ótimo domingo pra você. Aqui na Band é sempre muito bom, né? Tudo bem aí? Tá de boa? Tá tranquilo? Tá trabalhando? Manda aí a sua mensagem pra nós. Vem pra cá fazer festa com a gente, vem. A sua rádio do seu jeito.

0: vai ser fácil não. 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
0: quem gostou, joga a mão e dá um grito, Salvador.
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0: Você vê que sequência maravilhosa, o Murilo com amor.
1: Mandar minha mensagem já, né? Que eu vou fazer uma corridinha agora. Quando eu voltar da corridinha, esse bosta já vai estar no intervalo de novo. Então lá vai minha mensagem. Buceta.
0: Cala a boca, idiota. Vou te bloquear. Tá bloqueado. Tá bloqueado.
2: Ô Diego, você não quer trabalhar não? Só quer largar o pendrive aí e dormir?
0: Ô Diego, meu primo é casado com a ex do irmão dele. Ele é padrasto e tio do filho do irmão dele, atual esposa que era do irmão dele. E o irmão dele é casado com a ex do irmão, que ela tá grávida agora. E as duas eram do job antes. Meu Deus, mas que família de louco. Eu não entendi nada, ator pornô. Teu nome tá salvo como ator pornô aqui.
3: 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Música difícil, Diego. Af Maria. Diego, você é fogo, ouvindo esse ragatanga, me sinta louca da fazenda me requebrando todo.
0: A louca da fazenda agora.
4: Ai. Diego, você não entendeu, ele quer dizer que é duas irmãs quenga e dois irmãos corno.

0: peixe. Qual que é? Eu não entendi. O que que você fez na mesa? Eu, o Vini Júnior e o Zé Felipe. Cara, a Virgínia, ela fez um baita investimento. Primeiro que ela largou de um casamento o pai dos três filhos dela pra ficar com o cara mais feio do mundo e ser corna desse cara ainda. Não, a Virgínia vai estar na hora do boi hoje com certeza. Cara, amanhã é pra ser corna do Vini Júnior, velho. Puta merda. É, o que, que é esse vídeo aqui?
1: Adeus, Carla. Adeus.
0: Nossa, o caipirão dando um beijo numa chupada na língua da minha califa. Nossa senhora. Deixa eu mandar pra ele aqui. Deve estar dormindo, hoje é domingo, né? Deve estar dormindo esse vagabundo.

0: difícil, né, Diego? Então, rapaz, você começou a falar do rapaz do ator pornô aí. Eu achei que eu ia passar ileso. Eu falei, vou ficar quietinho, vai dar tudo certo. Não deu, né? Você é um vagabundo.
1: Não dá, não dá.
2: Oportunidade pra
1: feio, tomou no. Se lascou.
2: Virgínia, pelo amor de Deus. Você se cuida de um homem feio, é pra acabar.
1: Mas aprendizado. Viu?
2: Não pode dar oportunidade pra feio. No final das contas, ele se acha bonito, se põe como a feia. É isso. Isso é ditado da minha avó. Nunca deu oportunidade com feio.
1: Ah, mas daí nós ia estar lascado. Virgínia largou um casamento com 3 fios nas costas pra tomar corna do cara mais feio do Brasil, velho. E não conseguiu nem ir no jantar das Kardashian que ela queria lá. Hã? Não conseguiu ir num evento que preste.
3: O meu sangue ferve por você.
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5: O Vinícius Júnior, ele perde pro Zé Ramalho na feiura.
1: Não, o Zé Ramalho é gato perto dele.
6: Dando a chupada na língua da Mia Khalifa, não, ele tá fazendo é um quequete de tabela, né?
1: É.
6: Mia Khalifa, amigão. O tanto de bilola que essa mulher já colocou na boca.
1: Não, mas agora.
6: Tá escrito, viu?
1: Agora ela.
6: E o pau que tora na internet é que ela tá prenha, né?
1: De quem será? Não, eu acho que não, eu acho que não. Ó, fizeram o vídeo de ela no estádio com o Vini Júnior, ela segurando o mini. O mini Vini. Não tem aquele. Como é que é o nome daquele filme lá, O Pequenino? Que é aquele ator que é um anão e ele interpreta um bebê? Como é que é o nome daquele filme? É O Pequenino? Cara, o bebê dá pra parecer o pequenino, velho. Não, eu acho que não vai ter D, não vai ser. Não vai. Não por nada, mas por tudo.
7: Diegão, por um acaso, se o Zé Felipe voltasse com a Virgínia, vai. Aí na hora H lá ele lembrasse daquela coleirinha que ela colocou lá com o nome Vini Júnior, tal, as coisas que ela fez. Será se ele broxaria na hora, Diegão?
1: Eu não sei. Eu acho que ele não volta, não. Vocês acham que volta? Hã? Vamos fazer mais um bolão? Vamos fazer mais um bolão? Por quê? O que será que o Vini Júnior tem, mano?
8: É o seguinte...
1: Eu acho que não volta também, não. Eu não voltaria.
6: Ele não ia ficar preocupado com coleirinha, não, Max. Ele ia estar preocupado é que ia estar colocando um negocinho lá dentro, o negocinho ia aparecer um triângulo.

0: Eu acho apropriado para começar uma conversa, medir o nível de bebida dos comentadores. O meu tá. Ixi, fudeu.
1: Diego Alves fala pro Zé Felipe sair fora, que quando você vende um carro e compra ele de volta, a quilometragem vem bem maior e a troca de óleo já foi feita 3, 4 vezes, viu?
2: É, e ali, imagina lá como é que tá. Ah, eu não voltava, mas nunca. Fazendo tato, né? Coitadinha dessa galinha. O pinto do meu pai. Não, não dá, velho, não dá. Tem umas coisas que a pessoa tem que fazer, pensar mil vezes antes de fazer. Ah, eu não sei não, viu, se alguém vai querer, mano.
3: O Zé Felipe não compensa mais voltar, não. O parquinho ficou muito grande pro brinquedinho dele. O Vinícius Júnior estragou o brinquedinho dele.
2: Ei!
4: Ô, Diego, dinheiro não é que a Virgínia se envolveu com ele. Porque ó, ela é milionária desse dinheiro. Boniteza também não é, que o bicho é mais feio que brigar com a mãe. Por causa de carne na sexta-feira maior. Será que é por causa da jiboiona chocolatada dele?
2: Não.
4: A mama negra?
2: Não, a galera fala que é por causa das festas, dos amigos, dos eventos, dos conhecimentos, que ela queria levar a empresa dela pra fora, mas demorou demais, não foi pra uma festinha.
5: Diego, é engraçado, né? A gente fica falando que o Vini Júnior alargou o negócio lá, tá um túnel, tá daquele jeito, que não é pro Zé Felipe voltar, né? Mas se a infeliz desse pra gente, a gente queria, né? Tudinho aqui queria.
2: Eu não. Eu não quero, não. Se ter uma galinha ao lado e pra dormir. Ah, eu não quero, não. Eu, obrigado. Não, um negócio muito, muito assim já, ó. Essa galinha.
0: Pior que não é nem convidada pro buffet, porque tanto o fio, é, a gente dá prejuízo. Eu sei porque eu tenho 3.
2: Ei! Já procurei
6: no sentido. Eu também não quero, não. Eu sou mais pegar a Anitta no pelo.
2: É. Caraca, mano. Eu não achei minha bilona no busca-busca.
7: Olha, Dino, a Virgínia foi chifruda ainda de um cara que tem dinheiro, né? E eu fui chifruda de um cara feio e pobre.
2: Nossa.
7: Ainda bem que morreu, eu enterrei.
2: É, aí...
7: Porque, olha, é desgosto demais.
2: Olha. Aí, Juliana.
8: A Juliana não quer sambar. Samba, Juliana.
2: Aí é bicho feio, viu? Ser corno de um cara feio é uma coisa. Pelo menos tem dinheiro, né? Mas você viu as meninas lá que estão falando que ele pegou? Tem uma que é a cara da Virgínia. Aí elas gravaram um vídeo lá, você viu? Falando que, não, que elas não tem nada a ver. Uma é casada. Ih, daí que é casada. Ah, eu sou casada, sou empresária. O que mais que a ela falou? Ela falou outra coisa também, que é a cara das do Job falar. É.

0: É, olha como o brasileiro é trouxa. Olha como o brasileiro é uma terra de corno. Ó, se liga na notícia. Eita. Cata só o público gritando o nome da Virgínia durante o show do Zé Felipe. Vamos ouvir?
1: Todo mundo com a lanterna do telefone pra cima, balão.
0: Olha lá, peraí. É o público gritando, Virgínia, Virgínia, no show do Zé Felipe, velho. Ah, vê se não é uma terra de corno. Tá aqui, ah não, velho, o que, que é isso? O povo é assim, né? A massa, essa massa. Esse povo.
2: O pinto do meu pai não dava nem pra sair com as galinhas da vizinha. Porque só com a minha mãe teve foi 8 filhos.
0: Eita, Kathleen.
3: Aí ela nem sabe sambar. Vai culpar o cara por quê?
4: Diego, vou fazer uma pergunta aí pra todos os ouvintes. Até abrir uma enquete. Imagina a Virgínia Fonseca resolver fazer job. Com o parâmetro de riqueza que ela tem e com que ela se envolveu tão rico. Quanto seria um job com a Virgínia Fonseca?
0: Mas que enquete do diabo é essa, ele? Tá louco? O que você tá tomando? O que você colocou na cachaça hoje, né?
5: Ô, Diego, o Zé Felipe é louco, você não tá com ela agora? Antes entrava um fusquinha na garagem, agora entra um vorvão, treminhão.
6: E ficou com o pau na mão aí, né, fela da puta? Mas não tem, se eu tiver alguma coisa, eu te mando, tudo tranquilo. Ficou com o pau na mão aí, né?
7: O Irã Duarte com essa enquete aí tá querendo é que você tome um processo e derrube a rádio.
0: É,
7: isso
0: tá louco, velho?

0: Diego, dá uma olhada como o brasileiro é trouxa. Mulher passou mal no metrô após descobrir término de Virgínia e Vini Júnior. Acaba sendo demitida do emprego. Nossa, mano. Eu não acredito. É verdade isso? É real? Rejane da Silva Andrade, de 28 anos, passou mal no metrô de São Paulo após saber do término de Virgínia e Vini Júnior. A jovem foi socorrida e, segundo informações, acabou sendo mandada embora do emprego que tinha no braço no centro de São Paulo após faltar ao trabalho, falando, alegando que estava deprimida pelo término da Virgínia e do Vini. Ah, vá, papo. Possível, cara, o negócio. É pior que é possível, viu? Cara, a gente olha pro Brasil, a gente olha, é possível, tudo isso é possível, cara.
1: Fenomenal, você não foge do pau, seu safado. Vem cá que meu pau vai te pegar então, PCD.
0: Ô, Hardcore, o que é isso que você mandou? Não tá abrindo nada, velho.
2: Oi, Diegão, tudo bem? Bom dia. Aqui é o Edinaldo, Diegão. É, você percebeu? Eu nem
0: participei. Quem é o idiota que tá ligando?
2: Participei muito essa noite. Também tô muito chateado, Diegão, com o término da Virgínia aí, o Vini Júnior. Chateado mesmo.
0: Olá, Edinaldo, não participou hoje por causa do término.
3: Ale, com todo respeito à sua pessoa, mas quem vai levar o Ney é a Nike.
0: É.
4: Situação um pouquinho constrangedora, né, cara? Você falando, Vini Júnior é o homem mais feio do Brasil. E eu com três Vini Júnior no carro.
0: Ué, eu não entendi. Três homens feios, é isso?
5: Fala, Rodrigo, bom dia. Você fala que é o Wendel, motorista de aplicativo de Campinas. Cara, aconteceu uma coisa muito inusitada comigo no ano passado, velho. Eu namorei com a mina, por 1 ano e 4 meses. E aí, um belo dia, um amigo meu, né, foi no site, decidiu pegar garoto do job, escolheu. Quem ele escolheu? A minha mina, mano. Cara, o bagulho foi louco, hein? 1 ano e 4 meses, não sabia que a minha mina era do job. Aí agora fica preocupado com a história do Vini Júnior. Ah, tipo, caralho, rapaz.
0: Ó, deixa eu falar um negócio pra você. Quando você for se envolver com uma menina, pega o telefone dela, o celular, o número do celular e joga no Google. Tinha uma moça que trabalhava no escritório de um lugar aí. Eu não sei se eu conto essas histórias ou não conto. Enfim, pega o número da pessoa, joga no Google. Vai que aparece lá, universitária. Cara, Cassandra Ferrari. No Foto Acompanhantes.
6: Eu posso sempre ver hoje aí. Mas acabado, o você não vê o filme, cacete. Gravei um monte de vocês, não viu, mano.
0: O que eu quero com o Cine Privé, Davi? Vai lavar essa mão, ô cretino. Ele falou, palhaçada, isso aí só fica falando dessa Virgínia idiota. Eu tô falando aqui do Cine. O que quer saber de Cine Privé, cara? Vai preparar a fase motivacional aí que eu vou te ligar daqui a pouco.
7: Job, eu não acredito ela fazer não, mas agora vender água de chuca na UEPIC, eu boto o pé.

0: essa mão aí que eu vou te ligar daqui.
1: Ô Diegão, muda de assunto aí, Diegão. Manda Vinícius Júnior com Virgínia, com Neymar também. Já manda tudo pra puta que pariu. Troca de assunto aí, já tem.
2: Olha a boca, idiota.
3: Ó, nada contra você, Davi. Até gosto dos seus pratos, entendeu? Dos seus comentários de cinema também. Mas, você traiu a gente, mano. Você tava no ar em outra rádio. Acho que no mínimo você podia pedir desculpa pra gente, né?
2: O quê? É sério isso? Ah, não acredito que ele continua fazendo isso, velho. Eu não acredito, Davi. Eu vou bloquear você. Não, vai ficar de castigo. Ah, não, mano.
4: Olá. Diga, eu racho o bico da risada. Você chama a atenção do Davi. Parece que ele é pai chamando a atenção do filho assim. Vai tomar banho, seu fedorento. seu sujo mundo.
5: É bom, né? Filme excelente. Tá, mais tarde eu mando a frase da hora.
2: Não vai ter frase nenhuma mais. Não vai ter mais. Tá de castigo, tá bloqueado.
5: Sim, olha aí, você vê.
2: Tá bloqueado.

0: Passada, vai. Vai, passada. É pra ligar sim, vou esperar você ligar sim.
1: Não vou ligar nada, tá bloqueado.
2: Nossa, esse assunto da Virgínia já deu o que falar, tá enchendo o saco já, meu, pelo amor de Deus, hein?
3: É tudo possível, Diego. Reza pra pneu, toma detergente IP e corta sandália Havaiana. Tudo é possível nesse Brasil.
1: Pois é, ó, ó quem tá lá.
4: Uma vez que eu troquei de número, porque eu comecei a namorar e aí a gente falou, ah, vamos trocar o chip, porque começou a namorar e aí tinha vários contatinhos, que não sei o quê. E aí no chip que eu comprei, a antiga dona, era uma tal de Paula, que o pessoal tava mandando mensagem perguntando se ela ia estar lá hoje na boate, que não sei o quê, ia estar assim, na onde, São Mateus. E aí eu fiquei com o chip só uma semana, mas, né, em outra ocasião a cartela de cliente, a história é completa, não, brincadeira. Mas tive que jogar o chip fora.
1: Oh, eu não sei não, hein, Karina? Você tem certeza, Karina? Não, fala a verdade comigo, vem cá. Vem cá, vem cá. Eu não sei não, hein? Eu não sei não, hein? Você não me passou muita credibilidade, Karina. Deixa eu ver de novo aqui. Pera aí, só um momento, gente.
4: E uma vez que eu troquei de número, porque eu comecei a namorar, e aí a gente falou, ah, vamos trocar o chip, porque começou a namorar, e aí tinha vários contatinhos, que não sei o quê. E aí no chip que eu comprei, a antiga dona, era uma tal de Paula, que o pessoal tava mandando mensagem perguntando se ela ia estar lá hoje na boate, que não sei o quê, ia estar assim, na onde, São Mateus. E aí eu fiquei com o chip só uma semana.
1: Ô Karina, você tem tatuagem na coxa? Só responde pra mim aí, por áudio.
4: Semana, mas, né, em outra ocasião a cartela de cliente, a história é completa, não, brincadeira. Mas tive que jogar o chip fora.
1: Eu não sei não. Em outra ocasião a cartela de clientes estaria completa. Você tem tatuagem na coxa, Karina? Só pra eu tirar uma dúvida aqui. Oi, oi, oi, oi, oi, oi, oi, oi, oi, bum, bum, bum.
5: E quando sai de mim,
1: bum, bum, bum, bum,
5: leva meu coração.
4: Nem sei onde que é São Mateus, eu fui pra São Mateus uma vez e perdida na Uber fazendo corrida e nunca mais, não sei nem onde que é.
1: Ninguém perguntou de São Mateus. Quem perguntou de São Mateus, Karina? Perguntei se você tem tatuagem na coxa. Por áudio, Karina. Áudio, Karina. Áudio, Karina. Tem tatuagem na coxa, Karina?
5: Louca, me beija na boca, me ama no chão.
4: Tem, mas o que tem a ver? O que tem a ver ter tatuagem na coxa?

0: o idiota que tá ligando essa hora?
1: Diegão, então, Diegão, o Neymar não é mais da Nike mais não, pô. Ele é da Puma. A Nike processou ele por quebra de contrato.
0: Tá, e daí?

0: toca a música do Gustavo Lima aí pra mim, de favor.
1: Você acha que isso aqui é rádio?
2: Você pulou o assunto já, gente. Eu tive que sair e resolver uns negocinhos aqui, sabe? Mas o assunto tava legal, da Virgínia, do Zé Felipe, do Vini, né? Aí eu, se eu fosse Zé Felipe, não voltava também. Mas eu ia tentar uma estratégia, sabe? Eu ia lá na casa do Zé, do Vini, com desculpa de ver as crianças, né? Eu ia ver o tamanho do chinelo. Ah, se fosse de 46 pra cima, existia.
1: Olha o Ratinho, fala, Ratinho.
3: Olha só, tem muita gente que não sabe, o Diego Lopes, meu ex-funcionário, gosta de uma polêmica. Vou falar com a dona personal, seu malacabado.
1: Para, vai dormir, Ratinho.

0: Fala, Diegão. Tamo junto até as 5 da manhã.
1: Chega esse assunto de divertindo, de Zé Felipe.
2: Baixa o rádio, animal.
3: Fala, Diego, bom dia. Queria estar informando você que eu tô indo pra sua região, Praia Grande, andar de cueca no mercado e fazer fila pra você comprar.
2: Sai daí, não vai.

0: ligou, eu vou bloquear, não quero nem saber. Eric Safadão,
1: médico dental e pastor, eu não vou. É verdade, né, Ratinho? Isso aí é um isqueirinho, né? Você vê na hora do boi, não bastasse tanto que a gente já escarrancha com o John Tatu, pois ele ainda começa a falar assim, né? Ele não tá nem ouvindo, pode falar, pode falar.
2: Meteu louco bonito, né? Contou tanta mentira que até ela tá acreditando, né, safada? Mentirosa!
0: Quem, cara? Eu já não lembro mais o que que era.
3: Tatuagem de borboleta, Karina. Nas coxas, no meio das tetas, você tem? Não.
0: Ela tem, ela falou que tem. Oi, Tamara. Oi, Tamara.
4: São Mateus é lá onde o Cleiton mora, lá no fim do mundo, na Zona Leste. Só a raspa, lá onde o vento faz a curva.
0: O Cleiton?
5: Você tá pior que o Robson Ramos, hein, mano? Vou bloquear, vou bloquear, vou bloquear.
6: Ah, gente, chega desse assunto de Virgínia, de Zé Felipe, né? Tá enchendo o saco já, meu. Todo lugar você fica falando essa besteira. Ô, chega, né, meu? Já deu, né? Pelo amor de Deus, né?
0: Ah, véia.
2: Fora do time, hein? De novo fora do time. Esqueci de apagar o áudio, o PCD.
5: Eu moro junto com a rapariga da sua irmã lá, o filho do Aé.
0: Olha lá. Voltou o stories. Ela postou de novo o stories. Onde que ela tá, será, hein? É, eu não posso seguir mais ela.
7: Diego, às vezes a Virgínia é a culpada de tudo isso aí, do cara ter colocado chifre nela, sabe por quê? Porque às vezes ele nem fez tudo aquilo que ele queria fazer com ela, entendeu?
0: Claro que é.
7: Às vezes ela ficou se dando uma de fresca e tal, lógico. E ele foi procurar fora,
0: deixa
7: tá
0: eu falar
7: ligado,
0: um negócio,
7: né?
0: Peraí.
7: A culpada é a Virgínia mesmo.
0: Sempre que a mulher toma gaia, a culpa é da mulher. É, não tem, cara. Pode analisar, velho. É chata. Ai, não pode pôr aí. Ai, não gosto. Vai tomar gás, então. Sempre. Toda vez. É, red pill, cara. Pô.
2: Ô, Diegão, vamos já mudar de assunto aí. Chama o seu Daniel do Brooklyn. Cadê esse homem, Diego Lopes? Sumiu?
0: Cara, o seu Daniel do Brooklyn, nós estamos com a carta dele aqui. Bem lembrado, Irã. Seu Daniel do Brooklyn. Eu não sei se ele não tá ligando mais. A linha tá liberada, seu Daniel. Liga pra nós.
1: Repete essa frase, Diego. Sempre que o quê? Que a mulher toma gaia. Ah, isso, a mulherzada vai brotar em você agora. Eu só quero ver, eu vou ficar aqui de camarote esperando.
0: Não é nada. Elas sabem que é verdade.
8: Caipira, eu vou contratar você para ser capataz nas minhas fazendas. E o Muriloco vai ser o gerente.

0: Eu tô vendo que você tá meio desanimado aí, Diego, hein? E não adianta ficar bravo não, hein? O assunto começa a engajar, você vai pro intervalo e mete meia hora de música. Então a culpa é sua!
1: Ô, Diego, Zé Felipe volta com a Virgínia e na primeira relação... Peraí, deixa eu ler. Dos dois, ela diz que agora faz amor com... Feliz outro... Ah, é. Não, é sempre tem uma novidade. Ai, amor, eu tô com uma novidade. Agora eu transo por trás. Ah, peraí. Já pensou, Sarah? Se coloca nessa situação. Você termina com a mulher. Você volta com a mulher. E ela volta fazendo coisas que não fazia antes. Ai, amor, que eu não sabia. Nossa, olha, aí dói, hein? Aí dói, hein?
2: Rapaz, eu fiquei imaginando uma coisa aqui agora. Você já pensou se o Ratinho vem atrás de mim pra me contratar pra ser o Marquito dele? Nossa, eu arranco até os dentes.
1: Cara, como é que tá o Marquito, hein? Vocês estão querendo roubar o lugar já dele.
3: Bom dia, Diego. Tudo
1: bom
3: bem?
1: Bom dia, tudo bom.
3: A questão da traição não é culpa de mulher.
1: Olha lá.
3: É o caráter da pessoa.
1: Não, senhora. É culpa da mulher. Se a mulher toma gaia, a culpa é dela. Fica andando com camiseta de vereador, não se cuida, não toma banho, não escova mais os dentes. Não quer saber de fazer as coisas.
0: É tudo culpa da mulher, minha amiga. Quem que comeu a maçã? Foi o Adão? Não foi o Adão, né, prima?
1: Prima.
4: Diego, ela vai ganhar ele, igual eu vi um vídeo uma vez. O cara pegou a mulher traindo ele, aí ele falou que foi causa do demônio. Né? Só que ela falou que não fez nada com o cara, entendeu? A Virgínia vai fazer igual. O Zé vai perguntar pra ela, amor, ele colocou atrás. Ela, não, amor, eu juro, amor. Amor, ele finalizou na sua boca, amor.
1: Ei!
4: Isso é pesado, né? Aí ela vai dizer, não, amor, eu juro pra você que não, amor. Foi só papai e mamãe mesmo, amor. Eu juro, eu só queria fama
5: abra
4: mesmo.
5: Abra a janela, meu amor, abra a janela.
1: Cara.
5: Ela venha ver quem está aqui. É um homem apaixonado.
1: Aí ele vai lá e faz um rap. Ah, mano, eu não sei, eu acho que ele não vai ter. Eu acho que o Leonardo não vai deixar, eu acho. Eu me meteria. Ah, se meu filho quisesse voltar, olha, você não seja idiota. Você não seja idiota, seu corno trouxa. Eu não deixaria.
5: Não errei, nem dormi fora.
2: A única coisa que a Virgínia vai falar pro Zé Felipe fazer é: ai, amor, já pode colocar, não tô sentindo nada.
5: Tem gente de olho em cima, é conversa.
2: E Zé Felipe vai fazer um oral, porque tem que dar, né, as preliminares nela, né? Chega lá, fala: alô, alô, alô.
1: Gente,
2: alô,
1: pera aí.
2: Alô, cara. Dá eco até no fim do mundo.
1: Pera aí, gente. Pera, gente, ó, não sou eu que tô falando, hein? Pera aí, gente.
0: Ah, tem mulher que não mente não, hein? A mulher do esquilo não mentiu não quando voltou. Tudo que ele perguntou, ela respondeu. É, Diego, você lembra, né, Diego? Ou você esqueceu, né, o Zé Alzheimer?
1: A Kathleen falou o seguinte. Ô, Kathleen, não vou falar isso aí não, velho.

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0: bom domingão pra você. Tá tudo beleza por aí, né? Que bom. Eu sou o Robson Ramos, eu tô na Band FM, meu povo. Pra cima sempre, como sempre, na Band FM é bem melhor. 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

0: 17 de maio de 2026, já estamos por aqui. Hoje é o dia da folga, quer dizer, é o segundo dia, os caras têm dois dias de folga. Do Tadeu e do Emerson Francis. Mentira, o Tadeu entra hoje 10 da manhã, mas o Emerson Francis ele folga o fim de semana inteiro. Então nós estamos aqui para apresentar os melhores, piores momentos da semana do Band Bom Dia. Então você vê enquanto estão tocando os momentos da semana aqui para participar com a gente, mande o seu bom dia. Dia pelo WhatsApp da Band FM 11999919197. Manda áudio aí, faz aquela zoeira aí, conta o que você tá fazendo e manda o seu bom dia neste domingo. E vamos curtindo junto aqui estes momentos da semana. Como é que foi a semana do Band Bom Dia? Foi assim, hein?
1: E aí vem ele, o nosso querido pastor Raimundo, sempre muito dedicado com suas performances no Cabo de Aço, enquanto o nosso querido Tadeu tá lá, trocando a câmera. Aqui, operador de áudio, operador de VT, operador de vídeo, operador de máquina, operador de empilhadeiro, Tadeu faz tudo.
2: Olha, sem estrutura nenhuma, primeiro lugar, hein? Tem horário por aí que tem uma estrutura gigantesca. 15 produtores. Não vou citar nomes, hein? Chegando! Baixa ele aí.
1: Tá tudo encapotado.
2: Abaixa lá.
1: Tá frio, né? Tá frio aí em cima, né, pastor?
2: Abaixa! Abaixa lá!
3: Abaixa, tá ventando aqui, rapaz!
2: Abaixa lá!
3: Tá ventando aqui, rapaz!
1: Tá ventando, ela tá balançando o carro!
3: Tá balançando a barra!
1: E travou a carretilha! Pera aí! Aperta esse botão aí!
2: Aperta lá, aperta lá!
1: Atalha, atalha! Aperta aí, aperta. Isso!
2: Sabia que ia dar ruim qualquer hora dessa, viu, cara? É.
1: Vou lá ajudar, peraí, Tadeu.
2: Ajuda lá, ajuda lá.
3: Ajuda a puxar, ajuda a puxar! Pega pelo pé, puxa!
1: Peraí, pô!
3: Aí, pronto, vai, aí, pronto! Ai! Ai, tchau!
2: Ei, pastor! Não precisa ser tão espalhafatosa a sua entrada assim, viu, pastor?
4: Bom dia!
2: Muito bom dia, pastor Raimundo.
4: Você falou que não precisa, né? Não precisa. Falatório, mas a gente... O show... Ele tem que ter suas... Por exemplo, você vai no show do artista, vamos supor. A gente tem a abertura Guns N' Roses, por exemplo.

0: Você vai no show do Guns, você não chega lá e ele já tá no palco. Ele já tá lá. Não tá.
1: Não é assim, acende a luz, ele tá lá, né?
0: Acende a luz, não tá.
1: Não tá, não.
0: Tem toda uma abertura. Pá, luz.
1: Já viu a entrada do Psy, aquele do Gangnam Style? Já viu o vídeo dele entrando no palco?
0: Sensacional.
1: Estádio lotado, ele sai do chão, né?
0: Você sabe que eu quero fazer isso aqui. Eu quero. Vamos fazer isso agora? Posso fazer agora?
1: Vamos fazer agora? Vamos lá.
0: Aquela câmera pega, né?
1: Aquela câmera pega, pega.
0: Tem uma abertura, eu quero ter uma coisa de puff e dar uma explosão, eu saio, tá?
1: Tá, peraí, deixa eu ver.
0: Você vai narrando aí.
1: Tá, só um minutinho, deixa eu pegar aqui o. Aproveitar que eu falei dele, né? Vai ser ele.
0: Porque o show, gente, ele tem que ter essa abertura.
1: Exatamente.
0: O artista se aparecer do nada lá, assim, já aparecer, ele perde a graça.
1: Exato, completamente. Então a entrada tem que ser, assim, marcante, segundo
0: só vou beber, o pastor Raimundo aqui. Só vou beber uma água aqui, inclusive essa água aqui. Pra quem quiser, eu vou. Essa minha garrafinha aqui, ó. Com a minha foto aqui, ó. Ó.
1: Tá.
0: Essa aqui, aqui, ó. Que eu bebi. Eu vou abrir aqui agora. Agora uma rifa dela, ó. Olha lá. Essa garrafinha, ela vai desse jeito aqui, ó. E essa água aqui não é qualquer água, não. Essa água aqui é água. Eu peguei lá na mina do cume.
1: Ah, é uma água abençoada. Dá atenção, gente. Vai ter uma rifa da água, é isso?
0: Desliga o microfone, desliga o microfone.
1: Desliga, produção, o Diácono, desliga aqui.
0: Acabei de pegar na torneira ali. Você vai ver o tanto que eu vou arrecadar. Peraí. Abre o microfone, abre o microfone.
1: Liga lá.
0: Ó, então tá aqui, ó. O número, R$1.000, hein?
1: Meu Jesus, uma rifa de água, R$1.000.
0: Não é qualquer água, não, filho.
1: Ah, é a água
0: não
1: do cume.
0: Não sabe o trabalho que eu tive subir no cume. Vamos lá fazer a abertura?
1: Vamos lá, então. Abertura com o pastor Raimundo. Vambora. Vamos lá, peraí. Só um minutinho. Vamos lá, peraí.

0: explosão.
1: Vai ter explosão.
0: Vai ter explosão. Vamos lá. Máquina de fumaça. Ele tá escondido, ele tá lá no chão. Tá lá embaixo do chão. Vamos lá.

0: Opan Gangnam Style.
1: Tá aí. Pastor Raimundo entrando na igreja ao som de Gangnam Style. Achei estilosa.
2: Você viu?
1: Achei estilosa. A dona Florzinha só tomou um susto na hora que o senhor saiu do chão, né? Ela realmente. Realmente.
2: Porque é surpresa!
1: É surpresa, é surpresa.
2: Aí, ó, não esperava!
1: Alguém traz água pra dona Florzinha?
2: Pra ela... mim também, peraí.
1: Ela achou que fosse algum espírito maligno.
2: Essa aqui é R$1.000 o número, já vendi 5.
1: Saúde, pastor.
2: É com gás.
1: Pastor Raimundo, pra mim é uma honra recebê-lo aqui no Band Bom Dia.
2: Obrigado.
1: O senhor que tá nessa, na obra, né?
2: É.
1: Viagens nos lugares mais distantes, os lugares que ninguém quer frequentar, o senhor tá indo.
2: Eu tava falando aqui. Sabe que não era nem pra eu estar aqui, né?
1: Mentira, mas e no sentido de não era pra você estar vivo? Mentira, pastor, por quê?
2: Por isso que essa água aqui tá valorizada. Ninguém sabe. Mas eu fui pro Rio de Janeiro. Fui pro Rio de Janeiro.
1: Olha.
2: Um beijo, um abraço pra todos os cariocas. Eu fui lá. Você sabe que é o Pão de Açúcar, né?
1: Sim, um monumento. Né?
2: E no Pão de Açúcar tem um teleférico, né?
1: Tem.
2: Tem um teleférico, você... Eu tava no teleférico.
1: Fazendo a obra no teleférico no Pão de Açúcar.
2: A obra. Tava eu ali de bermuda, sandália. Câmera aqui, uma câmera Canon bonita, essa última. O pescoço, bem turista. Com essa garrafinha na mão. Aonde eu ia buscar água? Lá em cima, no Pão de Açúcar.
1: O quê?
2: Só que na hora que eu tô subindo, travou. Travou o teleférico. E o pessoal desesperado. Todo mundo gritando e tal. Eu falei, para, gente. Ei, para aqui. Eu tô aqui. Bati no peito e falei, tô aqui, ó. Mulheres gritando, crianças. O que que eu fiz? Uma pipa tinha enrolado no cabriaço.
1: Oh, meu Deus.
2: Uma pipa, molecada, empinando pipa. Rolou a pipa. E o telefone travou na linha.
1: Meu Deus.
2: Eu falei, pera que eu vou lá desenrolar.
1: Aham.
2: Uhum. Eu vou desenrolar, subir. Saí por fora, abri a porta, telefone. Só lá no alto, mais alto que tava lá mesmo. Belezinho, né? Subi. Abri a porta, telefone, subi em cima do telefone. Sabe onde tem o cabriaço?
1: Mas, pastor, não corre risco de cair lá do alto, não?
2: É. Claro. Mas aí aqui tá. A fé que eu tenho, rapaz. Subi no cabeça sem nada, viu? Tá, lembra que eu tava de bermuda?
1: Sim, sim.
2: E eu com uma mão no cabo de aço, uma na máquina fotográfica fazendo selfie aqui, ó. E aquele vento, trincando o vento, tá 150 por hora, balançando. O cabo de aço balançando e eu aqui, ó, segurando. E o pessoal vai cair, eu falei, calma, gente. Aquela gritaria. E eu desenrolando a pipa, né?
1: Aham.
2: Uhum. A rabiola grande. Desenrolei a pipa, mas aí aconteceu, o motor travou.
1: Meu!
2: Telefério começou a pegar fogo. Eu tinha o quê? Ainda tinha água aqui na garrafinha. Peguei, joguei água no motor, apaguei o fogo. Ai! O pessoal me aplaudiu. Só que aconteceu, o vento balançou. Eu me desequilibrei, rapaz.
1: Lá no alto, no teleférico... Entre a base e o Pão de Açúcar.
2: O mais alto que tem. Eu me desequilibrei. Não consegui segurar no cabo. Rapaz, não caí.
1: Pastor Raimundo.
2: Eu venho caindo, sabe? Parecia... A minha vida passou em câmera lenta na minha cabeça. É? E aí eu com aquela fé que ela... Nisso que eu tô caindo, eu sinto meu corpo amortecendo. Sabe um baque? Parecia que eu tinha caído num caixão, num colchão. Amorteceu. Aí eu parei e eu senti que eu tava flutuando. Achei que tinha morrido. Você acredita que tava passando um rapaz de asa delta? Você sabe como é que o pessoal sabe de asa delta?
1: Você é ouvinte, Band FM. Você não tá ouvindo à toa esse trecho do programa Band Bom Dia, não. Eu tenho, essa história vai te edificar, né?
2: Eu caí, o rapaz, o piloto, passando, ele tava voando, fazendo um panorâmico. Ele passou, eu caí em cima da asa delta. Caí aqui de costas. E é verdade, né? É verdade. E aí ele sentiu aquele baque, e ele não sabia o que, mas ele olhou pra cima e viu minha silhueta. na asa, né? Aí ele falou, quem é? Eu falei, sou eu, Pastor Raimundo. Rapaz, e tinha um turista com ele, né? A asa ficou um pouquinho pesada, ela começou a descer. Que eu fiz? Falei, não se preocupa não. Por quê? Que eu vi? Eu tava com minha câmera fotográfica, eu aproveitei, porque senão o pessoal não acredita, né? Eu comecei a tirar selfie, eu na asa delta, fiquei de pé, e comecei a tirar, rapaz do céu. Asa delta, ele fez uma manobra, eu fui escorregando.
1: Meu amigo!
2: Ele deitou a asa.
1: Tá.
2: Eu fui e segurei na ponta da asa. Só que quando segurei na ponta, ficou igual uma pipa com a rabiola, ficou pensa, asa delta. Rapaz do céu!
1: O senhor tirou foto disso aí. Tem gente aqui que não tá acreditando.
2: Calma!
1: Estão chamando o senhor de mentiroso.
2: É aí que, se eu não tô com a câmera. Aí eu tirei foto. Nisso que eu tirei foto, o que que acontece? O helicóptero do bombeiro passando do meu lado, ó. O helicóptero do bombeiro passando. E o bombeiro vendo aquilo, ele não sabia o que fazer. Eu falei, ei, não se preocupa. Só deixa a corda pendurada. O bombeiro, sabe rapel? O copo do bombeiro, o helicóptero, soltou o rapel em cima da asa delta. Eu aqui, ó, lacei a mão, tipo Tarzan. Segurei. E eu tenho prazer, né? Eu fiz sobrevivência na floresta. Rapaz, nisso que eu lacei a mão, tô puxando aqui o cara. E aí, ó, essa mão na corda e ela tá dando tchau pro cara da asa delta, ó.

0: gente. Vamos lá, vamos cantar. Oh, meu Deus do céu.
1: Vamos lá, cadê o pessoal? Já tá aí?
0: Vambora, vamos cantar, gente? É, o pessoal já tá aí. Toma de pé, por favor.
1: Tá de pé.

0: Pastor Raimundo, muito obrigado pela sua participação.
1: Só respondendo as pessoas aqui. Estão pedindo pra eu mandar as fotos, vai. Da minha aventura. Olha,
0: homens e mulheres de pouca fé. Que coisa, hein, pastor?
1: Eu tenho uma notícia que, infelizmente, né? Sabe que eu tinha minha câmera?
0: Uhum.
1: Eu fui levar logo aquela câmera. Eu tinha uma câmera antiga, bonita, da Canon. Eu não desfaço dela de nenhum. Eu tenho um sentimental do meu avô.
0: Uhum.
1: Então, gente, desculpa. As fotos eu fui... Acabei de mandar revelar na Kodak. E queimou ao filme.
0: Ah, gente... Mas
1: não 24 poses, queimou as 24, hein?
0: Não fique triste. Vamos abrir uma sessão de ofertas aqui, dízimos e doações, pro pastor ir de novo no Pão de Açúcar, tentar replicar essa aventura aí.
1: Eu vou com uma câmera digital. Eu vou registrar, viu?
0: Vai subir em nuvem isso aí. Vai ver só.
1: Bora!
0: Pastor Raimundo, obrigado, viu?
1: Na bateria!

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1: Band, bom dia.
2: Ô, Cro. Bom dia, Cro.
1: Vem pra cá, Cro. Ai, ai, gente, olha, as nuvens estão se abrindo no céu e o Cro vai sair. Tá meio nublado, né? Tava garoando quando você chegou ou não? Quando eu cheguei, estava garoando.
2: Não.
1: É, aqui
2: não tava, não, né?

0: Vai botar.
1: Olha, vou botar mesmo, viu? Bom dia, meus amores.
2: Muito bom dia, Cro. Como vai você?
1: Eu tô bem, graças a Deus. Muito bem, por sinal, né, meu amor? Eu estou mais perto de Deus que vocês. Isso vocês já sabem, né?
2: Ah, com certeza. Você está naquele... Sabe quando fala, foi dessa pra uma muito melhor? Você está na muito melhor, né?
1: Bota melhor nisso, meu amor. Até porque posso te falar uma coisa? Eu tô lá, mas bem lá em cima. Se eu estou lá em cima, perto de Deus, imagina perto de quem que vocês estão.
2: Exatamente.
1: É por isso que... Ai, meu Deus, ele tá impossível. Oi, meu He-Man. Oi. Eu não sei, deixa eu perguntar. Pera aí um pouquinho, P. Já estrearam o filme do He-Man ou estão fazendo?
2: O filme do He-Man acho que ainda não estreou. Deixa eu procurar aqui.
1: Dá uma olhada. Ah, ele tá impossível. Ele é fãzaço do He-Man.
2: Filme do He-Man. É. Pera aí. É, o live action tá previsto pra estrear dia 4 de junho.
1: P, pera aí um pouquinho. Dia?
2: 4 de junho.
1: Dia 4 de junho. É. Tá bom, nós vamos. Tá tendo sorteio de ingressos aqui na Band?
2: Ainda não. Não, tomara, né? Que tenha, né?
1: É verdade. Vocês sorteiam a gente? Pra tá. Gente ir? Pê, eu vou ver se eu consigo ingressos com os meninos.
2: Primeiros da lista, tá bom?
1: Tá, nós vamos sim. Tá. Tá bom, não sei. Deixa eu perguntar aqui. Vai ter o Thor também no filme? Não, que ele também é fã do Thor.
2: Ah, mas não faz parte da mitologia, né? Acho então, que não vai ter.
1: Pê, você também quer unir coisas que... Gente, pelo amor de Deus, não adianta... Unir personagens que não...
2: É, não tem, não vai ter esse crossover ainda não, né?
1: Tá bom. Tá. Eu vou pegar, eu vou passar na costureira e eu pego. Tá.
2: Pego o quê?
1: Ele pediu fazer uma fantasia do He-Man. Tá bom. Usa o meu cropped. Um beijo, tchau. Ai, tá demais.
2: Muito bem, está na
1: hora. A gente faz, sabia? Nós fazemos, cosplay.
2: Ai, que bonitinho. Você vai do quê?
1: Oi?
2: Você vai do quê? Ele de He-Man?
1: Tira.
2: Cro sem frescura tá no ar, hora de analisar a sua foto, o seu look. Faz o login aí no seu computador. Ai, você quer que eu mande pelo celular? Manda no celular, vai, mais fácil. Ou você tá com o celular, né?
1: Eu tô ligando
2: aqui. Então, muito bem. Então, mande sua foto, de preferência de corpo inteiro, procuro analisar, tá? Uma foto, um look, você tá pra sair, tem um casamento pra ir, uma formatura, né? Um chá revelação, você manda aqui o seu look, porque o Cro vai dar aquela analisada e, claro, vai dar uma nota de 0 a 10. A nota... Existe nota zero ou o mínimo é 5?
1: Desculpa, eu não entendi. De 0 a 5?
2: Não.
1: Você falou se existe a nota zero, eu não entendi. Não,
2: você chega a dar nota zero ou o seu mínimo é 5?
1: Não, não. Na zero não, né, gente?
2: Zero não, né?
1: É, até porque eu já dei muito zero, então agora eu...
2: Mas antes do Cro analisar o seu look, enquanto você manda, ele vai ter um tete-a-tete com você agora no microfone da verdade.
1: Olha, meus amores, posso falar uma coisa pra vocês? Você tá com um sentimento esquisito, não tá? Tá me ouvindo agora? Com um vazio dentro de você, parece que... Não é, parece que nada te agrada, parece que... Eu sei que qual sentimento é esse sentimento de vazio, um sentimento de como eu sou inútil. Gente, ninguém é inútil pra ninguém e ninguém é inútil no seu ser de existir, no seu modo de existir. Você que está se colocando como inútil. É diferente. Ai, mas porque falam, porque todo mundo comenta que eu... Ei! Sabe o que você está fazendo, meu amor? Você é daquele tipo de pessoa que abre o Instagram, posta fotos da vida e de tudo que acontece e depois não quer dar... depois fica dando bola para haters. Sabe o que é isso, meu amor? É você dando bola pra torcida. Gente, se todo time de futebol, quando entrar no campo, ficar 100% à mercê da torcida, meu amor, claro que todos os jogos seriam sempre vitória desse time. Mas não é assim, meu amor. Você pode ver que o estádio pode estar lotado de gente torcendo por você. E muitas vezes o time perde, meu amor. Então não é a torcida que vai te colocar pra frente. É claro que pessoas podem te empurrar, sim, com uma palavra, assim como eu tô fazendo. Mas às vezes você tá dando muita trela pra torcida, que te julga, que te critica, que fala que você não vai vencer, que você não vai ser nada. Pshu, pshu, pshu. Vem cá. Vem cá pertinho do rádio. Vem mais pertinho do rádio, deixa eu falar uma coisa pra você. Eu vou repetir. Se torcida realmente fizesse tudo isso, todo time seria vitorioso. Sim, ela é importante? É. Mas eu vou fazer uma analogia. A vida é uma grande partida de futebol. Então faça a sua melhor jogada, porque com certeza o gol virá.
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2: Aí é bola na rede, cara.
3: Aí é bola na rede, cara.
2: Bora. Parabéns, na rede. Crow, obrigado. Golaço do Crow. Obrigado, Crow.
1: Imagina,
2: pelas palavras, amor. Tá bom? Tenho certeza que muita gente precisava ouvir isso. Obrigado. Vamos começar as análises. Fotos começam a chegar aqui. A primeira delas, Crow, vai ser da gloriosa Angelina.
1: A Angelina, meu amor. Mandei
2: a foto dela aí, tá?
1: Tô abrindo aqui, já vamos rapidinho colocar aqui. Pronto, deixa eu abrir direitinho. Olha a foto que eu tenho aqui.
2: Crow, você precisa pagar esses nudes, Crow. Não, não faz nem sentido você ter...
3: Ô, Crow, ó, vamos fazer o seguinte. O Tadeu mandou as fotos, logo em seguida você
2: já
3: paga.
2: Já deleta, tá?
3: Mas eu gosto desses peitos aqui, porque esse aqui é mais lisinho do que o outro. Olha aqui, ó. Ele brilha, o outro tem aí enrugadinho.
2: Ô, Crow!
3: Crow, por favor, Crow. Não desvia. Angelina, né?
2: Angelina.
3: Bom, Angelina, foto no espelho, primeiro lugar. Vou dar um ponto pra você. Ela seguiu meu conselho. Vai tirar foto no espelho, não fica olhando pro celular.
2: É.
3: Olha pro celular, né? Mira direitinho, enquadra e aí olha pro espelho.
2: É isso.
3: Tá vendo aqui? Por quê? Porque quem está te vendo quando você tira foto do espelho, você está olhando no olho da pessoa.
2: Uhum.
3: Você não está desviando o olhar para ficar olhando para o celular. Ela, Angelina, perfeita. A única coisa é que você enquadrou e depois quando você for olhar, você abaixou... Você levantou o celular, cortou seus pés.
2: É,
3: o Crow, mas é moda ou você é fotógrafo? É,
2: mas você tem que analisar, ela tá numa cor mais bege com marrom, né?
3: É, a paleta dela é um bege com marrom, uma cor mais neutra, né?
2: Uhum.
3: Porque o bege e o marrom, ele são cores que não chamam muita atenção, pode ver. Você passa, não é que você passa desapercebido, você chama a atenção de uma forma mais neutra.
2: Sim,
3: não
2: sim.
3: É aquela pessoa que chega com verde e limão, não é verdade?
2: Uhum.
3: Então, deixa eu ver aqui, olha essa calça aqui. Essa calça aqui é aquele pano mais de que lembra saco de farinha?
2: Exatamente,
3: você entendeu?
2: Exatamente.
3: Eu tô mentindo?
2: Tem uma textura um pouco mais leve, né?
3: Uma textura mais leve, um linho mais gostoso, um caimento bonito. Gostei da calça, tá? Ela tá com uma blusinha marrom, o que dá um contraste com essa calça bege.
2: Sim.
3: Esse marrom mais forte. Gostei, né, Angelina? Então tá aqui o sorriso bonito, essa mãozinha na cintura, eu gosto também.
2: Aliás, um detalhe, me pegou um pouquinho, os braços dela são bem torneados, né?
3: Você vê que esse movimento, presta atenção, aqui, olha aqui, olha aí eu fazendo, aqui ela não valoriza,
2: sim,
3: tá?
2: Sim,
3: não valoriza.
2: Sim, sim.
3: Agora, quando ela faz assim, ela dá uma contraída no bíceps, olha aqui, olha o bíceps, olha. Você entendeu?
2: Exatamente.
3: Isso é toda uma jogada, meu amor, eu sei. Eu
2: sensacional, Crow.
3: Então,
2: nota pra ela, Crow, nota pra ela.
3: Antes da nota, o que é isso que tá aqui em cima do móvel aqui? Parece um fígado de boi?
2: Fígado de boi?
3: Não, isso aí é um aquele aromatizante? Eu acho que é, não é aromatizante.
2: Aromatizante.
3: Erotizamazador.
2: Erotizador?
3: Bom, enfim, meu amor, eu dou 10 pra ela.
2: Nota 10.
3: Caramba,
2: nota
3: 10, velho.
2: Pra ela. Um beijo pra você, tá?
3: E... só toma cuidado. Angelina, antes, toma cuidado. Eu tô vendo aqui em cima, no seu... no... ela colocou uma prateleira. Essa gambiarra que vocês fizeram aqui com os fios... olha, sei. Tomada, Benjamin.
2: Isso é um perigo, viu?
3: Um monte de coisa ligada.
2: Dá um pico de luz aí, você tá ferrado.
3: É, cuidado com essas gambiarras, tá, meu
2: cuidado,
3: amor?
2: Cuidado, tá?
3: Olha, Crow, próxima
2: qualquer
3: foto...
2: coisa faz um fio terra.
3: Vamos lá, próxima.
2: Nossa, ouvinte Janaína Brito. Ela descreveu aqui, tava indo pro pagodinho. E ela mandou a foto aqui.
3: Janaína Brito, deixa eu abrir.
2: Janaína Brito.
3: Ai, que bonita, né?
2: Bonita Janaína, né?
3: Uma moça que chama muita atenção. Olha que bonito também esse visual dela, gente.
2: Você tava acompanhada no pagodinho, Jana?
3: Ai, tomara que não, né?
2: Tomara que não, tomara que não.
3: Tomara que não, tomara que seja solteira.
2: Tomara que não,
3: tomara que não.
2: Solteira, solteira, solteira.
3: Então, esse, olha só, outra mulher que sabe se vestir bem. Olha que combinação bonita essa. Uma mini saia preta, valorizando as pernas, muito bonitas. Um tênis branco, que fica meio que, entre aspas, neutro. A blusinha aqui, ó, na altura da barriguinha, valorizando a barriga, que tem que ter uma coisa que me incomoda, gente. Por favor, mulheres.
2: Vem toque aí.
3: Eu não tô aqui pra julgar, nem falar o que é certo, o que é errado. O que eu tô aqui é pra dar dicas. Aquelas mulheres que têm aquela barriguinha pochete... e que me coloca uma blusinha acima do umbigo, valorizando aquela pochete, que aquela pochete fica caindo por cima do botão da calça, gente, não é bonito.
2: É importante estar bem consigo mesma, mas existem certos limites, né?
3: Certos limites. Porque a mulher, ela tem a barriguinha, ela tem a pochete. Ela coloca a blusinha aqui, a pochete cai aqui em cima, fica aquele avental.
2: Não fica legal, não fica, fica legal.
3: Então,
2: viu?
3: Gente...
2: não fica legal.
3: Se vista conforme o teu corpo, essa é a verdade. Não queira ser diferenciar. Ai, não, porque eu me aceito assim. Não, não faça isso. Você pode ser bonita sem ser vulgar.
2: É isso aí.
3: O nome dela mesmo, desculpa. É
2: Janaína Brito, e ela sim estava acompanhada, até mandou foto depois.
3: Ah, então vamos mudar de foto, quero que ela se lasque. Não, pô, peraí.
2: Não, ela tá combinandinho bem. Até a pulseira do relógio dela combina com o resto da paleta de cor, né? Que coisa.
3: Olha, bro, o boné, que bonito.
2: Olha
3: a bolsa combinando.
2: Uhum.
3: Olha a pulseira do relógio combinando. Uhum. Essa mulher realmente sabe se vestir bem. Pra sabe ocasião mesmo. Tá perfeita, tá calor, ela tá no sol.
2: É isso aí.
3: Veja, as perninhas de fora, os braços de fora, a barriguinha de fora. Que maravilha, meu amor. O que me pega, que eu queria entender. Porque é engraçado isso, mas é uma coisa que toda mulher, na maioria, e pra mim, eu quero, olha, gente, eu quero ser um macho alfa se ela não tiver de calcinha preta.
2: Ah, mas peraí, Chloe, isso aí não interessa. Ela pode estar até sem calcinha. Mas vamos tirar essa dúvida. Você estava ou não de calcinha preta neste dia, Janaína? Ela escreveu, estava sim.
3: Meu amor, eu conheço moda. Eu sei o que é moda.
2: Calcinha e sutiã pretos.
3: Tá vendo só, meu amor? Sabe por quê? Vai que rola um date depois.
2: Não, tava rolando. Ela foi com o boy. Tem uma foto dela com o dito cujo aqui. Vou te mandar aqui.
3: Ai,
2: aqui,
3: meu Deus do céu. Não me manda pra não broxar. Tava tão bem achando. Deixa eu ver.
2: Mandei, ó. Embaixo da próxima aí que eu separei pra você.
3: Ai, que grandão.
2: Ele é alto, né?
3: Gente do céu. Ai, casal bonito. Casal bonito. Ai, que susto. Eu olhei de longe a foto, ela com a mão fechada assim, perto da hora. Será que tá ali naquela altura?
2: Nota pra ela, Cro!
3: Gente,
2: vai, Cro!
3: 10!
2: Nota 10, nota 10. Beijo pra você, Janaína.
3: Você viu a frase aqui? Vou nadar e morrer na beira da estrada. Aqui, ó. Vou nadar e morrer.
2: É da praia, pô.
3: Ah, tá.
2: Vamos lá, última foto de família. Aliás, não sei se você percebeu, todas as fotos hoje com uma palheta meio bege com marrom, né, Cro? E não é diferente a última foto aí, que é de uma família.
3: Ah, tá no meio, é que eu tava procurando.
2: Já que hoje é dia da família, tem foto de família pra fechar aqui o Cro Sem Frescura.
3: Gente, impressionante, realmente, você tem toda a razão. Hoje a paleta foi esse marrom e esse bege.
2: Tá na moda, Cro? Você acha que é um esquema de cor legal?
3: É uma tendência.
2: Não é uma coisa, uma cor mais fria, uma coisa mais...
3: Então, mas pra ocasião e pra época, por exemplo, que nem... Se você souber colocar a paleta juntamente com a temperatura, ela vai te valorizar. Por exemplo, nesse frio cabe muito. Olha aqui, ela tá de marrom, né?
2: Uhum.
3: Com uma blusinha por cima, uma jaquetinha branca ou bege.
2: Sim.
3: O menino também, todos combinando, o marido. Gente, que parabéns!
2: Eles estavam indo para a igreja, segundo aqui o ouvinte.
3: Parabéns! O muito comportados, uma família linda, parabéns pela família, pelo filho. Valorizar a família é muito importante, não é?
2: Uhum.
3: E eu, já daria 10 pela roupa. Eles estão muito bem vestidos. E vou dar 10 também pela família.
2: É isso.
3: Tá?
2: Estamos indo para a igreja. Aproveita, reza por nós aqui, viu?
3: Reza por nós. Deixa eu ver aqui. O que, que é isso aqui? É uma samambaia?
2: Tá aí, ó.
3: Ah, não. É o cabelo dela.
2: Não, mas tem uma... De fato, tem uma samambaia ali atrás.
3: Ah, tem do lado. Né? Tem do lado. Exatamente. É verdade.
2: Então, parabéns pela linda família.
3: Linda família.
2: Um abraço. Mulher linda.
3: Henrique, a esposa Fran e o filho Pedrão.
2: Mulher linda, filho lindo.
3: Ai, que inveja.
2: É, ele tá ali. Nota 10 para a família.
3: Caramba, gente, unânime.
2: O quê?
3: O Cro deu 10 pra todo mundo.
2: Pra todo mundo. É a prova, o Cro, do quão linda é a nossa audiência. Do quão bonito, bonita é o ouvinte Band FM. É isso.
3: Puxa vida, você falou frases bonitas e frases que realmente merecem o nosso destaque e o nosso carinho. Você falar que a audiência é bonita valoriza muito.
2: É isso.
3: Tá?
2: Tá. E a ouvinte que você falou que o do... Só pra fechar aqui, a ouvinte do que tem o namorado muito alto... Ela falou que quando agacha, fica tudo na mesma altura. Um abraço, Cro! Tudo de bom! Obrigado!
3: Cuidado, viu, meu amor? Você toma cuidado desse negócio de quando agacha. Eu já vi uma amiga tendo que operar as amígdalas.

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1: Bom dia, bom dia, bom, bom dia. Galera da Band.
0: Bom dia.
1: Tá aqui é Jailson.
0: Alô Jailson.
1: Camaçari, Bahia. E estou conectado 24 horas,
0: ô, viu? Ô, meu rapaz.
1: 24 horas no ar. Saindo agora para iniciar meu trabalho.
0: Muito
1: eu não
0: bem.
1: Sou motorista de aplicativo, mas trabalho também dirigindo.
0: Bora.
1: Viu? Transportando passageiro de hotel.
0: Olha, menino.
1: Vamos que vamos, galera da Band.
0: Vamos que vamos, meu garoto. Aquele abraço para todo mundo aí curtindo a Band FM na Bahia de Todos os Santos, em Salvador, em Camaçari, em Lauro de Freitas e tudo que é lugar bom. Vem pra cá, participe, mande seu bom dia pra gente aqui, curtindo a programação da Band FM. Bom dia pra Edna também, quem também veio, tá com a gente aqui nesta manhã do Domingão, contando um monte de coisa interessante aqui na nossa manhã, é a Carla Dias, em Vitória da Conquista. Ó, tô só Bahia, hein, bicho? Estamos no Brasil inteiro aqui na Band FM, também mande seu alô pra gente aqui. O Band Bom Dia não para, a gente continua com os melhores, piores momentos da semana. Você curte com a gente aqui, ó.

0: O som tá começando a ficar vesgo, hein?
1: Alô,
0: balada.
1: Mais alto.
0: Deu uma queda, né?
1: É, deu
0: gente,
1: uma queda.
0: Não é pra mexer na nossa.
1: Não mexe na nossa, não. É a Bandeirantes
0: tá mudando de frequência. Deixa a gente aqui.
1: Pelo amor de Deus.
0: Bom dia. Bom dia, meninos. Bom dia. Fala, como é que vocês estão, seus loucos?
2: Bom dia.
0: Poxa vida, vocês são danadinhos também, hein? O que tá acontecendo?
1: Mano.
0: Bom, poxa vida, gente. Sextou e vamos juntos. Com a balada do Vinheta. Esses meninos, para de fazer cosquinha, pô.
1: Sem vergonha.
0: Para que eu tenho cosquinha no bumbum. Vai, fica passando o dedo, olha aqui.
1: O ouvinte. Oi.
0: Depois lava a mão, gente. É, o ouvinte Band FM, então, agora vai poder. Coceirinha gostosa no ouvido. Não dá coceirinha, não?
1: Não dá um negocinho? Não dá.
0: Vamos lá então, gente, olha, DJ Vinheta vai abalar, vai fazer a galera debochar legal aqui no som da balada do Vinheta. Você vai mastigar junto com a gente, vai extravasar todo o estresse da semana agora.
1: Como é que você tá pra balada, Tadeu?
0: Eu tô animadíssimo. Excitadíssimo.
1: Sério, é isso que eu precisava ouvir.
0: É isso.
1: Excitadíssimo.
0: É isso.
1: Então eu quero que você, ouvinte, esteja excitado junto com a gente. Porque a partir de agora eu vou meter esse dedo aqui no botão e nós vamos começar.
0: DJ. The number one.

0: de Vinhetas Man.
1: Bora então?
2: Mandar um abraço para Anderson Luiz, que é da cidade de Puterere. Está ouvindo a gente, vai entrar na balada. Balada, balada, balada, balada. A balada do Vinheta, volume 9. Uma porrada na sua cabeça. Balada do Vinheta, aqui você vai viajar,
1: viajar. Vamos lá? Tá liberado de ser feliz?
2: Aqui é sucesso. Junto com a gente, ela que não perde também, a nossa querida Sassá.
1: Sassaricando.
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2: Band FM. E você, também está junto com a gente? A Sassá disse que tá indo treinar e vai fazer a balada. Até porque o bumbum tá na nuca.
1: Já viu o bumbum dessa mulher?
2: Ah, você tá louco, velho.
1: Ela faz uma xícara regularmente.
2: Ela faz. E não é à toa que tem aquele bumbumzão.
1: Exatamente.

0: alho, alho, balada do vem.
1: Vai sair, qualquer dia desse
2: vai sair. E aí, você também acha que precisa dar uma levantadinha no seu bumbum? Se não levantar, deixa com a gente. A gente faz esse trabalho pra você.
1: Olha, sim, Sandro, sim. Ele engoliu a antena da Band, ele tá se sentindo conectado com a gente. Um abraço pra você, conectado na Band FM. Denis Oliveira.

0: Ai, que delícia!
1: Gente, eu tô babando. 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Aqui o pau vai comer. Ai,
0: come.
1: Dar um abraço para o Matheus lá da pousada Portal Paraíso.
0: O Matheus, ele acorda ouvindo o barulho do passarinho. Pia, passarinho. Pia, passarinho. Ai.
2: Olha, um abraço pro Diegão, que engoliu um saco de cimento, hein?
1: Ai, que delícia!
2: Vambora!
0: Vai fazer cocô os tijolinho, hein?
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2: Olha, Band. Beijo pra Gigi, que mastigou a calça.

0: Gente, que delícia.
1: Mixagens DJ Vinheta.
2: DJ Vinheta, uma pedrada na cabeça. Acesa, acesa, acesa.
1: O Gui Testa mastigou encosto no braço do trator, hein?
0: Cara, que delícia, velho.
1: O cara tá no trator fazendo a balada, hein?
0: Ah, que delícia, gente, do trator.
2: Aonde você estiver, a balada é assim. Ela vai até você e contagia.
0: Eu já tô com a coceirinha no cox.
1: Eu tô
0: com a coceirinha no cox.
1: Eu falei pra você que eu tava excitado.
0: Ai.
1: Eu não tô aguentando mais.
0: Ado, eu tô excitado. Ado, eu tô excitado.
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0: Ai, que legal. Passaram manteiga na cabeça do meu dedo. Ai, mastiga, mastiga. Ai, mastiga. Ai, ai, ai. Mastiga, mastiga.
1: Sete.
0: Se tirar, eu te mato.
1: Ah, já tirou, né? Tirou.

0: bom dia pro Marcelo, motorista de entrega, engoliu todos os pacotes. E agora?
1: E agora, Marcelo?
2: Como é que vai fazer?
0: Que é isso?
2: Tem gente esperando, viu?
0: Olha, a Val, ela tá na cama, ela mastigou o travesseiro dela.
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0: Que delícia.
2: É isso. Tem gente que dorme com o travesseiro no meio da perna, né? Sabia?
0: Eu também, eu durmo.
2: É?
0: Eu durmo.
2: Caraca, velho.
0: Que eu finjo que é uma pessoa. É. Ah, nesse momento eu me dou conta do tamanho da solidão que eu vivo, choro e acordo de madrugada com o travesseiro todo molhado de lágrimas.
2: Puxa vida, que triste, cara. Caceta, velho. Cestou!
0: Tio Marcos, então,
2: porra, meu, que triste isso.
0: O tio Marcos, ele mastigou os pirulitos que ia dar pras crianças hoje, ô tio Marcos.
2: Ô tio Marcos.
0: A criançada vai reclamar, porque sexta-feira é o dia do pirulito, hein?
2: É dia do pirulito, gente.
0: Um abraço pra você, tio Marcos, tudo de bom. Não quero. Alô, Eriston, bom dia.
2: Eriston.
0: Tudo de bom, Eriston. Mauro tá com a gente também, mastigando o ônibus cheio. Abraço pra você, meu querido. Você que tá no busão agora ouvindo a Band FM.
2: Obrigado, obrigado, viu, gente?
0: Michel de Barueri acabou de engolir a própria moto. É uma 1200, hein? Caramba!
2: Porra, velho! Quero ver se tirar de giro agora.
0: Eu duvido. Um abraço pra você, meu querido. Obrigado pela audiência também, viu? Eu uso coberta pra pôr entre as pernas, diz o Iranildo.
2: Olha aí, gente.
0: Ah, cada um, você, né, se aninha de um jeito, né?
2: É, meu, e legal isso, né? Eu acho que... Ah, cara,
0: você
2: dorme
0: assim, Vinheta?
2: Eu?
0: É.
2: Não, eu durmo de verdade, não, com travesseiro. Lógico, eu durmo com travesseiro, mas eu não tenho nada que eu consiga... Eu nunca pensei, assim, em dormir com alguma coisa entre as pernas, né?
0: Ah, não passa pela sua cabeça.
2: É, de você colocar nas perninhas, assim, e abraçar com as pernas, né, cara?
0: Aliás, tem uma espécie de travesseiro, mas em formato cilíndrico, né? Exatamente com esse propósito, de você dormir agarrado nele. Tem, deve ter na Shopee, deve ter.
2: Aquele comprido, esse lindo. Você sabia que tem um também, que ele é compridão e ele vem com um bracinho, você já viu ou não?
0: Aí eu acho que já é um pouco de exagero.
2: Você joga ele... Não, é, você abraça ele e o bracinho fica por cima do teu corpo, assim.
0: Tá vendo só?
2: Gente, que bonitinho. Olha, se tiver alguma mulher aí querendo comprar esse travesseiro... Me chama de travesseiro, vai.
0: Eu vou de graça, viu? Não precisa pagar, não, tá?
2: Não quer abraço gostoso.
0: É, exatamente.
2: Você já dormiu de conchinha, não?
0: Ah, faz tempo que eu não durmo de conchinha.
2: Faz tempo.
0: Né?
2: E de borboleta com a lagarta dentro?
0: Vamos lá, gente.
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0: Band FM, bora meu povo. Aqui pra cima sempre, como sempre, na Band FM é bem melhor. A sua rádio do seu jeito, continua. Você não fez, né, Pidão? Você é um sujeito que trabalhou muito nessa vida,
1: deu,
0: né?
1: Já deu, posso falar?
0: Pode falar.
1: Eu, de verdade, eu, pra mim não tem tempo ruim, não.
0: Não tem.
1: Ah, pode estar legal. Tudo bem, vai, gente. Vamos colocar. A gente também tem que entender que quando a gente cresce um pouco, a gente tem que se colocar como profissional.
0: Sim.
1: Hoje eu tô na Band, gente.
0: Exatamente. O patamar é esse aqui.
1: É outra coisa. Eu tô na Band.
0: É esse aqui.
1: Então, a pessoa, Pidonce, que antigamente você vinha de graça. Não posso mais, gente. Posso. Tá. Vamos supor. Ah, não. Vai inaugurar a loja de um amigo. Pô, você não faz. Faço, tudo bem. Mas vamos conversar. Sim. Às vezes, o que é que eu peço? Então faz o seguinte, me dá algumas cestas básicas que eu vou doar lá na vila.
0: Ô, Pidon.
1: Cara, que bonito isso.
0: E coração gigante.
1: Mas eu preciso cobrar, gente. Tô em outro nível.
0: É outro. Essa voz tem um preço, gente. Essa...
1: Isso, aí você falou. Você sabia que até eu tô pensando. Eu pedi pra Iá fazer pra mim, que é o logo da minha marca. Sim. E colocar essa frase.
0: Olha aí.
1: Essa voz tem um preço.
0: Exatamente.
1: Entendeu? Então eu pedi pra Iá. Ela vai fazer agora. Inclusive, eu preciso ir na casa dela que eu vou jantar lá.
0: Como? Que Iá?
1: Iara.
0: Você quer pedir pro chat GPT, pô? Tem um grande profissional, um grande mentor que eu tive na minha vida. Devo parte da minha carreira a essa pessoa, Ricardo San. Uma vez falou pra mim, Tadeu, nem que seja uma bala, você tem que cobrar pelo serviço que você fizer. Eu acho que é o que vale hoje o meu trabalho.
2: É que ela listou uma bala, né? Que é aquela história, não me peça de graça, a única coisa que eu sei fazer pra ganhar dinheiro.
0: Exatamente.
1: É isso, hoje em dia, gente, tudo bem, eu tinha outros trabalhos, já fiz de tudo, você sabe disso, né, Jadeu?
0: Sim, eu incontáveis profissões, eu não consigo contar aqui agora.
1: Então, o que que acontece? Hoje eu não posso, não vinha me pedir de graça, gente.
0: Não pede não.
1: Até porque, gente, vamos supor, eu vou colocar minha voz no seu produto, vai vender.
0: Sim! É certeza de venda.
1: Certeza de venda, que é uma outra coisa que eu quero colocar no texto.
0: Essa vozinha aí, né?
1: Entendeu? Exatamente. Então, gente, eu não posso. Então, eu queria que vocês entendessem. Porque tem muitos, olha só como é que é a vida. Tem muitos que não entendem mais. Sabe como começa a falar pra mim? Você tá diferente, você tá se achando, você mudou.

0: Você tá metido, não é, gente. Porque se você, você né? começou, você subiu de nível, você virou um profissional. E se você não se valorizar, gente, você vai ser sempre o mesmo. Você tem que se valorizar.
1: Tem alguma forma de você mostrar, provar pra quem duvida ainda que essa voz tem preço? Você quer provar de algum jeito, Pidoncio?
0: Gente, eu tô aqui pra...
1: Alguma forma você quer provar pro ouvinte da Band FM que vale o que você cobra?
0: Por exemplo, sabe uma coisa que é difícil de vender? Eu já vendi, que é uma coisa difícil porque você mexe com uma parte sombria da vida da pessoa, que é a morte.
1: Mentira, você já trabalhou vendendo o quê? Plano funerário?
0: Urna, caixão, é?
1: Caramba, cara.
0: Fala a verdade, é fácil vender isso?
1: Não, é dificílimo.
0: Se eu chegar pra você, provar pra gente, se chegar pra você e falar, ó, tô vendendo uma moto, tal, zero quilômetro, você vai falar, pô, legal, cresce, legal. Cresce o olho, a expectativa. Agora, uma urna, um caixão, um terreno no cemitério, gente, é difícil.
1: Realmente complicado. Você consegue dar um tostão do que seria, claro, vender um...
0: Eu, a gente vai num lance mais esquisito pra mostrar, porque se fosse falar, ah, vou vender um carro, é fácil, isso aí eu vendo igual
1: Sim.
0: água.
1: Sim.
0: Agora, vender um caixão, é mais difícil. Vamos lá?
1: Tá amarrado, gente. Lembrando que tá amarrado.
0: A vida?
1: Desculpa.
0: A vida? É uma dádiva de Deus. Só que... Você que tá me ouvindo agora... Como é que tá sua vida? A 100 por hora? Como é que tá sua vida? Hã? Saúde? Perspectivas? Que bom que você... Até quando você pensa em viver? Você já colocou no papel, ah, eu quero viver até meus 80 anos, meus 90, meus 100? Sim, legal, bacana. Faça isso. Mas não é você que está no comando. A vida, ela é uma dádiva de Deus. E ela pode ser interrompida a cada minuto, a cada segundo, sem que você espere. Você está bem de saúde hoje? Você tá legal hoje? Você tá curtindo? Você tá bebendo? Você tá fumando? Você tá metido nas drogas? Na prostituição?
1: Na quem?
0: Prostituição. Isso você pode estar fazendo o quê? Encurtando sua vida. Você tá preparado pra isso? Ou você vai deixar a responsabilidade pra quem fica? É por isso que eu tô aqui. Vamos mudar essa cena? Vamos mudar essa realidade? Vamos dar um fôlego e vamos dar uma tranquilidade pra você, pra sua família? Eu tô falando pra você, meu amigo, que ainda não pensou na sua morte. Vamos pensar de uma forma diferente.
1: Amarrado.
0: Vamos pensar de uma forma que ela chegue com mais tranquilidade, com mais paz, que a sua morte chegue num momento bacana. Urnas funerárias, chegou o meu momento.
1: Esse é o nome da empresa?
0: Chegou o meu momento. Urnas funerárias, chegou o meu momento. Gente, e aí você vai falar, pô, mas é caro. O que é caro pra você? Você pensou, ó, essa cerveja é cara? Não. Você pensou, esse cigarro é caro? Não. Agora arque com as consequências, hein? Então, ó, urnas funerárias, chegou o meu momento. Ah, nós temos os planos, tá, gente? Você que tem aí de 500 a 1.000 reais, por exemplo. Tá, tô com 500 reais. Gente, nós temos a urna funerária feita com caixa de maçã. Gente, muito bonita, muito verificada, muito... Gente, tem um selo do Inmetro, tá? Não vai alça, gente, pelo preço. 100 reais a mais vai com alça. Agora temos a urna funerária top, essa é top. Hein? Aquela intermediária, 5 mil reais, vamos lá, vamos investir isso aí? Vamos lá, vamos investir 5 mil reais na sua urna?
1: Vamos lá,
0: gente.
1: Vamos lá.
0: Peroba, gente, peroba rosa. Hein? Tem mais um pouquinho de grana? Vamos investir no Pau Brasil? Urnas funerárias de Pau Brasil é firme, vem com a cor, aquela cor vermelha, chocante.
1: Oh, meu Deus.
0: Com quatro alças, tá?
1: Tá amarrado.
0: Agora depende do número de amigos que você tem.
1: Eu não ia ter suficiente.
0: Ó, eu vendi uma urna funerária, o cara não tinha amigo, tinha uma alça só. Sabe onde eu coloquei a alça?
1: Onde?
0: No bico do caixão, eles puxavam com uma corda. Então tá aí, gente. Venha pro nosso mundo também. Até porque você pertence a esse mundo. Mas um dia você vai deixá-lo. Urnas funerárias... Chegou o seu momento. Aqui, a sua morte também faz parte da sua felicidade.
1: Olha, assim, cara, Mensagem chegando aqui no WhatsApp, o nosso ouvinte Murilo acabou de escrever aqui.
2: Tem gente querendo se matar.
1: Deu vontade de morrer.
2: Aí, ó.

0: dia, Maurício. Lógico.
1: Bom dia, bom dia.
2: Pô, urna só com uma alça é o quê? Velório ou reboque?
1: Então, exatamente.
3: É que ele falou.
1: A ideia foi essa. Você não tem amigo suficiente pra carregar o teu caixão?
0: É, então.
1: A urna vai com uma alça, porque aí alguém, algum funcionário do cemitério vai puxando.
0: Puxa, né? teve um que foi vendido, já deu com essa alça. O pessoal brinca, mas é interessante, porque é uma alça só. E o cara era daqueles que fazia arratatatapá com a moto.
1: Exatamente.
0: E um amigo amarrou na garupa da moto e saiu puxando ele até o cemitério.
1: Para as pessoas mais sensíveis que não gostam desse tema aqui, gente, você só passa a viver a vida de plena consciência
3: quando
1: você descobre que ela é finita.
3: Verdade.
1: Você vai viver a vida com mais intensidade, aproveitar a sua vida, aproveitar o tempo que você tem aqui na Terra, né?
0: É, gente, é isso, investir, porque a gente investe tudo.
1: Sim.

0: Pacote, esse aqui é o Band Bom Dia. No domingo pela manhã, a gente tem aqui os melhores, piores momentos da semana. No sábado também. Esses meninos folgam. E você vem pra cá e dê bom dia.
1: Bom dia, bom dia, bom dia, bom dia.
0: Bom dia!
1: Eziel, mais conhecido como Chacalito.
0: Que coisa!
1: Sinop, Mato Grosso, saindo agora. Exatamente 4h42, horário de Mato Grosso.
0: Menino!
1: Escutando a Band FM.
0: Tá bom.
1: Indo pescar. Ancho Rio Telespires. Ligadinho na Band FM.
0: Ai, rapaz, é 6h19 no horário de Brasília. 5h19 no horário do Mato Grosso. Chacalito tá indo lá pescar. Tem que ter, como é que fala? O cara pra pescar, o cara tem que ter concentração. Eu não sirvo pra isso. Eu não sirvo pra isso. Não, não que eu não tenha concentração, mas é muito tempo que você tem que ficar vendo se o peixe pega ou não pega, né? Todo mundo quietinho. Mas tá bom, Chacalito. E vamos ouvindo a Band aí. Maicon tá em Canoas, Rio Grande do Sul. Tá passando em algum pedágio de alguma estrada ali e já mandou pra gente o bom dia dele aqui. Ó, que bacana, hein, rapaz? Aquele abraço pra você. E deixa eu ver quem mais mandou alô aqui também. O Edmilson Amara também tá na área. Beijo pra ela. Nosso Band Bom Dia continua por aqui.

0: 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Aqui na manhã da Band, na manhã do nosso Domingão. Curte.
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1: Bom dia.
2: Pessoal.
3: Muito bom dia, Pidôncio Pidunga da Silva.
2: Legal que vocês estão falando aí, hein?
3: Falando dos grandes comunicadores.
2: Eu já chego falando que parabéns pelo muito que vocês fazem.
3: Muito obrigado, Pidôncio.
2: Que é muito legal. Hoje o rádio hoje, o pessoal fala assim, porque o rádio tá morrendo, porque o rádio não tá morrendo, gente.
3: Não tá não, gente.
2: O rádio tá se adaptando a tudo. Se adapta. E é muito legal pelo seguinte, só que ao mesmo tempo que o rádio, ele tá mais moderno, vocês fazem do rádio... Algo para que o rádio nasceu, que é trabalhar a imaginação, levar para o ouvinte aquela proximidade do comunicador. O rádio, ele é companheiro. Então, o que vocês fazem aqui no Band de Bom Dia, realmente, é o que o rádio é. Então, é por isso que vocês têm essa audiência. O que é que eu sou?
3: O diretor!
2: Então, eu tenho essa propriedade. Desculpa se eu me prolonguei.
3: Não. Poxa, é importante, se você pontuar, sempre é importante. Você também é um grande comunicador.
4: Posso falar? Já que a gente não ganhou um aumento, ganhar um elogio seu, pra nós, é sensacional.
3: Exatamente.
2: É, mas vocês merecem.
3: Muito bem, a gente que agradece. Pidôncio, vamos ao comentando a música?
2: Poxa vida, obrigado.
3: Vamos comentar uma grande canção aqui, que toca na programação da Band FM?
2: Poxa, obrigado, Gideu. Vamos nessa, eu gostaria mesmo de poder comentar alguma música aí que vocês não conseguem entender, de repente, nos dá uma... Que é uma mensagem subliminar.
3: Essa que você falou.
4: Queria a ajuda do ouvinte aqui, se o delay não estiver muito grande, né? Pro ouvinte contar pra gente aqui uma música que você gostaria de entender mais, de mergulhar de cabeça na letra, e o Pidôncio, através de todo o seu conhecimento aqui, ensinar pra você o que o autor dessa música quis dizer quando lançou, né? 11 999919197. Eu tenho uma engatilhada já aqui, mas caso o ouvinte apresente uma interessante, eu já coloco aqui pro nosso querido Pidôncio.
2: Claro.
4: Nosso grande comentarista, né?
2: Eu tô aqui pra isso, Jair. A gente, um ajuda o outro e todo mundo se ajuda, né?
4: Pidôncio, vagabundo. Vagabundo.
2: Eu não vou fazer mais, se for pra me humilhar, se for me
4: xingar. Não, eu tô aqui.
2: Eu chego elogiando vocês. Eu chego falando que vocês são profissionais. Você olha na minha cara e me chama de vagabundo?
4: Não, pra mim,
2: acabou aqui. Calma!
4: Não é isso!
2: Deixa o Tadeu explicar.
4: Um ouvinte pediu pra você comentar que Gustavo Lima vagabundo. É o nome da música.
2: Nossa, pensei. Desculpa, não. É que você me olhou no olho e falou vagabundo? A vida aí, pegou.
4: Você acha que é legal a gente comentar essa música?
2: Já deu, eu não tenho essa de legal. Vamos fazer, se o ouvinte quer e você acha que é interessante.
4: Letra, vamos lá. Muito bem. Vamos lá então? Então agora a gente comentando a música com Pidôncio Pidunga da Silva.
2: Me oferece, é minha água, pô.
4: Você tomou água do. Ai, gente, olha. Foco aqui. Vagabundo, tá?
2: Eu vou parar.
4: É o nome da música, Pidu.
2: Ah, tá.
4: Gustavo Lima, vagabundo, vamos comentar.
5: Parou.
2: Parou. O que aconteceu?
4: Por que ele pediu já no começo?
2: Ele pediu pra parar? Vamos parar, não vou fazer não.
4: Peraí, vai de novo.
2: Calma, pera.
5: Parou. Tem cerveja aí?
2: Gente, fala uma coisa, se for pra começar assim, não dá. Isso é alcoolismo, hein?
4: Nem começou
2: agora. Que horas são,
4: Janil? Agora são 5h45.
2: E o cara quer cerveja uma hora dessa? Bom, cada um tem um gosto, vai.
4: Cada um tem um gosto.
5: Ei! E tá gelada?
6: Que se rompa la bucina, papi!
4: Que se rompa la bucina, papi! Bucina é o que eu tô pensando? Não. Não é possível que seja.
2: Seria o quê? O órgão genital da Maria Porcina?
4: Bom, seja o que for, ele tá pedindo pra se romper.
2: É pra romper?
4: É, que se rompa.
2: Ixi, a música é pornográfica.
6: Fala comigo, bebê.
4: Fala comigo, bebê.
2: Mas é o Gustavo Lima ou é o Gustavo Lima ou o Luan Santana? Porque o Gustavo Lima que fala isso. Fala comigo, bebê.
6: O embaixador.
2: Mas é o embaixador.
4: É ele sim.
2: Ah, os dois juntos.
6: Dizem que todo homem é vagabundo.
4: Dizem que... Pidôncio, volta aqui.
2: Eu vou fazer.
4: Volta.
2: Ele também vai falar que todo homem é vagabundo? Eu não vou fazer.
4: Não, ele falou que dizem que todo homem é vagabundo.
2: Mas eu não sou.

0: Se existe alguém fiel nesse mundo, esse alguém sou eu. Esse alguém sou eu.
1: O que é Joe?
0: É, aqui é espanhol, né? Deve ser eu. Esse alguém sou eu. Esse alguém sou
1: Mas você não tem ninguém, Jadeu. Como é que você é fiel?
0: Não, é a letra da música, né?
1: Você acabou de falar que é você. Não, você falou, esse alguém sou eu.
0: Não! É a letra da música.
2: Vamos ter então, vamos lá.
3: Pergunta pra minha nega se eu vou pra rua.
0: Pergunta pra minha nega se eu vou pra rua.
1: É estranho isso aí, Jadeu.
0: Estranho, né?
1: Quem é a nega dele?
0: Não sei. Eu também não vou ficar metendo na vida dos outros, né, Pidão?
1: Pergunta pra minha nega se eu vou pra rua.
0: É, ó.
3: Pergunta se já me viram no cabaré.
0: Pergunta se já me viram no cabaré.
1: Já viram. Já viram. Pela voz dele, pelo jeito que ele tá cantando. Isso aí é aqueles. Sabe aquele cara que já tem. Ele vai no cabaré. Quando ele chega lá, ele já é o segurança na porta. Aqueles, sabe aquele segurança de cabaré barato? Que eles põem um terno, que eles compraram no brechó, que é maior que eles. Você já viu segurança de porta de... Ele
0: fica toda hora baixando aqui.
1: Ele fica enfiando aqui, ó. Segurança de cabaré fica assim toda hora. E a gravata? A gravata, ou ela é curtinha, até a altura da rabiga aqui em cima, do tórax... Ou a gravata, ela passa do saco. Você já viu ou não?
0: Já vi. Quer dizer, nunca frequente esses lugares, né?
1: Não, mas esse cara frequenta, esse cara é safado.

0: pergunta se eu frequento a vida noturna, ela vai dizer que eu sou o sonho de toda mulher.
1: Tá se achando, hein?
0: É.
1: Tá se achando.
0: É, Gustavo
1: tá
0: Lima se achando. Não era assim, não, viu?
1: Tá se achando.
0: Eu te vi, viu, Gustavo Lima, tocando lá no navio do Jorge Mateus.
1: É, no navio, parecia.
0: Mais de 15 anos atrás aí.
1: Só o Gustavo Lima, sabe esses manequim de porta de loja? Que eles põem aquelas roupas grandes também no manequim. Era o Gustavo Lima quando a gente foi no navio, né, Jadeu?
0: Exatamente. Magrinho.
1: Magrinho.
0: Chassi de grilo.
1: E é o que você fala. Cara de pobre, né, Jadeu? Ele tinha cara de pobre. Hoje não.
0: Hoje ele é embaixador, né?
1: Hoje é embaixador. Cara de rico. Já tem cara...
0: Cresceu. Eita, claro, com
1: que
0: trabalho,
1: que,
0: né?
1: Que o dinheiro não faz, hein?
2: Dizem que todo homem é vagabundo.
0: De novo ele vai se questionar aqui, né? Dizem que todo homem é vagabundo e ele...
1: Ele tá querendo se livrar de uma coisa que ele é, Jair. Isso aí tá na cara.
0: Tira ele da reta,
1: ele, né? Você entendeu que ele tem voz vagabundo, você vê? Ele tá fazendo um negócio pra querer agradar a nega dele.
0: Exatamente.
1: Mas no fundo ele é piranheiro.
2: Aí, ó. Se existir alguém que eu nesse mundo, esse alguém sonhou, esse alguém sonhou.
0: Bem, a letra da
1: ele quer se livrar, aqui. Ele quer se livrar, não adianta, esse cara é vagabundo, esse cara vai sim no cabaré, esse é aquele cara que quando entra no cabaré ele já tem, não tem uma estante cheia de garrafa de uísque, já tem com o nome dele.
0: É cliente VIP.
1: Já tem com o nome dele, já vai entrando, o pessoal, ô, seu Osvaldo, vamos entrar, seu Osvaldo.
0: Tá aí.
1: O duro foi o dia que... Você já sabe dessa que o cara foi levar a mulher dele um dia pra conhecer, que tem mulher que tem curiosidade de conhecer que é um cabaré.
0: Sim, sim, sim.
1: Né? Tem curiosidade, não.
0: Nunca foi, né?
1: Você sabia disso ou não? Que tem mulher que tem curiosidade?
0: Eu não sabia disso.
1: Ouvinte, se quiser mandar aí, pode mandar se ela não tem curiosidade de ver como é que é dentro de um cabaré. Aí ele levou a mulher dele.
0: Aham.
1: Uhum. Pra quê, Jadeu? Ele entrou e o pessoal conhecia ele, né? Ô, seu Osvaldo, seja muito bem-vindo. Nossa, a mulher regalou um olho. Aí o cara olhou e falou, ei, seu Osvaldo, piranha nova, hein?

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1: Bom dia, Band. Washington. Peraí, mandar um abraço pra Ana Paula e Jiquié.
0: Muito bem.
1: Vou mandar carô. Um abraço, bom domingo a todos.
0: É o abraço interestadual, hein? Que beleza, meu garoto. Mandando seu alô aqui também na programação da Band FM, no nosso Band Bom Dia. Deixa eu ver quem mais mandou aqui.
2: Bom dia, Band, bom dia. Aí passando por Ariponã, aqui é o Hércio Batiste, juntamente com o amigo Marcelinho, carregando o pé rachado aí pro frigorífico pra virar churrasco amanhã
0: é
2: na casa,
0: sério?
2: De alguém. Alguém tem que trabalhar no domingo, né? Pra segunda-feira ser maravilhosa.
0: Bem.
2: Toca aí qualquer uma pra nós curtir aí.
0: O que tá tocando é bom. Não tem essa. Olha aqui, um abraço pro Anselmo Minoro Toyota, nosso amigão, participando aqui da programação da Band FM. Já tô aqui neste domingão frio e chuvoso, gente, em São Paulo, frio e chuvoso, viu? Não sei como é que tá nos outros lugares do Brasil aí. Companhia até 10 da manhã, abração Anselmo, valeu meu velho, tamo junto sempre, é isso aí. O nosso Band Bom Dia continua. Faltam 19 para 7 no horário de Brasília.

0: Band FM, 17 para 7, bom dia!
1: Band, bom dia! Olá, bom dia! Vamos para o nosso Telecurso 2000. E aí, como é que você está? Estudando? Vamos lá, pegue a sua apostila, vamos para mais uma aula. Hoje, Biologia. Abra na página de 22. Muito bem. Vamos lá? Por que o pênis encolhe no frio? Quando está frio, os músculos se contraem para apertar o escroto, que é o nosso saco, e puxar os testículos, que são as nossas bolas, para mais perto do corpo, para aquecê-los. Compreenderam? Então, no frio, os músculos se contraem para apertar o escroto e puxar os testículos para mais perto do corpo, para aquecê-los. Isso é muito importante. O processo é aí que está, gente. Infelizmente, também afeta o pênis, o nosso pipi, que contém músculos semelhantes. Então, quando o frio chega, o escroto se contrai junto com os testículos, puxando para perto do corpo. Com isso, como estão todos interligados, o pênis acompanha esse movimento, encolhendo. É por isso que quando está frio, você acha que o seu coleguinha, ou o seu pipi, enfim, que nome você escolheu? Seu pinto?
2: Pera aí!
1: Então, todo mundo já sabe. No frio, o saquinho encolhe, as bolinhas também, e tudo acontece. O encolhimento da bolsa escrotal deixa os testículos menos expostos, mantendo assim os espermatozoides vivos e em condições ideais de temperatura. Ou seja, resumindo, o escroto encolhendo para trazer os testículos para perto do corpo para aquecer, nada mais é para manter os espermatozoides, os nossos Gasparzinhos, se é que você entende, o famoso leitinho, para perto do corpo, para que ele tenha uma condição ideal e fique na temperatura legal para que ele possa estar sempre vivo. Tá aí, esse foi o Telecurso 2000, respondendo por que que no frio o nosso pipi encolhe. Na aula que vem, no próximo Telecurso 2000, nós vamos descobrir, será que no frio as pelelecas também fecham? Até lá!
2: Aí, é uma aula. Uma aula de pintologia aqui, não?
0: Pô, mas interessante, né, cara?
2: Interessante, você vê como o corpo do ser humano é uma máquina mesmo, né, cara?
0: É impressionante, é.
2: Funciona
0: realmente.
2: Funciona automaticamente, é impressionante.
0: Então, agora que interessante, na brincadeira do Telecurso 2000, eu tenho certeza que muita gente sabia que era por causa disso. Eu não sabia.
2: Eu também não sabia.
0: Que ele colhia pra aquecer.
2: Uma proteção, né?
0: Você vê, uma proteção que ele faz. Porque...
2: Para de proteger.
0: Todos encolhendo para manter os espermatozoides vivos, cara. Que coisa de louco. Agora uma pergunta. E quem fez vasectomia?
2: É verdade.
0: Eu te respondo.
2: E continua encolhendo, porque você é vasectomizado, né?
0: Continua encolhendo, por quê? Você é vasectomizado, mas você continua com esperma. Eles só estão lá quietinhos.
2: Ah, exatamente.
0: Porque eu já expliquei aqui.
2: Sim, sim.
0: A vasectomia... São dois caninhos, são duas bolinhas. Cada bolinha tem um caninho de PVC. Vamos imaginar um caninho de PVC? Sim, três quartos?
2: Sim, um três quartos aí, vamos.
0: Então imagina, gente. Os caninhos de PVC saem do testículo, são duas bolsinhas, eles saem. Na ponta tem um Y, um engate Y, que vai sair de dois para um cano só.
2: Olha.
0: Que aí é a uretra, é aqui é o pênis.
2: Sim, sim.
0: Esses dois caninhos, eles são interrompidos na vasectomia. O médico vai lá, dá um cortinho, dá um ponto, dá um cortinho, dá um ponto. É como se fosse serrar o cano de PVC e colocar dois tampões. Um em cada cano de PVC, evitando o quê? Que o esperma saia do testículo para que ele saia e aí você acaba fecundando. Mas, enfim, engravidando a pessoa, né? Mas o que que acontece? O esperma, ele fica guardadinho, mas nós continuamos produzindo sêmen.
2: Tá aí a resposta vinda de uma pessoa que passou pela vasectomia. Então continua, segue encolhendo mesmo no frio.
0: Continua. Você sabe uma das grandes dúvidas dos homens que têm medo de fazer a vasectomia?
2: Qual que
0: são
2: é?
0: Duas. A primeira é de não ficar mais ereto. E a segunda é de não produzir mais.
2: Que você tem... O que você tem a dizer sobre esses dois medos?
0: Cara, na boa.
2: Me fala aí, porque eu tô querendo fazer também.
0: Tranquilo. É, mas você nem filho tem, cara.
2: Sim, vai ficar assim. É, minha vida vai ser resumida à última frase de Memórias Póstumas de Brás Cubas do Machado de Assis. Não tive filho e não, né?
0: Mas peraí, você vai... É, tudo bem, você pode até fazer agora sem ter filhos, mas você vai guardar os seus espermas?
2: Não vou. Não vou.
0: Guarda no potinho de Yakult.

Band FM, Edson Hudson, cada volta eu recomeço. Terminou nosso Band Bom Dia nesse domingo. Amanhã tem mais, hein? Amanhã o original com o Tadeu, com o Emerson França, com uns 400 mil personagens. Todo mundo por aqui. Agora vocês podem tomar café, vocês, porque eu vou ficar aqui, porque já já tem Estação Band FM.

0: você tá sabendo que o Vamos Rir tá no ar, né?
1: Tá no ar?
0: Você ouviu a musiquinha? Vamos rir, vamos rir. Vamos rir, vamos rir. E aí é o momento que você vai brilhar, Fidão Senhor. Que é isso?
1: Tô mudando o
0: beatbox.
1: Tá, faz o Vamos Rir, vai.
0: Vamos rir, vamos rir. Vamos rir, vamos rir. Você vai cuspir no negócio.
1: Olha, deu tontura.
0: Parecendo aquele pessoal que fica com um saco fingindo que tinha um gato dentro, no centro.
1: Deu tontura, Jadiel.
0: Então, se vamos rir, vamos rir.
1: Vamos rir?
0: Vamos rir.
1: Agora?
0: Agora.
1: Então vai. Ô, Jadiel. Garçom português, tal, pô. Experiente, hein? Veio com aquela bandeja, com a toalhinha debaixo do braço. Só que ele veio meio torto, assim, sabe, Jadiel? Parece uma vírgula. Veio andando assim, torto. Chegou perto da mesa pro cliente. Ele falou assim, boa noite. O cliente olhou pra ele, tortinho, né? Falou, meu, o senhor tem escoliose? Ele falou, dá uma olhada no menu aí.
0: Não, gente. Daqui a pouco tem mais. Vamos rir.
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0: Estação Band FM no ar. Hoje completamente sozinho nesse domingo de manhã. Este aqui é o Estação Band FM, edição de domingo. Um programa feito para você que não teve a sorte, para você que não teve a aventura de conseguir ouvir o programa na semana, quando ele está no ar, de segunda a sexta, das 6:30 da tarde até as 8 da noite. Que ali é o grande momento do rádio brasileiro. Mas aí, pensando em você, a gente falou, não, peraí, quem não conseguiu, quem teve um problema, uma dificuldade, vai ter que ter uma oportunidade. Então, por isso é que tem o Estação Band FM, edição de domingo, de manhãzinha, se acordar cedo e pegar pelo menos os momentos bons da semana que a gente fez no nosso programinha sensacional. Eu, Paulo Gomes e Ana Maria Brisa, os dois que evidentemente não estão aqui, me

0: do Belo, do Gil do Vigor, do Mano Dilso, todo mundo que participa aqui do nosso programa sensacional, que é esse?
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2: Pague este mico. Olha, o dono de uma revenda de carros deixou seus clientes na mão e desapareceu com os veículos que estavam no estabelecimento.
3: Ele fez isso.
2: Segundo a denúncia, o Lucas Primo Alves deixou uma placa em frente à sua loja onde estava escrito "Fui almoçar". O cara fecha a loja e fala "Fui almoçar". Só que, na verdade, ele nunca mais voltou. A loja ainda está fechada. Aí, levou os carros com ele. A loja ainda está fechada. Lucas deixou de responder aos clientes há mais de uma semana quando deu o calote.
3: Olha.
2: Eles ainda afirmam que ficaram sem os veículos, que o pessoal deixa o veículo lá para vender e pegar o dinheiro.
4: Sim.
2: E sem o dinheiro das revendas que supostamente aconteceriam. O caso aconteceu em Curitiba e a polícia segue procurando pelo Lucas. O prejuízo aos clientes é calculado agora em cerca de 300 mil reais.
3: Olha.
2: Caramba, hein, bicho.
4: Putz, o cara então roubou mesmo, então.
2: É, você sabe pra onde levou.
4: Caramba, velho.
2: Fui almoçar.
4: É. Almoço caro esse, mano.

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2: Olha, vou contar pra vocês a notícia do dia. O que saiu por aí? Pegou todo mundo de surpresa hoje pela manhã?
3: Pegou.
2: O comunicado de Virgínia Fonseca. Pegou. Virgínia Fonseca, se você mora em outro planeta, ela era namorada de Vini Júnior.
3: Não,
2: de Vini Júnior,
3: não,
2: o jogador
3: mais
2: do Real Madrid da seleção. Acabou.
3: Deu ruim mesmo.
2: Seis meses de namorico, velho. Mas aí teve umas crisezinhas esses 6 meses
3: aí.
2: E muito se fala aí, né? Mas olha, uma coisa eu já vou falar de antemão. Ela se dedicou, cara, que ela pegava o avião e ia pra Madrid ver ele várias vezes, hein?
4: Direto. Até o pessoal, inclusive sendo muitas vezes criticada, porque dizia que deixava as filhas, aquela coisa toda.
2: Às vezes levava, muito no pé as crianças ficavam muito lá, né? Mas enfim. E aí o que acontece? Aí, todo mundo falou assim, acabou, mas por quê? A curiosidade vem, né? Aí a internet, os sites aí de celebridades foram todos fazerem aí a sua apuração, né? E o que se sabe é que é o seguinte, que segundo se fala aí, Vini Júnior e seus parças teriam patrocinado a viagem de duas moças, amigas, a Madrid. Duas brasileiras, que moram em Piracicaba.
4: Pagou? Amigo.
2: É. Duas mulheres estariam hospedadas em um hotel na Espanha.
4: Nossa,
2: e teria recebido o convite dele. O nome dela é Bruna Pinheiro, e a outra é Jéssica de Paula. E nas redes sociais as duas compartilharam as viagens, né? Mas até aí tudo bem, né? Mas dizem que foi a patrocínio de Vini Júnior e amigos.
3: Olha.
4: E é verdade que ela pegou
2: então,
4: as meninas?
2: Soube dessa história.
3: Eu ouvi dizer que ela chegou num restaurante
4: e que elas estavam lá junto.
2: Então, aí piorou de vez quando ela foi ao restaurante com o Vini Júnior e soube que as moças da história que chegaram no ouvido dela estavam lá.
4: Rapaz.
2: Entendeu?
3: É pique um arém do maluco, né?
2: Então, gente, foi só coincidência. As meninas falaram, não, ninguém patrocinou nada, não. A gente veio aqui por nossa conta.
3: Aí, ó, e a Virgínia é esperta do jeito que ela é. Você acha que é fácil?
4: Mas essa não cola.
2: E aliás, ela, antes de anunciar o término, ela postou meio que um pensamento nos stories assim, ó. Amo ser uma mulher expressiva. Tudo fica nítido na minha cara, me poupando palavras.
3: Rapaz.
2: Então ela já acho que já tava meio. É claro que todo mundo negou, né? As meninas negaram, não, tem nada a ver. Tem nada a ver com o Vini Júnior, né, bicho?
4: Olha, você lembra que a Chaline teve aqui, né?
3: Sim.
4: A Chaline teve aqui, eu acho que foi no fim, logo depois do carnaval que ela veio?
2: Foi depois do carnaval.
4: A vidente Chaline participou com a gente do programa, ela já veio outras vezes aqui. E ela disse isso aqui, ó. Ouça. Ela esteve aqui no Estação Podcast. E
5: o Vini Júnior, isso eu já sei de cor. Eles vão terminar, ele e a Virgínia.
4: Ah, gente.
5: Ele vai trair ela, como eu falo, com uma moça de cabelo castanho, sim. De
4: cabelo castanho. Olha lá, hein?
5: Ele é uma pessoa que ela está apaixonada por ele, sim. Mas ele pode ter aquela paixão, fogo de palha, que é passageiro. De começo pode entrar com tudo, porque a energia da Virgínia em cima do Vini, porque vai fazer gol e tal.
4: Aí
5: mas
4: já
5: depois
4: falando
5: tem
4: da Copa.
5: Uma coisa assim que vai mudando. É como se o Brasil entrasse, de certa forma, bem, e depois as coisas fossem mudando. E tem alguma coisa.
4: Só pra explicar esse finalzinho, ela falou dos dois assuntos ao mesmo tempo. Ela falou do Vini e da Copa. Porque a gente perguntou como é que ia ser o Brasil na Copa, aí ela falou do Vinícius e emendou. O negócio da seleção brasileira. Não,
2: mas a parte do namoro tá aí.
4: Tá aí. Só falta ver se a moça lá tem cabelo castanho.
2: Ou então, ver se não tem outra de cabelo castanho na escola.

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2: Essa aqui é demais. Na última quinta-feira, dia 7, um jacaré.
3: Ah, não.
2: Jacaré.
3: Acredito, não.
2: Invadiu um estúdio de beleza em Cananéia, no litoral de São Paulo. Ah, mas ali tem, viu?
0: Cananéia.
2: Cananéia tem muito mangue, tem muita
0: coisa. Mesmo.
2: Tem essas coisas, muita. Né? Tem praia.
3: Tem.
2: Tem um litoral ali, bem litoral sul mesmo, depois do. Depois de Ilha Comprida, lá.
3: Perto do Léo, pra esse lado aí, do Léo Cardias.
2: O registro foi feito pelo proprietário do estabelecimento, Jordney Francisca, após o animal ser flagrado por uma das manicures que trabalham no local. A cena é maravilhosa.
3: Olha.
2: Ela tá fazendo a sobrancelha de uma cliente, dá um pulo.
0: Malandro.
2: Ela tá na maca, dá um pulo da maca,
0: mas,
2: assim, né,
0: mano? Mas assusta, cara, assusta. A cena. Quem puder, procura na internet. Jacaré invade o salão. Ele entra rapidinho, porque ele é pequenininho,
2: porque
0: né?
2: É pequeno, um jacaré é pequenininho. Ah, e aí, ela vê assim, ele dá aquela paradinha, né, meio lagartixa. Ela leva um susto. Acho que ela pensa que é uma lagartixa gigante. Sei lá, alguma coisa assim. Aí, quando os outros fregueses percebem, vai todo mundo pro banheiro.
3: Eita.
2: E o jacaré vai devorar todo mundo. O dono afirmou que, apesar do desespero do momento, a situação em si foi muito divertida.
3: Ah, é?
2: Com os gritos, com os berros e a gravação que acabou acontecendo naquele momento. O animal, que é apenas um filhote, pequenininho, foi resgatado por moradores locais e devolvido à natureza. Só nem chamaram lá os ambientais.
3: O pessoal mesmo lá deu conta, né?
2: Mesmo deu conta do jacarezinho, o filhote que foi lá. Será que ele foi procurar a mãe dele lá, Paulo Gomes?
3: Será?
0: Bom, era um salão de beleza?
2: Era um salão de beleza.
0: Ah, se for uma jacaroa perua, velho.

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2: Bate aqui, bate aqui. Tá,
3: toca aí, tio.
2: Aí.
3: Toca, aí, toca aí, da hora, da hora.
2: Beleza?
3: Toca aí, Ana Maria.
4: Você acha que eu vou tocar mesmo?
2: Ué, por que não?
3: Não, soquinho aqui, ó, só a pumba.
5: Não, nada.
2: Tinha que fazer um cumprimentozinho aí,
5: não,
2: Ana Maria.
5: Não, vai fazer nada. Você viu, a gente esperou uma reação.
2: Não teve.
3: Tá suave, então. Sabe quem tomou um bloco aí esse final de semana?
5: Quem?
3: Meu tio. Meu tio, falando nessas ideias de bloco aí, que é o tema de hoje, né? Ai, pumba. Tomou aquele bloco, né, mano? Porque, assim, tava na resenha de fim de semana, todo mundo junto ali, pumba. E aí nós tomando um negocinho ali, pá, e eu já começo a jogar uma linha na fogueira ali pra...
5: Você também, mano.
3: Aconteceu um...
5: Zoar o tio, né, pai?
3: Tem que ter assunto, né, no final de semana, né? E aí, pá, perguntei pro meu tio, tava todo mundo reunido lá, pá, lá na minha goma. Que é goma? Na minha casa.
5: Ele já fala
3: na minha casa, então... É que nós fala assim mesmo, lá na minha goma, tava todo mundo lá, tá ligado? Aí eu peguei e soltei, ô tio, quero ver se você sai dessa agora.
5: Ai!
3: Se um tubarão fosse atacar sua cunhada ou sua sogra, quem você salvaria? Aí ele falou, tubarão. Ah, mano!

0: FM, Tiaguinho me bloqueou aqui no nosso Estação Band FM.
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0: Daqui a pouco tem mais as participações incríveis da semana. Continue participando você também, hein?
3: Epa, pera aí, rapaz. Você vai desligar o rádio? Tá maluco, é? O Estação Band FM volta já, rapaz.
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0: Olha, deixa eu contar aqui.
3: Vai.
0: Uma competição inusitada chamou a atenção durante um evento em Boracéia, no interior de São Paulo. A 35ª edição do Boracéia Rodeio Show organizou, atenção, o prêmio Bezerrão.
4: Acredito.
0: O Paulo Gomes adora.
4: Não acredito, gente.
0: Eu ponho essas coisas no programa só pro Paulo Gomes. Meu.
4: Tem que fazer.
0: Uma competição cujo objetivo dos participantes é beber um litro de leite no menor tempo. Os competidores precisavam beber a garrafa inteira sem desperdiçar, Ana Maria.
4: É.
0: Quem derramava uma quantidade considerável de leite era desclassificado.
4: Boa.
0: O campeão e eleito Bezerrão 2026 foi o participante Paraná.
4: Olha.
0: Eles são identificados assim, tá? O Paraná ganhou.
3: Ah, o concurso. Paraná que ganhou.
0: O Paraná bebeu o litro de leite, Paulo Gomes, em 10,15 segundos.
3: Nossa. Caramba!
4: Olha.
0: O segundo lugar ficou o Caroço. O Caroço bebeu o litro de leite em 10,78 segundos.
3: Muito
0: olha.
3: Lerdo, muito lerdo o Caroço, velho.
0: E o, fechando o pódio, o Wilson.
3: Wilson.
0: O Wilson terminou a prova em 12,35 segundos.
3: Ah, lerdão.
0: Esse daí demorou pra mamar. Além do título de Bezerrão 2026, Paraná recebeu R$300 e produto de uma marca de leite patrocinadora do evento.
4: Tá
0: aí. Vai poder beber leite a hora que quiser agora.
4: Olha, eu acho que falta isso. Eu acho que falta isso pro Neymar pra Copa, né?
3: O quê?
4: Esse título aí, beber o leite rápido aí, né?
3: Quem mama não chora.

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2: Bom dia, galera da Band.
3: Bom dia.
2: Aqui é Orlando de São João da Barra, Rio de Janeiro.
3: Orlando.
2: Aqui o tempinho tá frito, é daquele jeito. Vamos que vamos. Hoje tô trabalhando e é o jeito, né?
3: Bora junto, é nóis, rapaz.

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0: O menino de apenas 9 anos de idade.
2: Não acredito.
0: Conseguiu entrar pra faculdade nos Estados Unidos.
2: Caramba. Como isso, gente?
0: Considerado um prodígio, Aidan Wilkins entrou para a Ursinus College na Filadélfia, nos Estados Unidos.
2: Olha.
0: No curso de neurociência.
2: Eita! Paz.
0: O menino quer ser neurocirurgião.
2: Olha, menino.
0: E ele já é o aluno mais jovem a fazer uma aula na história da sua universidade. O garoto já havia feito um teste de habilidades na escola onde estuda, que já havia revelado que ele era mais inteligente que a média dos alunos, um super dotado.
2: Rapaz.
0: Com 2 anos de idade, Ana Maria já lia placa de trânsito.
2: Olha.
0: Ele lia a placa. Stop. Proibido parar, essas coisas.
2: Prodígio.
0: Embora seja um mini gênio das ciências, Aidan ainda tem gostos bem comuns entre os jovens. Gosta de videogame, gosta de jogar um futebolzinho. E já sobre as aulas, ele afirma que vai aproveitar ao máximo para aprender tudo sobre o cérebro humano.
2: Caramba.
0: Olha, eu vejo essa notícia e penso, quanto vocês são burros.
2: Não, olha,
0: vocês são tudo
2: não.
0: Um bando de burrão.
2: Não, humano sim.
3: Oh, eu não. Opa!

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2: Primeiro.
3: Cara, vou contar pra vocês. Solange Couto, atriz. Ela tava no BBB, não tava? Saiu meio canceladinha aí, umas coisas que ela falou.
2: Meio chamusca.
3: Mas enfim, vida que segue, acabou o jogo e ela já pediu desculpa por tudo que ela fez aí, vambora, né? É, ela postou ontem. Ela tá com 69 anos, né? Tá.
2: Nova.
3: Olha, cara, é nova, também acho.
2: Menina.
3: Nova.
2: Menina de tudo.
4: Flor da idade.
3: Ela causou na web. Porque no domingão ela fez umas postagens, assim, com fotos sensuais, mas não nada demais, sabe? Só que tava com. Sabe? Não tava de calça, tudo. Tava mais. Tava
2: muito à mostra.
3: Muito à mostra, justamente.
4: É mesmo.
3: E a web, você sabe, né?
4: É.
3: A web começou a falar.
2: Porque a web etarista, você quer dizer?
3: Fica não é nem tanto etarista, mas
2: tá,
3: é dizendo
2: pegar
3: assim...
2: Pegar no da idade.
3: Não, não é por causa da idade, não. Dizendo assim, será que ela tá fazendo conteúdo adulto
2: ai,
3: também?
2: Ai, gente!
3: Cara, começou a internet
2: porra,
3: isso.
2: É chato, né, velho?
3: É chato. E começou, cara, vamos falar a verdade. Aí ela vai fazer conteúdo adulto, 18 mais. É, tá nas plataformas... Cara, e ela teve que ir gravar um vídeo pra responder todo mundo que tava comentando isso nas fotos que ela colocou lá na internet.
2: Meu Deus!
3: E ela foi direta e até que ela foi educada. Falou, gente, olha, tem uma fake news rolando aí que eu, aos 46 anos de carreira, vou fazer um trabalho de conteúdo adulto. Isso é uma grande mentira. Ela falou, ó, nada contra quem faz, respeito os meus colegas que fazem esse tipo de trabalho.
4: Tá vendo?
3: Não tem nada contra, mas eu não vou fazer, eu só fiz umas fotos sensuais.
2: Pois é.
3: Cara, a internet também, vou dizer, vai tirando,
2: de, né?
3: Vai tirando conclusão, vai falando, é isso. Você vê que uma mentira falada né, várias vezes vira uma verdade, né?
4: É.
3: Você não vai fazer nenhum conteúdo, não, pra gente?
4: Ah, vocês querem conteúdo adulto?
3: Não, sensual.
2: Sensual.
4: Não, conteúdo adulto eu tenho. Boleto pra pagar.

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2: O hóspede de um hotel em Campo Grande foi preso após tirar as roupas e agredir funcionários do local.
3: Ué?
2: Tirou a roupa, agredir.
0: Agressão, não entendi também.
2: Não, então, o que aconteceu? Ele ficou doidão. Tá. É o seguinte, boletim de ocorrência feito pelos funcionários do hotel diz assim, esse homem, que não teve o nome divulgado, tá no tal hotel, em Campo Grande, e pegou um cigarrinho, foi fumar um cigarrinho.
3: Tá.
2: Aí os recepcionistas, senhor, pode fumar aqui no saguão.
0: Senhor?
2: Não pode fumar, não. Só na calçada.
0: Boa.
2: Não pode fumar no saguão do hotel?
0: Tem a lei antifumo, né?
2: Você não pode fumar só nas áreas abertas.
0: Boa.
2: Então o cara ficou bravo, foi pro quarto, voltou pelado.
3: Ué,
2: não sei se era um protesto, ele voltou pelado e querendo bater em todo mundo, cara.
0: Não dá, né?
3: Mentira.
2: Não dá, tô te falando. Aí foi pra cima dos funcionários e chamaram a polícia, né? E ele continuou peladão lá quando a polícia chegou, ainda desobedeceu as ordens dos policiais. Tudo isso pelado, social algemado, pelado.
0: Gente!
2: Antes de ser conduzido à delegacia. Foi levado, evidentemente, pelado. Quer dizer, acho que não deixaram ele vestir um short, mas não dá, né?
3: Rapaz!
0: Caramba!
2: Eu queria entender a relação ficar pelado e ficar bravo porque não fumou. Não entendi essa.
0: Eu também não entendi,
2: será
0: mas...
2: que é por causa do charuto?
0: Não sei, mas fez bem ele ser preso, viu, Robson?
2: Por quê?
0: Porque ele tava armado, pelado.
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0: FM, sorriso maroto de ursinho, 50 vezes, aqui no nosso Estação Band FM.
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0: Eu tava. É, assim, Jadeu, deixa eu falar uma coisa pra você.
1: Vamos acompanhar o raciocínio.
0: Bom, é igual essa caneta aqui,
1: tá, ó. Tem uma caneta na mão do Pidoncio, gente.
0: Eles fazem aqui, ó. Tá. Aqui, ó. Agora vem cá. Aqui, ó.
1: A caneta, tá bom.
0: Tirou a caneta, o que que tem aqui?
1: Tirou, só tem um tubinho aí com a tinta.
0: Só tem um tubinho.
1: Isso.
0: Aqui nesse tubinho, o que que tem aqui na ponta?
1: Tem a ponta da
0: e
1: caneta.
0: E o que que sai da ponta?
1: Sai a tinta.
0: Então pronto, parece que fizeram isso, inventaram pra isso mesmo isso aqui. Eles inventaram.
1: Tá, o raciocínio era esse.
0: Era esse.
1: Então, você acha que você tem coisa melhor no momento? Vamos rir!
0: Ô, Jadeu, deixa eu falar uma coisa pra você. O cara foi no restaurante. Esse restaurante nordestino, sempre tem uma coisa diferente.
1: Adoro.
0: Eu também gosto. Aí ele pediu um caranguejo. O caranguejo veio no prato, bonito caranguejo. Aí ele falou: garçom, faz favor. É, tá faltando uma garra, né, no caranguejo. Você percebeu que tá faltando uma garra? Aí o garçom: não, é que é o seguinte, no mar existe a luta pela sobrevivência. O garçom explicando: existe a luta pela sobrevivência. Às vezes os machos brigam com outro macho pela fêmea, né, pra siria. Então,
1: a siria é a fêmea.
0: A fêmea do siri. Eles brigam. Então nessa briga, um acaba perdendo uma garra. Então é o caso desse aqui. Ele falou: poxa, então traz o que ganhou.
1: Eu quero vencedor, por favor. Vamos rir.
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8: Fala, gente, bom dia pra todo mundo, tá tudo beleza por aí, não é mesmo? Eu sou o Robson Ramos, tô aqui na Band FM, meu povo, vambora, pra cima sempre, como sempre. Aqui na Band FM é bem melhor.
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8: Nós continuamos neste programa sensacional com você que está aí acompanhando em todo o Brasil. Nossa estaçãozinha, gente. Estação Band FM, edição de domingo. São os melhores, piores momentos da semana do Estação Band FM para você curtir com a gente aqui também. Então venha participar. Não deixe de mandar seu bom dia da zoeira, ele é importante. Você dá uma brilhada, as pessoas te reconhecem na rua, o homem do açougue te dá desconto na linguiça, o padeiro te dá desconto na rua, isso que é uma maravilha. Então, cê... mas tem que ficar conhecido, pra ficar conhecido você manda mensagem pra gente aqui. Mande bom dia da zoeira pelo nosso WhatsApp da Band FM, 11999919197, mande seu áudio aí também, pra gente colocar no ar aqui bonitinho, tá bom? Paulo Gomes e Ana Maria Brisa hoje não vieram para esta versão matinal, mas eu tô aqui e trago os destaques da segunda hora do nosso Estação Band FM. Atenção, atenção, atenção, notícia importante internacional, política! Descoberto o motivo que levou a primeira dama da França a dar tapão no rosto do presidente. Menino, será que ele fez? Cobra venenosa aparece em privada de hotel e assusta a hóspede. Imagina o tamanho da cobra. Tem mais Ana Maria Brisa, tem Manuel, tem Gil, tem um monte de coisa bacana. Tudo aqui no nosso Estação Band FM.
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2: Olha aqui, no mês de maio, olha aqui, sobre lições que a vida dá.
0: Certo.
2: No mês de maio do ano passado, uma imagem inusitada envolvendo o presidente da França correu o mundo.
3: Ah, eu lembro disso
2: aí. No vídeo, o Emmanuel Macron aparece levando um tapão no rosto. Como é que é? O avião dele parou em Hanoi, no Vietnã, ele ia fazer uma visita. Niki abre a porta do avião assim que eles abrem pro cara descer, né? Fazer aquela mise-en-scène. Ao invés dele aparecer na esquerda, ele aparece levando um tapão.
3: É, e foi. Na hora que abriram a porta.
2: Isso. Aí revelaram, ele levou um tapa na primeira dama. Mas isso foi uma discussãozinha besta que eles tiveram. Ela foi fazer uma brincadeira com ele. E ficou essa história até então.
3: Ninguém explicou, né?
2: Isso. Rapaz. Até essa semana. Nesta quarta-feira, o jornalista francês revelou que a esposa do presidente havia flagrado uma troca de mensagens entre Macron e uma mulher iraniana chamada Ghoshteh Farahani, com quem o chefe de Estado teria vivido um amor platônico.
3: Gente.
2: Troquinha de mensagens no celular do Macronzinho. Nossa.
3: Mereceu, então.
2: E aí a mulher pegou a Brigitte.
3: Mereceu.
2: Brigitte viu.
3: Mereceu. Ai, ai.
4: Mereceu o tapa.
2: E disse que era tudo, né, você é muito bonita, você é muito...
3: Não, eles... flertando. Vendo,
2: flertando com a moça iraniana, que é bonita mesmo.
3: É.
2: Você olhando na internet
3: aí.
2: É
3: gata mesmo?
2: Ô, louco, menino. E como? Mas, né? Sabe como é que é a vida? O homem já tem compromisso.
3: Como que é o nome dela?
2: Ghoshteh Farahani. Farahani é o sobrenome.
3: Não,
2: não sabe. Não sabe. Essa história, ele tá num livro chama, do Florian Tardif. O livro chama Um Casal Quase Perfeito. É justamente um livro que ele escreveu pra contar a história do casal. Do casal presidencial. Aí, ó.
0: O casal é quase perfeito.
2: É, no livro, papinho, pelo jeito.
3: Você não conhece nenhuma Holly Roadrunner.
0: Mas o tapa foi perfeito na cara.

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2: Eu vou chamar, mas ele vai ouvir primeiro.
0: Ah, ele vai ouvir primeiro.
2: É. Porque é o seguinte, eu não tenho a opinião dele, né?
0: Eu acho, até que ele imaginava, mas sabe como é que é, né? O cara pode...
2: Tá escondido ali, ó. É.
3: Alô,
2: tá
3: meus
2: escondido.
3: Ouvintes aí.
2: Vem cá, meus ouvintes. Vem pra cá, Belo!
0: O cara já tá falando meus ouvintes, cara.
2: Meus ouvintes, você tenta ver, cara.
0: Quem tem ouvinte é a Band,
3: ouvintes da Band, pô.
0: Peraí.
3: Os meus fãs. Eu sei porque eu falo meus ouvintes, porque os meus fãs estão aqui na Band FM, que também são fãs da Band FM.
2: Isso é verdade, você tem razão. Mas ó, vou contar a história agora. Ô Belo, fica na sua que eu quero que você fale só depois.
0: Ele vai contar primeiro, depois você fala.
3: Com certeza.
2: E tem a ver com o senhor essa história aqui.
3: Tá tudo bem.
2: Viviane Araújo, atriz... Ex do Belo.
3: Maravilhoso.
2: Entrou na novela, Três Graças.
0: Vai devagar.
2: Todo mundo sabe disso. O Belo, o Misael, tá na novela, né?
3: Ah, Misael e Belo é Belo.
2: Tá certo.
0: E Consuelo é Consuelo.
3: E Viviane é Viviane. Maravilhosa atriz. Tá.
0: Deixa ele falar.
3: Incrível.
0: Deixa ele falar. Tempo do programa.
3: Por favor, Belo. Ai, gente, tem que ter paciência.
2: E aí, o que aconteceu no destino? Os dois viraram atores e foram convidados pelo autor da novela a participarem da novela.
0: O Aguinaldo Silva viu uma oportunidade.
2: É, lógico.
3: Ele foi sagaz.
2: Foi. Porque eles não tinham um momento em público há anos.
0: Há muitos anos
2: no registro. É. E foi na novela.
0: Isso.
2: E ela deu uma entrevista, Viviane Araújo, pro Léo Dias. Contou tudo.
0: Ah, é?
2: Ela falou que quando foi chamada, ela falou, tá bom, como é que vai ser? Aí ela contou pra ela, vai ter que ter cena de beijo. Ela falou, isso não é o problema. Ela falou, se ele fala pra mim que é um amor do passado, que se reencontra, beijo é consequência. Ela falou, tem uma cena de beijo, pra mim não tem problema.
3: Né?
2: Com cena de beijo ou não, isso pra mim não é problema, então eu vou aceitar.
3: Sem problema, com certeza.
2: Né, ô Belinho? Então tá aí a primeira coisa que ela falou. A segunda coisa, só tem uma coisa que eu não faço.
0: Opa, teve?
2: Teve.
0: Olha, tá sendo revelado agora.
2: Cenas de sexo. Cenas mais picantes. Ela
3: cenas
2: falou que não.
3: Quentes.
2: Porque ela falou que não faria sentido, ela falou.
0: Ia
2: ficar muito apelativo, ela falou.
3: É.
2: Então ela falou. Ela deu um baita argumento pro Aguinaldo. Ele falou, então tá. E ela falou que ficou muito bem resolvido isso. Então tá bom. Então...
0: E de fato só teve beijo mesmo.
2: Então ela falou que seria muito desconfortável se fosse cenas mais picantes.
0: Tá bom.
2: Né?
0: Tá bom.
2: E aí, o Léo Dias perguntou, mas e como é que foi esse reencontro, essa cena de beijo? Ela falou, não foi desagradável, mas foi uma cena incômoda, porque vou ter que beijar o cara que... Ela falou, tem um palavrão assim, é meu ex, né, meu? Mas ela falou, beijo técnico, sem língua. Ela falou, bom, a gente não se falava há tempos, cada um tinha seguido a sua vida. Então a gente se reencontrou mesmo na novela. Ó, pra você ver, cara, como Bela e Viviane não se falavam há tanto tempo. E eles tiveram algumas semanas de preparação. Mas ela falou que... Ó a sua frase, não foi desagradável, mas foi incômodo.
0: Tá.
2: A carinha dele.
0: Ela foi muito honesta.
2: A carinha dele.
0: Ela foi muito sincera.
3: Eu vou explicar pra vocês.
2: Né? Ela lá vê ela.
3: Eu entendo a declaração, porque ela é uma profissional, né, de nível excelentíssimo.
0: Sim.
3: Então, sabe por quê que foi o incômodo? Sabe por quê? Se me perguntasse isso, teria cena... de sexo, eu ia falar que também não.
2: Ah, é? Olha!
3: Sabe por quê que eu ia falar não?
0: Por quê?
3: Que eu ia responder assim, quanto tempo faz que a gente trava...

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2: Um hóspede encontrou uma cobra rei.
3: E aí?
2: Uma cobra rei que tinha 1,20m, hein? Olha que 1,20m não é, gente, qualquer cobra.
4: Não mesmo.
2: Tava dentro do vaso sanitário, num hotel na cidade de Salvador Benedito, nas Filipinas. Essa espécie aí é considerada uma das mais venenosas do mundo. E ela habita essas regiões da Ásia Meridional, do Sudeste Asiático, enfim, apareceu lá no banheiro do hotel. Esse animal apareceu na hora que o moço foi dar descarga. Então você imagina a situação. Foi no banheiro, não sei, na notícia não disse se ele fez número 2 ou número 1.
3: Tá.
2: Mas ele usou e apertou a descarga. Niki, ele apertou a descarga, apareceu a cobra. Não é interessante isso aí? Devia aparecer.
3: Ué?
2: E aí, o grupo de amigos que estava junto, ai, até não, achou, véio, que fosse uma cobrinha, uma cobra d'água, e não percebeu, era nada. Eles foram ver as explicações lá de bombeiro da região, foram ver depois que saiu na internet, porque eles publicaram. Muita gente comentando, eles descobriram que eles estavam lidando com uma cobra perigosa. Mas os funcionários do hotel foram acionados, tiraram essa cobrinha de lá, ninguém ficou ferido. De acordo com as autoridades locais, isso é por causa do calor extremo nessa região aí, né? E aí tem muita mata ali também, aquela região. E aí a cobra apareceu ali, não tem jeito, ela entra pelos encanamentos. Cobra no encanamento, acontece muito.
3: No calor, as cobras querem sair tudo pra fora mesmo.
4: E se ele, bem na verdade, não sei se ele fez um ou dois, mas quando ele viu a cobra, teve o dois, eu acho.
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2: Não, lógico que vai.
3: Ah, que é isso? Ô, Paulo Gomes, não, ô, Paulo Gomes.
2: Não,
3: falta, Paulo Gomes, falta de comprometimento.
2: Vai dando moral,
3: velho.
2: Vai dando moral, o cara não pega caneta, não
3: como
2: pega
3: diz
2: papel.
3: O Vanderlei Luxemburgo, é falta de comprometimento.
4: Levantei que peguei.
2: Vocês
4: metem um drama também, né? Vocês metem um draminha, né?
3: É o seguinte, o ouvinte que manda aqui, ele acha que você tá tirando sal da cara dele.
4: Não, o ouvinte tá ligado que nós é responsa, que nós tá a pumba.
3: É o Serjão.
2: Tá bom, quero ver.
3: Serjão.
2: Vai lá.
4: Serjão.
3: Serjão Carioca de Guarapari.
4: Serjão.
3: Alô, Band FM Guarapari.
4: Alô, Guarapari. Tamo nós. Tamo junto aí.
3: Palavras pro mano rimar.
4: Certo.
3: Tem uma palavra aqui que eu não entendi porque que ele colocou, mas...
4: Aleatória, né?
3: Jacaré.
4: Jacaré,
2: fácil.
4: Da notícia aí.
2: Fácil.
3: 55.
4: 55?
2: Fácil também.
3: O que é 55?
2: Ah, o nome, né? O
3: número, manicure.
4: Né? Manicure.
3: É.
2: O número da lista. 55 é o número de, né, do jogador.
3: É do Jacaré?
2: É, não, dos jogadores, da Copa.
3: Ah,
2: vamos lá.
3: Ah, é verdade. O Paulo Gomes tá melhor que eu. Jacaré 55 e manicure. Ah.
2: Não, não vai saber, não. Hoje vai ser ruim. Eu já tô avisando.
3: Eu quero ver rimar 55.
2: Hoje vai ser ruim, ele não vai saber.
4: Vai. Vamos lá então.
3: Ui.
4: Ó.
3: Ui.
4: Ó. Clica no link que daqui mesmo eu linko. É 7:30, se quiser eu rimo até 7:55.
3: Ah.
4: Só na improvisação. É, tá ligado, mano. Presta atenção. Ó. Mano aí, qual é que é? E aí, já pensou do nada que entra um jacaré?
3: Olá,
4: igual a notícia que você leu, mano, se acontecer isso daí, for Richard Pro, ó, vamos lá, vou improvisar, presta atenção que, mano, eu vou finalizar, que a minha arte um dia te cure, e se você quiser, cola lá na manicure.
3: Ah, é, foi bem, nota 55.

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2: Vem. Não tem tempo, muito tempo. Você não pode enrolar.
3: O pessoal ficou emocionado com a sua homenagem para as mães ontem, viu?
4: Minha mãezinha querida. Parabéns.
3: Ô, Mário Gomes, já bloqueou alguém?
4: Já bloqueei.
3: Por quê? Por quê?
4: Já bloqueei uma menina.
5: Por quê? Menina. Tinha belisco com ela? Você tinha belisco com ela?
3: Eu gostei da menina do belisco.
4: Era mais ou menos isso, né? Era um belisco. Mas aí ela falou que não queria ficar com o Mano Gomes. Porque ela tava casada. Eu falei, não pode não. Aí eu falei, aí não pode não. Eu vou bloquear você. Você tem que estar solteira.
5: Olha, Robson.
3: Olha, que honesto.
4: Porque eu sou um homem de verdade, né? Um homem de rolo, não. Não sou de rolo, não.
3: Você é nada de rolo, é isso aí.
4: Aí eu bloqueei ela. Mas eu já fui também bloqueado.
5: Ah, é?
4: Fui bloqueado porque uma menina queria que eu fizesse uma música pra ela e eu não fiz.
5: Por que que você não fez?
4: Porque eu não queria... Só faço música pra quem merece.
5: Olha isso, que volta, velho. Amanhã eu quero uma música de belisco.
4: A música de belisco.
3: Faz amanhã.
4: Vou fazer amanhã.

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2: Fala aí, Paulo Gomes.
3: Ó, vou falar, Gil, vem pra aí. O Gil toda vez, ele vai no programa segunda.
2: Vem cá, Gil. Vai... É que é o dia que ele faz a participação.
4: Gente, olha, vai... que alegria. Eu adoro quando vocês me chamam aqui.
2: É mesmo?
4: Gil. Porque a Band FM é maravilhosa, a melhor rádio do
3: Obrigado.
4: Brasil.
3: Obrigado.
4: Ai, gente, fala aí.
3: É, o Gil, ele apresenta um programa na TV fechada lá e tudo repercute as falas dele na terça.
2: Ah,
3: você
2: é
3: percebeu
2: que é
3: isso?
2: Papo de segunda, é verdade.
1: Papo de segunda, é na terça.
2: Menino,
1: né?
2: Lá na GNT.
3: Pois é. Maria, ele participou do BBB, pra quem não se recorda, o Gil de Vigor participou do BBB.
4: Sim, BBB.
2: Com um campeão moral. Com
3: muito moral, mas ó, ele foi um cara muito inteligente, porque ele saiu da casa.
2: Perspicaz.
3: Aproveitou mais do que ninguém a saída da casa.
4: Tem que saber fazer da limonada o limão, né?
3: Então, esse menino aqui já revelou que já ganhou 15 vezes mais do que o valor do prêmio.
2: Já
3: então
2: ganhou.
3: Faz uma conta, 1,5 milhão, então já ganhou. Já faturou uns 15 milhões na carreira.
2: 20 milhões.
4: Tchac, fala aí, mas o que, que você vai falar do meu salário?
3: Não, quase isso. Ele falou que dinheiro traz felicidade sim
2: Traz
3: as pessoas, velho.
4: Traz,
2: com certeza. Beleza, hein?
4: Com certeza, isso aí.
3: Ele falou que, ó, momentos de felicidade eu sempre tive na minha vida.
4: É.
3: Né? Mas ele falou que um dia não teve tanto dinheiro quanto hoje, ele falou, graças a Deus, né? Mas ele falou, ó, mas a maior tristeza do pobre é você pagar um aluguel e saber que mês que vem você tá devendo.
4: Verdade.
3: É. Eu sei bem o que é isso.
4: Ah, né?
3: Você recebe o salário com medo de não ter o trabalho para pagar as contas
2: e
3: ter o salário do próximo mês.
4: É horrível,
3: gente. Ele falou que já teve essa sensação.
4: Já teve.
3: Né? Não foi fácil, não. E aí ele falou, por isso que ele falou que hoje, ele falou, ganhei muito dinheiro sim e dinheiro trouxe paz à minha vida.
2: Tá certo,
3: então,
2: Gil.
3: Não foi nem né, demagogo de falar, dinheiro não traz
2: felicidade. Não traz, tá, não sei o que lá, traz, se souber usar.
4: Olha, duas coisas que traz felicidade, dinheiro e um boy bonito, gostoso.
2: Você já... Ah, é também? Tem que pagar?

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2: Ah, tem mais gente aqui com a gente. Alô?
3: Fala, alô, Robito.
2: Oba, quem fala?
3: Ah, quem você acha? É o Eric, pô.
2: Aê! Eric, o cara claro. Tá virando um funcionário já, Guilherme.
3: Vamos tomar uma, pô.
2: Você tá bom, Eric? Você tá trabalhando na sexta-feira?
3: Tô trabalhando. E só pra avisar, hein? Ah. Ganhei os ingressos lá na Paz Leme, hein?
2: Rapaz, o cara foi lá na praça, pegar. Tá, o cara tá feito na vida.
4: É, pra quem tá ouvindo a Band FM do Brasil, ele ganhou, passou de uns pedágios, chega pedágio, junto chega da Band junto aí,
2: em
4: né?
2: São Paulo, em São Paulo. Boa. Ô, Eric, fala pra mim. Opa. Aqui, e aí, foi bom pra nós? Quando eu digo pra nós, é pra Copa, né?
3: Cara, eu vou ser sincero pra vocês, meu. No tempo do Romário não tinha isso não, cara.
2: Não?
3: O Romário era com bebida, mulher e trouxe o tetra, pô.
5: É, verdade, né?
3: Pior que ele com ele vai ser diferente?
2: Pois é, porque a preocupação de uns é que ele possa ficar triste, a de outros é que ele vai virar o foco, que ele tava com foco só na vigília.
3: Ah, mas na verdade, cara, esse Vinícius Júnior é muito perninha, que nem diz aquele treinador do Corinthians lá, pô.
2: É mesmo?
3: É.
2: Mas no Real Madrid ele marcou 25 gols na temporada.
3: Mas no Brasil não faz nada.
5: Ah, aí, rapaz. A Virgínia falou que ele era pernudo.

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2: Vai, bebê.
3: Vem pra cá.
2: Solta que elas se viram.
3: Fala no microfone. Né? Isso, no microfone.
2: Tá. Ensina, você quer um microfone.
3: Isso, fala aí nele. Vem cá, Ana Maria.
2: Sabe, né? Ela tá zoando, né?
4: Pensamento de hoje. Olha, e diz que o celular no silencioso é bom, né?
2: É.
4: Até você perder ele.
2: Se perder em casa... Que desespero, velho!
4: É, não é?
2: Faz barulho nenhum!

0: edição de domingo deste domingão, dia 17 de maio. Obrigado a todo mundo que curtiu com a gente aqui. Não esqueça, segunda a sexta tem Estação Band FM às 6:30 da tarde para você curtir com a gente aqui também. Beleza, Brasil? Até lá.
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0: você.
1: Ô, produção, sou eu ou o Pidoncio agora que começa?
0: Não tem ninguém na produção.
1: Vazio, tá vazio, só tem eu e o Pidoncio aqui.
2: Hoje deu, só tem nós.
1: Vamos lá.
0: Hoje já deu. Hoje é, já é final de semana, a Band tá junto com você, ouvinte. Você aí, onde você estiver. Você mesmo, você tava ouvindo aí? Olha pro rádio aqui. Isso. Ó, é você mesmo, tá vendo? Você olhou porque você sabe que a gente tá falando com você.
1: Dá um sorrisinho aí. Dá um sorrisinho. Ah, mas meu dia tá ruim. Tô falando com o ouvinte.
0: Ah, tá.
1: Mas vamos lá, vamos rir, vai.
0: Hoje já deu. A mulher tava no restaurante, tranquila. Pediu um risoto. Você gosta de risoto?
1: Gosto, adoro.
0: Nossa, delícia mesmo.
1: Um vinho branco.
0: É, pediu um risoto. Aí veio o risoto e tal. Ela, garçom, por favor. Ela já brava. Falou, por gentileza, garçom. Você não tá vendo que tem um cabelo no meu risoto? Aí o garçom falou, opa, peraí. A senhora poderia devolvê-lo? Vai que o dono vem, eu entrego.
3: Daqui a pouco tem mais.

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1: Nós iniciamos mais uma edição do Esperando a Sapecada na 94.3 da Band FM. Um Buenas Tché especial, meu parceiro, neste dia 17, no dia 24. Aqui a partir das 9 horas até as 12 horas, proseando, interagindo, cantando, sorrindo com toda a nossa audiência. Nossa saudação fraterna a você da cidade, a você do campo, a todos que neste momento estão assando o seu churrasco, estão nos restaurantes, estão chegando em Lages ou saindo de Lages através de uma viagem, a nossa saudação fraterna. 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A parceria está formada. Iniciamos em ritmo de festa nacional do Pinhão. 9 horas em ponto, Dom Lucas. É assim que o Buenas Especial inicia. Por viver.

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0: Muito bem, senhoras e senhores, 94.3 Band FM com o Buenas Campeiro, especial Esperando a Sapecada. Nós ouvimos aí então, na 23ª Sapecada da Canção Nativa, Kiko Larte, Último Tirão. Ouvimos da 18ª Sapecada da Canção Nativa, Ranieri Sport, Um Tango com a Lua. Da 11ª Sapecada da Canção Nativa, Campeando Alçado, Entrevendo Serrano. Isso, Dom Caco Martins, especial, bom dia. Ouvimos da 3ª Sapecada Canção Nativa, Luiz Carlos Borges, Rei Chamamé. E a poesia de hoje com Jaime Caetano Brau Buchincho aqui na Band FM na 94.3. 8:24, domingo, dia 17, sempre à tua disposição. Um abraço a você que está assando aí, manda um abraço pessoal do fogo aí no São Judas Tadeu, que estão assando um frango especial de primeira aí, pistola. Um abraço para vocês aí, tá certo? Que São Judas Tadeu os proteja. Feito! Tá certo. Saudar e cumprimentar também a todos os nossos ouvintes do interior, pessoal aí de Capão Alto, pessoal aí de São José do Cerrito, pessoal de Ponte Alta, curitibanos, pessoal aí de Otacílio Costa, pessoal da Palmeiras, um abraço a vocês e obviamente Lages como um todo. 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Bom dia, 9:26.
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Muito bom dia, 9 horas e 32 minutos. É a Band FM esperando a sapecada. Sempre parceiro, um buenasia especial em ritmo de festa nacional do peão. Já já, prosa de fundamento com todos os senhores. Temperatura neste momento, 14 graus e 7 décimos. Céu azulando? Céu azulando, muitas nuvens, viu? Bom dia. Vamos?

0: tá certo. Muito buenas, senhoras, muito buenas, senhores. 9:50 na Band FM. O nosso WhatsApp aqui, Luquinhas, é isso? Atenção, você pode interagir conosco direto aqui, falar na tela conosco, 999-43-0617. Estamos à tua disposição, viu, senhores ouvintes? Da cidade, da região aí. Repito, 999-43-0617. Tem um prêmiozinho? Um brindezinho? Não? Uma bolacha. Dá uma bolacha pro nosso ouvinte aí. Tem um pinhão, tá? Tá certo. Ouvimos aí a Cássia Abreu e Clóvis Mendes, João Inácio. Cássia Abreu, que estará conosco dia 24/5, domingo, ali no Recanto do Pinhão, não é? Ela, Cássia Abreu, e o Coração nas Esporas. Tu sabia que ela é lajana? Cássia Abreu é lajana. Ouvimos também da Quinta Sapecada, canção nativa, Era Uma Vez, com Luiz Carlos Borges também. Ouvimos na Oitava Sapecada, canção nativa, Vem a Moda, Milonga do Amor, Perdido, com Rodrigo Munari. E da Quinta Sapecada, canção nativa, O Inverno, Leopoldo Racier, que se foi, parceiro. Moda bonita, moda ajeitada de fundamento, não é? Isso. Então, Joel, pessoal aí da Quinera, pessoal da Bocaina, um abraço pra vocês aí. O Romão gostava muito dessa moda, O Inverno. O Romão que nos deixou também, infelizmente. Muito bem, são 9:52, Band FM com o Buenas Campeiro neste contrapasso. Há um mês atrás, mais ou menos, o corpo de jurados escolheram então as contempladas para a 24ª sapecada da canção nativa, 16 composições que vão subir ao palco, e da 32ª sapecada da canção nativa, da Serra Catarinense por primeiro e da canção nativa aí por segundo, conforme falei. Mauro Moraes, né? Mauro Moraes, Edberto Bergman, Evair Soares Gomes, Joca Martins, Luiz Pedro Zamban Serrano, René Delfonso e Zete Galdéria foram os jurados que assumiram este papel. Na sapecada da Serra Catarinense, senhores, nós teremos aí 8 milongas que sobem ao palco a partir de sexta-feira, dia 29. 3 shot, 3 chamara, 1 chamamé e 1 chacareira. Que tal? Né? Um ritmo surtido para quem gosta. E da 30ª sapecada canção nativa, 8 milongas, 3 chamamé, 1 polca, 2 rasguido, 1 vaneira e 1 valsa. Depois nós vamos dar a referência e a nominata com o autor da letra e da música para todos vocês. Interage aí, 999-430617, a Band FM com o especial Esperando a Sapecada. 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É a Band FM com o Buenas Campeiro, meu parceiro. Iniciamos então o Recanto do Pinhão, o dia 22, sexta-feira, né? Abertura às 19h, depois nós temos aí Renato Borghetti com 20h30, Fábrica de Gaiteiros, né? Isso. Sabrina Gaiteiro, às 11h30, 13h30, Pedro Valderes, o Grupo Chimango, às 15h, Andrei Sasso e Guilherme Garcia, o Homem da Botoneira, 16h30, Zete Galdéria, 18h30, Paulinho Guazelli e Ana Learte. Então, Paulinho, buenas. E às 20h30, né, do sábado, dia 23, nós iniciamos, então, às 20h30 com o Baitaca. Tá entendido? O evento inicia sexta-feira, a partir das 19h. Tá certo? Muito bom dia. São 9:53 na Band FM, no Buenas Tia Campeiro. Por aqui, o trote é bem macio.
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0: Não, Eduardo da Noite, um abraço. Eduardo da Boite, um abraço pra ti aí na Bocaina, mais precisamente. Por favor, quem abre lá pra nós? Isso. É, pessoal aí dos macacos. Do Eduardo, 100%, parceiro. Vamos lá.

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1: Muito bem, meu senhor, nós ouvimos aí Moço do Miro, vem da 23ª Sapecada Canção Nativa, Marcelo Oliveira. Ouvimos aí da 23ª Sapecada Canção Nativa, Luciano Maia, Cordiona. Ouvimos da 15ª Sapecada da Serra Catarinense, James Michel Campeiro. E ouvimos Daniel Silva, Prata da Casa, Vem. De onde vem o meu canto, da 15ª Sapecada Canção Nativa, certo? O objetivo do Buenas, do Esquentando, do Esperando a Sapecada, é levar modas pertinentes a este festival, não é? E também levar informação ao nosso produtor rural através de personalidades, pessoas que realmente estão ao nosso lado sempre com o objetivo de fomentar a economia, também o nativismo, fomentar a nossa região serrana como um todo. Recebo a senhora Elisa Lima, secretária executiva da DREL, seu Luiz Francisco, o esposo da Elisa. Recebo também o Aziz Abu Hatem, certo? Coordenador regional do programa de gestão de negócios do turismo rural. Se é rural, é pertinente então ao nosso nicho, o nosso povo, a nossa região. Elisa, bom dia, nos fale aí sobre esses eventos que acontecem, onde a Mures atua, onde a DREL atua, com o objetivo, claro, sempre de levar renda para as famílias que moram no interior. Porque a Serra Catarinense vive um momento de crescimento na indústria, no comércio, mas também no turismo. Sempre foi, mas hoje mais do que nunca. E parece que o radar, todo mundo está mirando no turismo, não é? Nós temos aí cidades aí que evoluíram e Lages parece-me que está neste foco, a Mures, a região serrana também. Bom dia.
2: Bom dia, Cláudio, bom dia a toda a equipe aqui da Band FM que nos acolhe, né? Uma alegria nós podermos estar aqui mais uma vez falando aí do nosso progresso do turismo, né? Estamos aí com alguns eventos à frente, né, em parceria inclusive com o Epagre, que o Aziz logo mais vai estar conversando com vocês. Temos aí a Festa do Pinhão, que está se aproximando, que logo o Marinho vai entrar ao vivo também, para passar...
1: O Marinho está em Florianópolis.
2: O Marinho está em Florianópolis, ele tinha uma ação lá na Casa da Agronômica na sexta, né, e já nessa semana a gente já engloba a feira, já englobamos outras capacitações, então ele já ficou por lá para já ir adiantando todo o processo que a gente está fazendo nesse quesito do desenvolvimento, né?
1: Muito bem.
2: Eu posso dizer assim que nós estamos num momento de ascensão muito importante, né, Cláudio? Hoje a gente está com vários empreendimentos na Serra Catarinense, na região dos lagos, empreendedores locais, mas também empreendedores de fora, né? Que antigamente...
1: Aliás, tem muitos empresários anônimos aqui
2: exatamente,
1: na nossa região, né?
2: Exatamente, muitos empresários anônimos aí que a gente não sabe, mas que está lá investindo, fazendo o seu galpão, preparando lá com, vamos dizer assim, turismo de experiência com colhei pague, preparando café colonial, preparando as vendas de produtos locais, ações que vão acontecendo e que a gente vai ficando sabendo ao longo do tempo. Inclusive, existe em Otacílio Costa, nós fomos fazer uma visita numa fazenda, é Fazenda Viúva Negra. A gente nem sabia da existência e lá tem uma pista de voo, que ele está terminando uma pista para voos domésticos, assim, sim, com 5, 8 pessoas de capacidade, e terá também um chalé que ele está construindo, e em cada chalé vai ter um ponto, um L ponto. Então, digamos assim, nós estamos tendo tantos empreendimentos na nossa região que às vezes a gente só sabe quando ele já está pronto, né? Às vezes a gente não consegue ter uma informação assim já no momento, mas é para ver a qualidade de empreendimentos que a gente está fazendo, né? E óbvio que nós temos as pousadas alternativas também, né? Que também trazem para nós aí um conforto. A gente teve agora na Festa da Maçã com stand, ficamos lá na pousada Quinta das Araucárias em São Joaquim também, muito bacana, assim, né? Então a gente vem conhecendo toda essa dimensão e expansão do turismo na nossa região. E uma das coisas que a gente foca muito é essa junção da cadeia produtiva, né? Os produtores locais. Para nós é muito importante que os produtos locais estejam nas mesas dos restaurantes, das pousadas, dos cafés, para que isso aumente, vamos dizer assim, o valor agregado, o valor da cidade, a cadeia produtiva. Porque existem muitas pousadas que ali você tem que fazer tudo, né? Sim. Não existe pensão completa, mas os hotéis fazer...
1: A pensão completa, café da manhã, almoço, café da tarde e jantar.
2: Exato. Então, existem, assim, os hotéis maiores, que já têm uma estrutura, servem a pensão completa. Outros não, você loca, né? Então, de certa forma, isso serve para aumentar a cadeia. Então, o quê? Você compra do produtor ali uma cesta de café da manhã, você oferece o que se tem na região, ou até mesmo existem pousadas que já tem tipo um empóriozinho ali, a pessoa pega o Pix, já puxa o que ela quer comprar, já deixa tudo certinho ali e faz uso. Além do supermercado, do posto de gasolina, da farmácia, enfim. Tudo o que movimenta, né? Porque o turismo, ele não vem sozinho. A cabana não se cria só ela. Sim. Né? Ela precisa dos demais componentes.
1: Tá,
2: né?
1: Rodando um número por aí, diz que Lages vai receber em torno de 380 mil visitantes e vai injetar no comércio da região aí em torno de 45 milhões. Veja só, se isso realmente for verdade, que beleza, né?
2: Sim, exatamente. Essa é a expectativa, né, Cláudio?
1: Sim.
2: E a gente precisa que o comércio também esteja interligado com isso, né? Hoje, graças a Deus...
1: E o interligado é vitrine bem feita, loja bem iluminada, atendimento de qualidade, não é?
2: É, e está disposto,
1: né? Como é que está o ramo hoteleiro? Quantos leitos nós temos em Lages? Tu tem essa informação ou não?
2: Eu não tenho bem precisa.
1: Se aprume, sente.
2: Tudo bem? Esse número total de Lages eu não tenho, Cláudio, para te passar, tá? Mas a rede hoteleira tá lotada já.
1: Olha
2: as
1: só.
2: As reservas já estão, segundo a informação que a gente teve a semana passada, já estão lotadas. Então o pessoal já está procurando hospedagens ao redor, né? Ao redor para poder estar fazendo. Isso está acontecendo ali em Urupema, no Papagaio, agora que nós estamos vivendo o momento da revoada do Papagaio Charão. Então, ali também, Urupema.
1: Marcelão, um abraço para você e Marcelão.
2: É, lá a pousada, pôr do sol. Então, digamos, as pousadas de Urupema sempre cheia, e o pessoal está indo para Painel, está indo para Rio Rufino. Então, isso é importante. A regionalização, claro, é importante, dúvida, né? Então, a gente fomenta muito isso, que nós precisamos trabalhar em cooperatividade. Se nós não trabalharmos dessa forma, não adianta. Você vai vender o teu local, você vai vender teu município, tudo bem, mas você poderia vender muito mais se existisse esse ciclo, né, de cooperação.
1: É, aliás, a cooperação é o que influencia, é a moda, é a bola da vez, não é? A concorrência judia, mas a cooperação, o próprio nome já diz. E os municípios entre si, existe uma fraternidade, existe uma harmonia, existe uma soma, ou é meio dividido, Elisa?
2: Não, hoje já existe, né, Cláudio? Hoje a gente está aí com uma leva de pessoas que entenderam que...
1: Muitas mulheres assumindo as prefeituras,
2: muitas,
1: isso foi bom?
2: Mulheres. Muito bom, né? Eu como mulher, com certeza, não vou falar negativamente.
1: Mulherada vão mandar nesse
2: mas
1: mundo,
2: é
1: né?
2: Que, é, mas é que a mulher, ela tem um olhar mais sensibilizado, isso, né? Ela é, vamos dizer, ela tem um cuidado no tratar, um cuidado no acolher. Não que o homem não seja excelente no seu trabalho, né? Mas a mulher, ela tem uma visão mais ampla. O homem, ele se preocupa com o quê? Né? É obra, é estrada, é isso, é aquilo. A mulher, ela já consegue ter uma visão mais ampla de tudo, né? O exemplo que nós estamos tendo da nossa prefeita Lúcia, né? De Correia Pinto, que está fazendo um grande trabalho, né? Um abraço para a prefeita.
1: O Aziz quis dizer com essa risadinha que o homem é um caterpila, um trator que vai tirando as pedras.
3: Eu tava rindo que daí sobra mais pro torneio de laço agora. Sobra mais tempo pra nós pro torneio de laço.
2: Pois é, mas então, as prefeitas estão fazendo, a prefeita Sadiana lá em Capão Alto, que inclusive conseguiu fechar ali uma grande parceria, né, com o Grupo Roça aí de um empreendimento.
1: Senhores ouvintes, ouça, Capão Alto se prepara, para receber o maior empreendimento avícola da região serrana. Sabe quando vai ser o lançamento? Eu tenho aqui, ó.
2: Dia 21.
1: 20, no Queijo e Companhia, 21/5, às 18h30. Que tal?
2: Pois é.
1: Olha então, só, quem olha diria, só. Hein? E olha, tô feliz porque é na minha estrada, viu? É na minha estrada.
2: Exatamente, vai ser.
3: Posso fazer um comentário? São Miguel do Oeste também fez esse tipo de investimento, que é para fazer os ovos. né, para as...
2: Esférteis.
3: Porque aqui é uma região mais fria, menos doença, então isso deu um alavancamento em São Miguel do Oeste, acredito que vai ser também aqui na Serra Catarinense. Então o Capamoto está de parabéns.
1: Olha aí, ó. Pois não, Heloísa, continuando.
2: Não, pois é, vai Elisa. Ser ali na SC-380, né, vai ser as margens ali da SC, e já nessa construção, Cláudio, o que é bom é que vai estar gerando emprego já de 100 a 150 empregos diretos e indiretos. Sim. Né? Então, digamos assim, é uma parceria com o Grupo Rossi, que é a nossa prefeita aqui, inclusive a nossa vice-presidente da DREL, né, é, já vem conversando, fazendo esse acordo há algum tempo com esse grupo, e vai ser feito, essa produção vai direto para a Seara e também para a JBS.
1: JBS está,
2: né,
1: envolvida.
2: Está envolvida.
1: Então, é um plus.
2: É um
1: isso?
2: Plus, exatamente.
1: É JBS, Seara e o Grupo Rossi.
2: É, o Grupo Rossi é o que intermedia, né, de certa forma, né, as negociações.
1: Tá certo. Puxa lá vida, né? Eu te agradeço imensamente. Não sei se o Marinho está na linha. Ainda não. Se quiser ligar o Marinho aí para nós, né? Aziz, a cultura nativista, né? O evento tradicionalista, como a Sapecada da Canção, o Tiro de Laço, ajuda a fortalecer muito a economia regional, na tua visão? De que forma isso impacta nos municípios?
3: Isso é comprovação, né? Eu estava em Lages quando foi...
1: Mais pertinho, isso.
3: Quando foi iniciada a Festa Nacional do Pinhão, vinha com a Sapecada.
1: Sim.
3: Eu acho que o tradicionalismo, ele faz parte desse início do cultural.
1: É a nossa vocação.
3: Que marcou e estabeleceu a Festa Nacional do Pinhão como uma festa tradicional da região dos Campos de Lages, né? Então, isso veio lá da cultura. O que nós precisamos fazer é, como a Elisa falou, manter essa cultura. O turista vem para conhecer a região, ele precisa conhecer a goiaba serrana, ele precisa conhecer os pratos à base de pinhão, ele precisa conhecer esses produtos. Então, é importante que o turismo viva essa cultura, né? Por isso, esse seminário de turismo rural que a gente vai realizar em Capão Alto, justamente um dia antes de abrir o parque, né?
1: Vai ser sexta-feira próxima.
3: O seminário vai seguir na quinta-feira.
1: Ah, na quinta-feira.
3: Na sexta-feira abre o parque, né? Então é importante que quem venha conhecer sobre turismo já aproveite e já vê o nosso maior exemplo de turismo na região, que é a Festa Nacional do Pinhão. E também com uma feira, né? Isso que é importante para nós também trabalhar, é a feira com os 18 municípios. Então aquilo que foi comentado sobre a integração já foi diferente, né, Elisa? Mas já está muito, muito melhor agora a integração dos municípios. E a Festa Nacional do Pinhão é uma comprovação disso. Vai ter 18 estandes lá, um de cada município, para mostrar os produtos de cada município. Então é importante que os municípios apoiem essa feira, apoiem a Festa Nacional do Pinhão, porque estão apoiando também o turismo rural de seus municípios. E na quinta-feira, antecedendo isso, nós temos o seminário regional de turismo rural da agricultura familiar da Serra Catarinense em Capão Alto. As inscrições são feitas na IPAGRE local. Pode procurar a IPAGRE local do seu município. São apenas 150 vagas. Geralmente a gente passa disso, né? Mas quanto antes puder reservar a sua vaga, né? Seu ingresso, né? E aí a gente vai ter vários assuntos lá. Se tiver tempo aqui, a gente comenta dos
1: Tem
3: assuntos.
1: Sim. Nós vamos retomar essa prosa. Vamos falar com Mário Mota, o Marinho Mota, filho do deputado, que está em Florianópolis neste momento aí. Ele está nos ouvindo, Ari? Mário, bom dia.
4: Bom dia a todo mundo. Muito prazer falar com todos.
1: Marinho, a Serra Catarinense deixou de ser apenas um destino de inverno, procede? O que o turismo encontra aqui durante o ano inteiro?
4: Bem, a Serra Catarinense, ela teve um grande desenvolvimento nos últimos anos e nós estamos conseguindo mudar um pouco, vamos dizer assim, o olhar, o contexto geral do que a gente chamava de turismo só de temporada, né? Hoje a Serra Catarinense, ela nos proporciona o turismo nas quatro estações, né? E bem definido, isso que é muito importante, né? Nós temos desde a relação com o turismo de natureza, a relação com o enoturismo, por exemplo, com as nossas vinícolas de altitude, né? Principalmente com a vindima no começo do ano, por exemplo, a parte da primavera, na estação da primavera. Mas, é claro, a Serra Catarinense, ela tem uma grande, vamos dizer assim, uma grande movimentação no inverno, né? E é nesse período agora, principalmente com o início da safra do pinhão e com o início da festividade da festa do pinhão, é que a gente começa a ter uma grande movimentação na Serra, né? E nós temos a parte gastronômica, que é muito importante também ressaltar, a questão cultural que o amigo enaltece tanto e divulga tanto, né? E que é muito importante. E antes de começar, antes de eu entrar no ar aqui, eu estava ouvindo as canções que você colocou agora dessa pecada. Isso me remete à infância e é muito legal.
1: Muito bem, Mário. Para o nosso produtor, a pessoa que está nos ouvindo aí, a gente fora da nossa região, inclusive, que nos ouve na internet, www.bandfmlages.com.br. É isso, Edson? Né? O que vale a pena conhecer e viver na Serra Catarinense como um todo? Aliás, nós temos um leque de oportunidades, não é? E atrações.
4: Isso. Nós temos 18 municípios para explorar. Né? E quando eu digo explorar, é conhecer mesmo, né? E nós entendermos que um faz ligação com o outro. Né? Nós temos a nossa essência serrana e em cada um dos municípios nós temos um pouquinho dessa junção serrana, né? E chegando, vamos dizer assim, por Correia Pinto, Anitta, e saindo por Bom Retiro, Bom Jardim, ou São Joaquim, Urubici, Lages, enfim, nós temos essa essência que é a receptividade, né? Hospitalidade serrana, a parte gastronômica e a parte cultural muito forte.
1: Muito bem, Mário. Pena você não estar presente conosco, tomar um café substancioso com bolo frito, café preto bem doce, né? Pena, tu tá em Florianópolis aí com a família.
4: Muito obrigado pela lembrança. Aí.
1: Isso, e quando precisar, a 94.3, a Band FM está sempre presente para enaltecer o trabalho do produtor rural, esse senhor que tem higiene, que tem qualidade, que é caprichoso, que roça a frente da sua propriedade, que planta uva, que faz o vinho mesmo que artesanal, mas que faz a diferença e ajuda a mover essa engrenagem que nós chamamos de Brasil. E é para eles que nós estamos aqui hoje, né, atuando, trabalhando, levando a moda, o entretenimento, a diversão e essas informações de qualidade. Te agradeço imensamente, Marinho.
4: Muito obrigado e estão todos convidados a entrar no pavilhão Serra Catarinense na festa do Pinhão a partir do dia 29. Grande abraço a todos. Obrigado, viu?
1: Um abraço e até. Um abraço. Dom Aziz, fale então sobre este evento aí que a Mures, junto com a IPAGRE, enfim, a própria prefeitura, os 18 municípios da região serrana catarinense, é bom que se frise, né, Elisa? Né? Região serrana catarinense.
2: Serra catarinense,
1: isso. Está promovendo aí para o nosso produtor.
3: Então, dia 28 de maio, a partir das 8 horas, 8 e meia, a gente vai estar recepcionando os participantes inscritos, né? Quem não se inscreveu também, vamos ver se tem vaga na hora, né? Mas tem muita gente que se inscreve e não vai também, então pode comparecer lá no Parque de Exposições Juca Vieira, em Capão Alto. A partir das 8 horas da manhã para as inscrições, um café de confraternização que a gente vai fazer com as autoridades e a primeira palestra sobre políticas públicas, Cadastur, Fungetur, linhas de financiamento, pela Secretaria de Estado do Turismo, que vem especialmente para esse evento na nossa palestra magna, né? Depois a gente tem uma palestra essencial, que é a questão da reforma tributária. O que isso vai incidir sobre os negócios do turismo, sobre os agricultores familiares, essa questão do bloco de produtor, nota de serviço para as prefeituras, será muito importante para os gestores do turismo, né, em cada município. E aí a gente vai fazer, antes do almoço, então, um case dos quatro referências, né, de turismo na região no município de Capão Alto, que é o Celeiro da Serra, que é o Hotel Cerro Azul, o Hotel Lua Cheia, a Hospedaria Lua Cheia e também a Pousada Pedroso.
1: Tá certo.
3: Peroso, desculpe. E aí eles vão apresentar os seus cases e vão sair para o almoço. E daí, à tarde, nós temos quatro outros grandes assuntos, né? Muito assunto para o turismo rural, está desenvolvendo muito, então tem muitos gargalos, né? Um deles é a questão do marketing digital. Então é preciso que os agricultores, as pousadas tenham esse entendimento, né? Mas vamos falar também sobre jardinagem, paisagismo. Vamos falar também sobre culinária, né? O chefe Andrigo, nosso amigo chefe Andrigo, vai falar sobre a valorização cultural, gastronômica, né, da culinária regional. E também vamos ter um assunto sobre a gestão do negócio. Será que isso aí é viável? para o agricultor? Vou fazer um chalé, vou fazer uma hospedaria, um restaurante, será que é viável? Então, como fazer essa gestão? Então, tudo isso vem como forma de mini curso.
1: Sei.
3: E aí, depois disso, a gente vai no encerramento na Vinícola Poço Samay, né? Encerrar com chave de ouro, né? Na Vinícola Poço Samay, fazer uma visitação em 4 estações, ver a questão dos vinhedos, ver a questão de trilha, ver a questão de atendimento ao turista, a chegada, a recepção e também a questão da adega de vinho, né? Conhecer a adega ver os vinhos aí que estão sendo produzidos na região serrana.
1: Esse conteúdo digital, o nosso homem do campo, nosso produtor, ele aderiu? Por quê?
3: Claro, sim.
1: Porque no meu tempo ele era meio refratário a financiamento, a entrar no Banco do Brasil, a fazer...
3: Mas Cláudio, quem é que...
1: Hoje mudou?
3: Mas Cláudio, quem é que não tem um celular hoje? Até o homem do campo tem.
1: O jovem
3: do campo tem. Então, ter o celular...
1: Até o bastião do sindicato tem.
3: Exato. Então, então assim, é inevitável. Então, tem coisas que a gente é resistente. Não tem um traquejo, mas ele veio para ficar. Então a via digital veio para ficar. E aí aos poucos vamos nos integrando. Então é importante que se capacite, né? Se traga informações para que ele acompanhe, né, essa evolução aí também no meio digital. E às 16h30, então a gente faz um grande café de encerramento lá na vinícola e encerramos mais o 8º Seminário Regional de Turismo Rural da Agricultura Familiar. 8 anos já de pleno sucesso, sempre cheio. Então a gente vê que a gente está no caminho certo, trazendo boas informações, fazendo integração, troca de experiências. Nós vamos ter estandes lá para mostra, né? Ah, nós temos. Eu esqueci de um assunto também, que é a jardinagem. Ah, eu comentei, né? Jardinagem, com o nosso colega Gilcionei Duarte, lá de Angelina. Então nós estamos trazendo o pessoal de fora.
1: A jardinagem entra nesse terreno roçado na frente de casa, bonitinho.
3: Exato,
1: bem ajeitado.
3: Como fazer aparência. Um arranjo, quando fazer um arranjo, uma decoração na entrada, o turista gosta de ter essa boa impressão.
1: Então, Elisa, um massinho.
3: São coisas interessantes.
1: Um massinho de Marcela atado com cipó. Vende e o turista acha bonito.
2: Exatamente. E Capão Alto adota isso, tá? Principalmente ali, nós temos a nossa tradição da colheita da maçã, né? Então, eles fazem muito esse trabalho aí. Então, muitos lugares que a gente vai, já tem ali a decoração com a Marcela, né?
1: Sim.
2: Que além de uma planta medicinal, ela também faz a sua decoração, né? Então, eles têm usado muito, não só Capão Alto, mas todas as regiões aí, têm trazido um pouco daquilo que nós temos dentro da nossa originalidade para a gente trabalhar. Um dos outros incentivos também, Cláudio, pegando esse gancho aí que a gente está fazendo, é promover junto com as pequenas propriedades rurais o plantio de plantas nativas, de árvores nativas, sim, frutas nativas, frutas vermelhas, para melhorar a produtividade deles, né? Porque umas frutas vermelhas ali com 7 meses, 8 meses, você já está colhendo, né? Já está produzindo. Em Campos Novos, por exemplo, que é um dos municípios que a gente atende, a gente já está com uma parceria aí com a prefeitura, a gente vai destinar 100 mil mudas para algumas famílias que estão sendo cadastradas juntamente com a Secretaria de Agricultura lá e também o apoio da Ipagre de lá, da região, né? Então vão ser monitoradas, a gente vai acompanhar para que quando chegue ali o verão também se tenha essa possibilidade do turismo de experiência.
1: Quem foi que disse que pitaia só nasce do Rio do Sul para baixo? Cerro Negro
2: foi exatamente assim, muito, como que a gente fala, ele foi bem desafiador nisso, né? Porque disseram para ele que não dava pelo frio, mas ele fez umas pesquisas por estar cerca do lago, não ter a geada, não se formar tão forte nos tubérculos, ela poderia realmente se formar. Hoje o Ademir, se estiver nosso ouvindo, que receba o nosso abraço, né?
1: Aí,
2: que
1: Ademir
2: é o nosso produtor. Então hoje ele produz lá mais de 20 espécies de pitaia. Então a colheita começa em janeiro e vai até agora junho, né? Então as espécies vão vindo e vai tendo a colheita. O ano passado deu 12 toneladas. Esse ano a gente ainda não tem uma
1: estimativa. 12 toneladas.
2: 12 toneladas. Agora esse ano a gente ainda não recebeu.
1: Um hectare de terra, talvez dois?
2: Sim.
1: Um hectare. Que tal, Adriana?
2: Dá
1: mais trabalhar na rádio.
2: Muito. E assim, ó, tem pitaias que chegam a pesar 600 gramas.
1: 600 gramas.
2: Né? E além de ser uma fruta, vamos dizer, exótica, ela é uma fruta com muitas propriedades também.
1: Medicinais, né?
2: Medicinais,
1: saúde,
2: né? Então traz isso, né?
1: Tio Luiz, o que achou da esposa, tio Luiz? Fala bem, né? Fala bem. Eu agradeço imensamente, né? Como disse, a Band FM sempre presente nesses movimentos. né? Com incentivo de vocês aí, nós levamos a boa informação ao nosso produtor e estamos sempre à disposição, Assis. Quando quiser retornar aí, as portas aqui tem porta, mas não tem tramela. Se tiver tramela, é pro lado de fora.
2: É. Eu só queria deixar, Cláudio, assim, a gente está fazendo também, provavelmente ali final de junho, início de julho, um concurso gastronômico regional.
1: Sim.
2: O que que a gente quer com isso, né, Aziz? É trazer os produtos locais para dentro, para serem utilizados na nossa gastronomia, o que nós temos de melhor. Nós vamos trazer o chefe, que foi Masterchef, Edu Bacon, para estar fazendo uma aula show conosco, né? Ele trabalha muito essa questão dos produtos regionais. Então, a gente logo já está lançando o link de inscrição para que todas as pessoas dos nossos municípios, tanto da região dos Lagos quanto da Serra Catarinense, possam estar participando, trazendo o seu prato com a lista que a gente solicitou com os produtos e as nossas IGs, né? E também a gente possa estar vendo novos pratos sendo criados para a gente poder ter novos pratos para apresentar para os nossos turistas, os nossos visitantes que por aqui passam.
1: Que bom. Elisa, tinha tanto para falar, né? Inclusive,
2: sim, exatamente,
1: inclusive aí o turismo de experiência, o turismo religioso,
2: sim,
1: não é? Aqui na nossa região, quantas igrejas têm de fundamental importância para o próprio povo serrano conhecer, não é?
2: Exato.
1: Enfim.
2: E quando a gente fala em turismo religioso, a gente não fala só do turismo católico, apesar de a Igreja Católica ser que tem a melhor estrutura nesse sentido, né? Porque
1: sim,
2: tem as grandes igrejas, história e tal, mas a gente aqui já trabalha com a mesquita, a gente trabalha com a Igreja Presbiteriana, né? Existe as religiões afros, enfim, né? O turismo religioso, ele engloba muita coisa. E pela primeira vez, Cláudio, esse ano, no Salão Nacional do Turismo, teve um case, teve um espaço para se falar do turismo religioso, que é uma crescente dentro de todo o Brasil.
1: Tu foi para Portugal, né?
2: Fui para Portugal. Então, estive em Fátima, né?
1: Em Fátima,
2: inclusive, né? Mas a gente foi para lá justamente para quê? Dois prefeitos nos acompanharam nessa missão,
1: sim,
2: técnica. A prefeita Tânia, que é de Brunópolis, que é a nossa presidente da DREL, e o prefeito Dirceu, de Campos Novos.
1: Muito próximo.
2: Muito.
1: De
2: as
1: nós,
2: nossas
1: aquele
2: similaridades,
1: povo.
2: Né?
1: Similaridades.
2: As similaridades que a gente tem enquanto região, porque nós participamos, inclusive, de um stand na OVBEJA, que se parece muito com a nossa Expolages. Então, a gente teve essa parceria através do Instituto Lidere, através do professor Thiago Meneghel. A gente teve essa parceria de poder levar
1: Thiago
2: o que
1: do
2: a
1: Lives.
2: Gente tinha. Exatamente,
1: um abraço,
2: que a gente
1: Thiago.
2: Tinha. Inclusive, levamos o mel de Bracatinga, que possivelmente possa estar sendo aí internacionalizado, né, Aziz? Um projeto que já é nossa IG, então estava lá. E nessa oportunidade, os nossos prefeitos puderam ver a similaridade. Inclusive, para nós, estivemos no Lago Alqueva, que é o maior lago artificial da Europa, né? E chamou muita atenção por toda a dimensão que eles fazem, além de produção da energia, eles ainda irrigam mais de 130 mil hectares, auxiliam, porque nessa região do Baixo Alentejo, uma parte dela ela era desértica, então não se tinha muito. Então eles fizeram todos um estudo, claro que com o apoio da União,
1: sim,
2: Europeia, então hoje eles irrigam mais de 130 mil, o carro-chefe deles são as olivas, né, os olivais, mas hoje eles produzem tomate, hoje eles têm as vinhas, né, e já estão também produzindo algumas frutas lá, o que antes não se tinha isso. E a gente teve a oportunidade de fazer um tour no lago, né, com barco, com guiamento, com o senhor da região contando toda a história da região, relembrando os tempos passados, um sunset com vinho, com queijo, com
1: pra
2: pão alentejano.
1: Para quem não sabe aí, porque o povo do Capão não sabe, tal de sunset.
2: O sunset é o pôr do sol.
1: É o pôr do sol.
2: Exatamente, né, o pôr do sol. Então, essa experiência que nós gostaríamos que os nossos prefeitos vissem, porque nós temos muitos lagos aqui, né. Né, Cláudio? Então a gente tem toda essa potencialidade.
1: Bom,
2: inclusive o Peroso, que vai ser um dos cases de sucesso que vai estar no nosso 8º seminário, né? Eu falo nosso porque eu tô junto.
1: O cara senta em cima de uma pedra com a toalha estendida, tem lá uns biscoitos como esse nosso ali, paga lá R$600 para assistir o pôr do sol. O sunset.
2: A gente faz isso navegando lá.
1: Claro.
2: E o que a gente quer fazer aqui também. Então
1: tá
2: lá
1: certo.
2: Eles se contam a história, fazem todo esse trabalho. E o Peroso, só lembrando disso, o Peroso hoje. Hoje ele tem essas pousadas na frente do lago ali, do Pelotas, né, já na divisa com Vacaria. E ali ele tem hoje uma casa flutuante, em que os pescadores vão lá, alocam essa casa e fazem as pescas lá. E agora ele está construindo um catamarã também.
1: Olha,
2: então
1: aí,
2: daqui a pouco a gente vai ter mais, né? Lembrando também que nós temos a Abidão Batista, que tem a Marina, né? Que hoje já temos vários festivais nacionais lá dentro da Marina, então, que acontecem, né? É, então já se tem uma estrutura, mas o que a gente quer com isso é fortalecer os demais municípios que têm os lagos, para que também possam estar se fortalecendo e trazendo um atrativo a mais para dentro da sua cidade e gerar lucro, né? Com a reforma tributária hoje, o que pode agregar muitos para os municípios é o turismo.
1: Sem dúvida, tá vendo? E quando nós falamos da maçã, quando nós falamos do queijo serrano, quando falamos do mel de Bracatinga, qual é os outros dois?
2: Vinho de altitude. O frescal está
1: e o frescal.
2: Na aprovação.
1: Uhum. Nós estamos falando
2: de 5 identidades, produtos de denominações geográficas.
1: Tá aí,
2: né?
1: Ó. É nosso.
2: É nosso.
1: É nosso.
2: Nossa região.
1: É
2: pela
1: nosso.
2: Climatização. A Aziz pode falar disso muito melhor do que eu, que participou das pesquisas da
1: Aziz. O Aziz está produzindo, né? Pinhão que em 6 anos, pinhão petiço que nem nós, que em 6 anos dá pinhão, né?
3: Sim.
1: Dá pinha. É? Sem
3: caprichar.
1: Caprichar
3: no enxerto, né?
1: É. Poxa la vida, muito obrigado pela presença de vocês, entendemos que contribuiu muito, não é? Esse é o nosso legado, como disse, de mostrar para o nosso produtor aí essas oportunidades, porque nós não enxergamos, nós estamos na frente e não enxergamos.
2: Exatamente.
1: Precisa ver uma pessoa de fora para dizer, poxa, essa pedra ali parece Nossa Senhora Aparecida, essa pedra tu tem, olha esse pinheiro, olha esse nó de pinho. Né? Olha essa árvore ali em forma de coração e por aí se vai. É tão normal que nós não nos damos conta de que nós moramos num paraíso, e se você tiver visão, você faz dinheiro, você traz renda. Muito obrigado.
2: Nós que agradecemos, Cláudio, mais uma vez a oportunidade de estar aqui, toda a equipe da Band, né, que sempre abre as portas aí para nós falarmos aí do nosso desenvolvimento regional.
1: Tá certo, Aziz.
3: Obrigado à Rádio Band, sempre parceira nossa, né? Eu até comentei, agradecer também os parceiros desse nosso seminário, né? A Adriel, né? Que a Elisa acabou de comentar, está junto com a gente, a Mures, o Sebrae, o Senar, a Epagre, a Prefeitura de Capão Alto, todos eles integrados para fazer um grande evento. E esperamos todos lá no dia 28 de maio. Se inscrevam na Epagre local do seu município, façam suas caravanas e compareçam lá no nosso Seminário Regional de Turismo Rural da Agricultura Familiar da Serra Catarinense.
1: Tá certo, Aziz, muito obrigado. Muito obrigado a todos vocês. Nós voltaremos logo mais com a voz padrão da Prefeitura de Lages falando em Festa Nacional do Pinhão. Adriano Possai. Tá certo? Buenas, um abraço e até.
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5: Muito bem, meu senhor, 10 horas e 54 minutos, velha 94.3, trazendo a arte e a cultura, a boa moda e a boa informação. Lembra dessa, parceiro?

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0: Tá certo, meu irmão. Aí vem da 23ª Sapecada Serra Catarinense, Renatão, Renato Aloysio Gomes, dos tempos das tropas de mula. Ouvimos também 23ª Sapecada Serra Catarinense, Ricardo Birga, Melodia, Adriano Possai, Pátria Sulina, com Remalhado, aqui na Band FM, na 94.3. 11:06, é um domingo, dia 17 de maio de 2026, temperatura neste momento, 14 graus e 8 décimos, pelo menos quando eu entrei aqui, né? Deve ter um pouquinho mais, né? E é a Band FM esperando essa pecada. 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Tá certo? Volto de vereda.
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0: Tá certo, meu irmão. 11 horas e 12 minutos, Band FM 94.3, esperando essa pecada neste dia de domingo, dia 17 de maio de 2026. 11 e 12, senhores, a 24ª Sapecada Canção Nativa vem aí, aliás, da Serra Catarinense, e a 32ª da Serra da Catarinense aí está, não é? Isso. Então, Sapecada da Serra, nós vamos ter aí no Colorear da Tropilha, letra do Ramiro Amorim, Mauro Bill, e também a música do Igor Borges, Coxilha Ric, Canto em Memória, uma milonga também, letra do Maurício Coldebella e a letra do Rui Alcântara de Lis, lá de Itajaí. Xote no estilo do Xote, autor da letra Isadora Martini, lá de Chapecó, e autor da música Itacir Vieira da Silva, na voz de Dão Adriano Possai. Bom dia, Dão Adriano, é isso?
1: Bom dia, Cláudio, bom dia aos ouvintes da Band, né? Prazer imenso estarmos aqui, sempre desfrutando de uma boa prosa, né?
0: Fazer que nem o SBT, agradecer aí a 101 FM por gentilmente ceder o teu passo aqui. Né?
1: Quanto é que... Mas nós estamos aí para quebrar esses paradigmas sempre, né? Nós já começamos isso lá atrás, nós dois, né?
0: É verdade.
1: Já fizemos essa peleia lá para trás, né? Essa irmandade é fundamental que aconteça, né? Para que se quebre os paradigmas e dizer às vezes que não se existe uma confraternização entre as pessoas que trabalham no mesmo segmento, né?
0: Não somos inimigos, somos jamais. Soldados na mesma trincheira, e o que ganha mesmo é a cultura serrana.
1: O que ganha é o movimento, né? O movimento se fortalece cada vez mais, né? Isso é que é verdade. Importante, né, Cláudio?
0: Xote véia largada, então?
1: Xote véia naqueles do sistema bem antigo, né?
0: Aham. Não dá um estribilho para nós?
1: Não posso.
0: Não posso, né? Mas com certeza, uma acordeona chorando, um pandeiro velho daqueles que fumega, com certeza
1: roncar,
0: tem.
1: Vai roncar, vai roncar. Vai roncar de duas formas, de duas cordionas, né?
0: É verdade, tá aí, ó. E essa pecada canção nativa, como é que você está vendo aí? Essa mudança do parque pro centro da cidade, esse festival veio pros braços do povo?
1: Nós entregamos o festival pro povo, da onde ele sempre foi, da onde ele nasceu e de onde ele veio, né, Cláudio? Eu acho que é fundamental quando se tem a visão de que a cultura não existe pertencentes, a cultura é de povo. E o festival, a Sapecada da Canção Nativa, ela é do povo, ela é de Laje, tanto que ela foi reconhecida como um patrimônio, né? E a gente precisa fazer com que isso seja abraçado pelo povo e que o povo continue dando vida a isso, né? Eu, por algumas vezes, eu tive a oportunidade de ir para alguns festivais no Rio Grande do Sul. E esses festivais são todos em praça pública, onde as pessoas pegam as suas cadeiras, pegam a sua família, pegam o seu mate e vão para a praça da cidade assistir o festival sentado.
0: Me dá um parênteses aí, será que esse ano vão fazer isso? Será que a prefeitura vai disponibilizar algumas cadeiras aí? Ou seria interessante cada um adquirir uma cadeira, não é? E levar? Olha
1: só
0: que ideia.
1: Com certeza, eu acho que a gente depende, tem muito a intempérie, né? Tem muito tempo, às vezes, que às vezes prejudica um pouquinho, né? Mas eu acho que se cada um pegasse a sua cadeirinha, o seu mato, sentasse na praça, ia ficar bonito, né?
0: Especial de primeira,
1: rapaz. Ia ser bonito.
0: Vamos chamar o povo aí, povo, faça isso. Em vez de você ficar de pé lá, muito embora a juventude predomina ali, mas é uma crescente de a meia-idade estar ali presente. Então, leva uma cadeirinha e fique lá. Porque já teve um evento, né, Fernanda?
2: Do Natal
0: Solidário? Isso. E ali, inclusive, tinha a prefeitura disponibilizou, então. Poxa la vida, boa ideia aí, rapaz. Você leva a tua cadeirinha de praia e senta lá, mateia, proseia. E, inclusive, para nós, para você, para todos nós que estamos transmitindo, fica bem mais ajeitado ali, não é? Para você observar os detalhes.
1: Eu acho que sim, ele fica aconchegante, né?
0: É,
1: o festival passa a ser aconchegante. Ainda mais o festival, a Sapecada em si, que tem algo especial, né, nesse festival, né?
0: Não tenha dúvida. Você sabe que o Adriano, para nós que estamos na mesma trincheira, no mundo jurídico, a tradição é quando você vende um produto e entrega. Ou seja, você vende um automóvel, vende uma fazenda, vende um lote, você faz a escritura, registra, mas precisa ter a tradição, que é entregar este bem. E nós vivemos com a tradição, muito embora a nossa tradição é uso, costume, é o jeito de ser, é a música, é a vestimenta, mas nós, enquanto radialistas, não é? Nós precisamos entregar esta história para as outras gerações. Então, o que vocês fizeram lá no programa de televisão de vocês está registrado por uma eternidade. O que nós fazemos no dia a dia é levar a nossa tradição, a nossa cultura, o nosso verso, a simplicidade que retrata tão bem o homem rural, o produtor rural. O homem, quando eu digo homem como gênero, a mulher está inserida muito neste contexto, não é? Então isso é de fundamental importância, por isso que não deveria ter rivalidade, peleja,
1: eu acho
0: no
1: que
0: bom isso sentido,
1: é,
0: entre
1: bom,
0: os radialistas. É,
1: eu
0: né?
1: acho que isso acontece.
0: Que tenha mais harmonia lá na hora do palco, que divida as mesas. Nós enfrentamos alguns percalços.
1: No ano passado, né?
0: No ano passado, algumas pessoas que trabalham num veículo de comunicação cujo presidente é emissíssimo do meu presidente, e aí ele vem me matar, vem me agredir, vem ser não cordial, vem a ser, me dá o termo aí, enfim, vem, falta com respeito, né?
1: Às então, vezes, na verdade, a gente se perde a... Eu costumo dizer, e isso acontece em todos os lugares, em todas as... Mas o ego está sempre na frente das pessoas.
0: Toda filosofia é bonita. O importante é o componente da filosofia.
1: O importante, né? É eu estar na frente e eu ser mais do que os outros, né? Mas eu costumo dizer que... É o mesmo teto que cobre todos ao final.
0: É verdade.
1: De todos.
0: É. Então,
1: seremos
0: que
1: todos iguais lá,
0: claro,
1: e
0: todos,
1: direito
0: então,
1: de igualdade para tudo e para todos, né?
0: Sem sombra. Que todos façam o seu trabalho da melhor forma possível, são todos profissionais altamente qualificados, e o que ganha realmente é a cultura. O Jairo Reis, uma vez, perguntaram para ele, quem foi que ganhou lá em Cruz Alta? Estava ele, a Xana Miller, turma da RBS lá. Quem foi que ganhou o festival? Ele disse assim, me marcou eternamente. Glenn Fagundes estava lá. Glenn Fagundes foi a pessoa que eu me inspirei para trabalhar.
1: Uhum.
0: Né? Falava
1: calmo,
0: tranquilo, né? O Jair disse, quem ganhou foi a cultura do Rio Grande.
1: Eu? E se a gente trouxer isso por base na vida da gente, principalmente na questão cultural, né, Cláudio? Se nós mantivermos essa confraria de amizade, de respeito, de carinho, eu acho que nós vamos muito mais longe. Mas se nós deixarmos que o ego às vezes ande na frente da gente, que às vezes a gente coloque toda essa cultura como competitividade, nós vamos perder muito com isso, né? Porque a gente sabe que a gente vive, o mundo hoje atual, ele está muito rápido, as coisas estão muito rápidas. E os nossos valores, os nossos princípios, as nossas conduções, às vezes, a gente precisa prestar muita atenção. Você sabe disso, você vive isso diariamente, você sabe que hoje você já não encontra tanto aqueles homens de campo, né? Isso está se extinguindo cada
0: boa prosa,
1: vez mais, né?
0: Benzedor, aquela... bom dia, isso. Te amanhã, compadre, vamos posar, vamos isso. Faiar, né?
1: Você sabe que isso hoje em dia está ficando escasso, a escassez dessa gente, desse povo, né? E a nossa cultura, ela é para manter isso, ela é para fomentar isso. Eu acredito que a gente tem que ter essa consciência cada vez mais. Se precisa da plata, se precisa movimentar a questão financeira, é necessário, se precisa, a gente também não pode ser hipócrita de dizer que não, mas a gente tem que já largar na frente com os valores e com os costumes, todos somos iguais.
0: Você está inserido aí no contexto, tá na voz aí da festa do Pinhão, como é que está a prefeitura, qual é a expectativa da prefeitura enquanto turista aqui, ó? Vocês estão esperando muitos turistas aqui para nossa festa? Existe realmente um número de turistas que vem só assistir Gurizada Nova, ou é crioulo da terra? Região da Amores como um todo, né?
1: Cláudio, eu acredito que assim, o inserido que você se refere é na questão de estar ali envolto com a questão
0: isso,
1: da propaganda,
0: assistindo,
1: cantando,
0: ouvindo,
1: de estar fomentando essa questão. Eu acredito que assim, todo ano é sempre um ano de expectativa da festa do Pinhão. Tivemos uma festa no passado um pouco menor, com uma outra conotação, sabe? A gente teve essa visão, ela foi uma festa mais regionalizada, aquela coisa bem mais regional. Esse ano se abriu mais o leque. Ela volta para o parque em alguma formatação, de alguma forma. Então, se há uma expectativa de que se tenha o público seja muito maior, o turista seja maior, coisa que não aconteceu no ano passado. Nós não tivemos a presença do turista de fora, entende? Foi algo, assim, quase que escasso, digamos assim.
0: Algum deveria ter, obviamente, né?
1: Ah, normal, né? Algumas pessoas deveriam estar, mas É que a gente precisa entender esses
0: dias. É que o objetivo da festa era trazer para o povo, era ser para o povo serrano, isso, né?
1: Ela ser do povo, como ela sempre foi. Porque a gente ouviu aqui alguns comentários anteriores que ela é uma festa criada pelo povo, né? Ela começou ali, na praça, ela é regional. Então a gente precisa, eu vejo hoje com os olhos de que a festa do Pinhão em si a gente tem que ter, e eu acho que é a visão dessa gestão atual, da prefeita da Carmen e do seu secretariado. Eu acho que eles estão tentando achar o público correto para a festa. Qual é o público que a gente precisa ter para fazer a festa estar cada vez mais viva e mais presente? Como a gente sempre comenta, isso eu acredito que já seja até um clichê às vezes, a gente cita como exemplo a Oktoberfest. A gente sabe do público que vai à Oktoberfest, o que, que as pessoas vão buscar na Oktoberfest. Lages é a mesma situação. O que, que as pessoas veem Lages na Festa Nacional do Pinhão? É cultura. Tá, a gente tem que fomentar a cultura, cada vez mais a cultura, o regionalismo, a gastronomia regional, a nossa cultura de fato, como ela é, como a gente vive, o que a gente faz ao longo de todos esses anos, essa cultura ancestral que a gente mantém ao longo de tudo isso.
0: E os CTGs estão envolvidos diretamente? Vai ter um evento paralelo aí, falando da arte, da cultura, da chula, do verso, da poesia, não?
1: Segundo, eu não estou tão envolto, assim, tão inserido dentro desse projeto. Eu sei que no último final de semana vai ter um festival de arte, cultura e tradição, na
0: ali
1: praça.
0: Ali na rua,
1: Nereu Ramos. Isso, na praça.
0: Ah, na praça.
1: É, vão ter as danças, ter concursos de chula, de intérprete, de declamação. Uhum. Que eu sei, no último final de semana vai ter essa atividade, com dois rodeios, que é o Festival Serra, que são um evento, foi criado um evento pela Serra Catarinense, que os CTGs da região da Serra, da Mures, e, enfim, movimentam, e um outro rodeio também à parte, com premiação em dinheiro. Então eu acredito que isso vai fomentar bastante a questão cultural naquele último final de semana. Eu não sei como
0: honrando é que... o compromisso de campanha.
1: Isso, honrando o compromisso de campanha que a gente sabe. Não sei te dizer durante os outros dias. Nós temos no primeiro final de semana que é a Sapecada, que é na sexta, sábado e domingo. Não sei dali pra frente como é que vão estar as conduções. Mas tem os shows regionais, a música regional nossa, os artistas regionais, com a canção nativista, com a música nativista. Então a gente sabe que tem esse caminho, e lá no final, no último final de semana, tem o rodeio, que tá, vai fomentar a questão cultural, entende?
0: Muito bem, Adriano, te agradeço imensamente, são 11 horas e 24 minutos, muito obrigado por ter atendido o nosso chamado, né? Tenho certeza que contribuiu e muito aí, até pela tua presença aqui, né? Junto conosco, mostrando esta parceria e essa irmandade aí da Rádio Difusão, como disse, soldados na mesma trincheira, lutando pela arte, a cultura, o verso, a poesia, que dê fundamento, não é? Eu sou suspeito para falar, porque você pega, e respeito, obviamente, porque, né? Mas você vê uma letra, tirando a do Nordeste, tirando o seu Valença, tirando o Elba Ramalho, tirando quem mais lá, aqueles, hein, Edson, aqueles do nosso tempo, assim, hoje, infelizmente, pessoal aí, como é o nome deles? Deu um branco aqui.
1: Fugiu.
0: Os sertanejos, né? A nossa letra aqui domina, é bonita, tem história, tem vida, né? A imaginação do poeta olha para uma parede e vê uma espora de pendurado, vê uma guiada, vê um arreio velho tudo arrebentado, vê um pedaço de bacheiro, ele faz uma letra bonita ali assim, né? Ele vê uma japona, velho, ele retrata quem vestiu aquela japona. Uma bota, uma espora, e por aí você vai, né, parceiro? Claro. Então, a nossa cultura, de fato, é muito nossa. E nem queremos ir para São Paulo. Não, deixa para nós.
1: Eu vou te dizer assim, ó, eu costumo dizer que não vai existir uma música tão pura e tão honesta com a sua cultura quanto a nossa música regional, a música nativista. Porque quando você vai para um festival, eu digo a questão dos festivais, assim, que é o que nos mostra muito, assim, de verdade, quando a gente se encontra, tu imagina, você pega músicos das mais variadas regiões, de outras cidades, você se encontra no festival, às vezes, no dia de subir no palco, você se encontra de manhã e você vai subir no palco de noite, com uma música que você manda pela internet pros caras, pelo WhatsApp, ali você manda, todo mundo se junta, ali naquele momento, e começa a arranjar a música. Tu entende? Tu começa a arranjar.
0: Fazem pré-ensaio.
1: para você chegar lá no palco e dar uma vida para aquela música, tu imagine? Sim. Fazer a transcendência de sentimentos de que o poeta e o melodista causaram naquilo ali. E quando você leva isso para o palco, assim, eu digo, não existe uma outra música igual a nossa, não vai existir uma música, porque veja só, os relatos de vida, de amor, de carinho, de afeto dos nossos ancestrais, dos nossos antepassados, você traz tudo isso à tona, às vezes em sentimento, você consegue emocionar as pessoas, você consegue fazer com que as pessoas assim vivam aquele momento assim, relembrando do seu passado. Às vezes muitas pessoas hoje, os jovens, os atuais, hoje muita gente que é herdeiro hoje, que não mora, que não vive mais em Lages, mas que tem as suas propriedades hoje. Essas pessoas, às vezes, elas estão em outros países nos ouvindo, às vezes elas estão em outros lugares. Essas pessoas, às vezes, elas mandam mensagens assim, você me remeteu ao que era do meu avô, era da minha avó, lembranças. Que era do meu bisavô. Então, eu te pergunto assim, qual é a música que faz isso?
0: Lembranças afetivas.
1: Qual é a música que faz isso, tu entendeu? Essa transcendência de sentimento. Isso assim, eu vou te dizer assim, com todo o conhecimento de causa ao longo desses 22 anos de música, eu vou te dizer que não existe nada que te faça ser
0: tão verdadeiro. Bom. Tão verdadeiro e tão bom.
1: Tão verdadeiro. Né?
0: Enche o coração da gente.
1: Mas tá louco, não existe. É porque ela não é uma música feita pra comercial.
0: Quando se dá o de casa, no rancho do Bem-Querer, e só o eco responde fazendo a gente sofrer. Né?
1: Já tá dizendo tudo, né? Tu imagina?
0: Parceiro, muito obrigado.
1: Eu que agradeço você, agradeço a Band pelo convite, muito obrigado. Você sabe que estou sempre de pé no estrivo quando você trocar o clarim.
0: Tamo junto.
1: Só me chamar. Tamo junto. Saltamos calando pra todo lado.
0: Obrigado, Adriano. Adriano Possai, músico, vai entrar no. Vai transmitir o festival?
1: Vou fazer os dois, vou cantar no festival e vou transmitir.
0: Isso, vai transmitir e vai cantar um shot para todos nós lá, né? E obviamente nós vamos torcer para ti aí, né? 7 horas e 28 minutos, Band FM 94.3, Zonta Motosserras, líder global em equipamentos para uso no campo e na cidade, e também Cressol. 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Feito! 11:29. Acostumado, né?
1: Acostumado da outra casa, certo?
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Muito bem, então, Ivo, um abraço para você, Ivo Eduardo Pacheco. Vimos também a prosa do Fabrício. Um abraço, tio Fabrício, não é? Muito obrigado aí, Daniel Silveira. Buenas, parceiro. Já na lida? Isso. E Laís Martins, um abraço para você. Neuzete Soares, como vai? Silvio Machado, como vai, tio Silvio? Um abraço. Vamos lá? 11 horas e 35 minutos.

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1: Muito bem, meu senhor. Para você que neste momento está aí no churrasco, aí deixa eu te passar o preço da soja. Bolsa de 60 quilos de mais, R$117. O feijão carioca 293, feijão vermelho 320, feijão preto 166, o trigo 62,75 e o milho R$59. Bolsa de 60 quilos atualizado para o Planalto Sul com o dia 15, tá certo? Muito bem. Boi gordo, o valor de R$12,50 o quilo vivo, a vaca R$10 o quilo vivo, bezerro de ano R$15, novilho de ano e meio para dois, R$12,50, ovelha adulta R$8,36 e o borrego R$14,90. Quem tem floresta para vender, veja, a tora de pinos 35 acima, R$389,50, a árvore em pé. Quem tem tora de pinos para vender de 25 a 34 centímetros, R$264 a tora em pé. A tora de pinos de 18 a 24 centímetros, R$171,50 de pé. Isso é árvore, viu? E a tora de pinos de 8 a 17 centímetros, de R$77,50 árvore de pé. Tá certo? Para você se programar aí. São 11 horas e 50 minutos. Nós encerramos este Boi na Cia Especial, esperando essa pecada. Agradecemos a preferência e audiência de todos os nossos convidados. Muito obrigado pela parceria. 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Feito, meu parceiro. Bom domingo, um abraço e até. Um abraço pro Vitor lá no Paraná, é isso? Vitor, um abraço pro pai. Tudo de bom pra ti, você e tua família.

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Daqui a pouco tem combate, no final do festa tem Big Prêmio, tem Alexa, sua assistente virtual numa caixa de som. 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

0: 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Mais uma tarde aí, mais curtindo a festa da Band FM. Tamo junto, Kaique, motorista de aplicativo, aqui de Mauá.
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0: FM Natanza, vaqueiro. Aproveita que eu tô obrigado aqui no Festa da Band.
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0: Música 1, Maiara e Maraíza, quem sente saudade sou eu. Música 2 é o Belo Reinventar. Duas músicas lutando pelo seu voto. Pra você mandar o seu aqui no WhatsApp, 11 999919197. No Instagram, vá até o perfil da Band FM, @BandFM, nos stories. Você pode dar o seu voto lá, tá? Música campeã, a gente vai tocar de novo. Lembrando, todo mundo que brinca aqui de combate concorre ao Big Prêmio Alexa. Manda aí, 11 999919197 ou também no @BandFM.

0: da Band, você lembra dessa aqui? Tá dançando, tá curtindo festa? 11 99991-9197. Vamos mandar áudio aqui. Não esquece de falar que você tá ouvindo Festa da Band. Não esquece de deixar aquele áudio bem animado. Tem que ter você pra nossa festa aqui ser bem melhor, hein? 11 99991-9197. Você aproveita, manda o seu voto aqui no combate. Pode também concorrer a Alexa, o nosso Big Prêmio hoje. Você fica à vontade aí, tá? Vou repetir o número. 11 99991-9197.
1: Bom dia, Festa da Band. Aqui é Antônia do Capão Redondo. Eu tô no Festa da Band fazendo aquela costela com mandioca. Uma delícia. Um macarrão alho e óleo. E aí, escutando a Festa da Band ainda tomando uma breja gelada.
0: Uhul! Você sentiu uma inveja aí, menina? Um beijo pra você. Obrigado pela mensagem aqui, viu? Tá faltando a sua. 11 99991-9197. Manda aí.
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estamos aqui ouvindo Festa na Band, aqui na Fazenda Martinello, em Sapezal, no Mato Grosso. Paulo, Antoniel e Galego. Estamos aqui tomando uma cervejinha, comendo a carninha assada e escutando o

passando pra desejar um ótimo domingo. E principalmente, sabe o que eu tô fazendo? Eu tô ligadinha na festa da Band. Beijo, beijo, beijo, beijo.

0: Menina Enferrugem, eu juro, no Festa da Band, 5 para 1 agora.
1: Oi, galerinha da Band. Oi. Tô na Festa da Band, trabalhando, a Vânia é motorista de aplicativo. Um beijo pra todos, escuto vocês todos os dias.
0: Ô, Vânia, um beijo pra você, bom trabalho, boas corridas pra você. Motorista de aplicativo, taxista que ouve a Band FM, é 5 estrelas, mais caixinha, hein? Um beijo pra você, obrigado pela sintonia aqui, pela carona na Band FM, tá? Manda sua mensagem também, 11 99991-9197, mensagem animada no clima do Festa da Band, nesse domingão gostoso, 11 99991-9197. Mandou mensagem, não precisa nem pedir o Big Prêmio, hein? Já tá concorrendo automaticamente, Alexa, a sua assistente virtual numa caixinha de som. Tá 4 para 1 agora, amanhã tem convocação da seleção pra Copa do Mundo. E o Neymar, hein? Vai ou não vai ser convocado pelo Ancelotti amanhã? Ele vai falar o nome do Neymar amanhã? Você acha que vai? Você não acha que vai ser convocado? 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Pra você torcer pela Seleção, essa Copa do Mundo que vai começar em menos de um mês, tá? 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

de São Paulo. Aqui eu estou na festa da Band News. A festa mais maravilhosa, que é a festa da Band, é de todo mundo, do Rio de Janeiro e do Brasil inteiro. Estou na festa da Band.

0: Eu tô aqui no combate, hein?
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0: Música 1, Maiara e Maraísa, quem sente saudade sou eu. Arroba Band FM no Instagram. Música 2 é o Belo, Reinventar. Pode votar no WhatsApp também, 11 99991-9197. Você votou, concorre automaticamente ao Big Prêmio Alexa, sua assistente virtual numa caixinha de som. Boa sorte aí, hein?

0: já deu, fim de semana chegou e com ele, o momento vamos rir.
1: É isso aí, que momento, hein?
0: Que é bem bacana, um momento gostoso, um momento onde a gente pode fazer um pouquinho da nossa alegria, passar um pouquinho da nossa alegria pro ouvinte, que é muito querido, né, Jadeu?
1: Vamos transferir? Vamos transferir isso aí pro ouvinte?
0: Ih, o meu zip tá aberto, ó.
1: Fecha o zíper e conta a piada.
0: Fecha pra mim aqui enquanto
1: o passarinho tá do lado de fora,
0: Pidão. Ah, meu Deus, é como os cuecos. Peraí. Eita! Vai, Naná! Vai, Naná! Pronto, Jadeu.
1: Vamos lá.
0: Ô, Jadeu. O cara. O cara tava mal. Foi no médico, chegou no médico. Aí naquele no psiquiatra, né? Chegou lá. Psiquiatra. Conversou, já foi direto pro Ivan, deitou. Aí chegou lá, o psiquiatra falou assim: você tá mal, hein, filho? O que foi? Ele falou: não, minha sogra. Ele falou: ih, morreu? Falou: não, não é nada disso. É que eu briguei com a minha sogra e ela falou que ia ficar um mês sem falar comigo, doutor. Aí o doutor falou: pô, para. Pô, isso aí, né? Com a sogra pra você. Até ele falou: poxa vida, por isso você tá mal por causa disso? Pô, que isso? Para com isso. Ele falou: não é, porque termina hoje o mês.
1: Amanhã a véia vai falar, né?

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Boa tarde, Band FM. Estou aqui curtindo a festa da Band. Estou aqui preparando meu almoço com a Maridão, minha filha. Manda um alô pra gente de Borda da Mata. Abraços. Aqui é Adriana de Jesus Borges.

0: Band FM, João Gomes, Pablo, vou te procurar, I love you baby, é o Festa da Band, e você mandando mensagem pra gente no WhatsApp aqui, 11 99991-9197.
1: Boa tarde, Band. Oi. Aqui é o Márcio, motorista de aplicativo de Osasco, ligadinho no Festa da Band, fazendo as corridinhas ligado na Festa da Band.
0: Vamos nessa.
1: Aqui, entrou no aplicativo, no carro do Márcio, é obrigado a escutar a Band.
0: Aí sim.
1: E hoje, com o Festa da Band, é mais obrigado ainda. Boa tarde, Tadeu.
0: Por gentileza, tem que dar caixinha pra ele também. Obrigado pela audiência, muito obrigado pela carona também, meu querido. Você que é motorista de aplicativo, taxista, tá dando carona pra Band FM, sintonizado no Festa da Band. Aproveita, manda mensagem também. Você mandou, concorre ao Big Prêmio daqui a pouco, ali por volta das 3 da tarde, hora de Brasília. A gente sorteia a Alexa, assistente virtual numa caixinha de som, nosso Big Prêmio do Domingão.

maravilhoso, mas eu sinto que vocês têm vontade de falar outra coisa. E como nós estamos na tardezinha, que é um pagode democrático, é um pagode de

Boa tarde, festa na Band. Meu nome é Lucília Mendes, eu falo de Rio Verde, Goiás, e estou aqui curtindo e quero participar de todas as programações. Festa da...

0: anos no Festa da Band, 6 para as 2, agora boa tarde.
1: Boa tarde, Tadeu. Oi. Boa tarde, Band FM. Aqui é a Eliane, do Lausanne Paulista. Tô aqui fazendo um capelete à bolonhesa.
0: É o quê?
1: Ouvindo a Festa da Band. Beijo.
0: Um beijo pra você, bom almoço. Hoje é dia de massa mesmo. Como é aquele macarrão gostoso, né? Com aquele refrigerante gostoso. No meu caso, até um vinho cai bem também. Beijo pra você, bom almoço, viu? 11 99991-9197. Pode mandar sua mensagem aqui. Daqui a pouco, dentro de uma hora mais ou menos, a gente faz o sorteio aqui da Alex, o nosso Big Prêmio da Band FM. Vale ainda, hein? Mandou mensagem aqui, tá concorrendo. Boa sorte pra você, tamo esperando, viu?
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6: Em todas as edições da competição, existem aqueles que gostam de saber qual será o famoso grupo da morte, que é como os torcedores costumam chamar o grupo mais difícil, aquele grupo com mais seleções fortes. Dessa vez, o mais próximo que temos disso é o grupo I, com a seleção francesa, que chega como uma das favoritas, a Noruega, que tem uma ótima geração, Senegal, que foi finalista da última Copa Africana de Nações, e Iraque, que se classificou na repescagem.
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17: Mande um minuto, faltando para as 2 da tarde, hora de Brasília. Maravilhosa tarde de domingo para você. Vamos saber que você passa o seu fim de semana junto com a gente.

meus amores da Band FM. Aqui é a Cida, aqui do Alcântara, Rio de Janeiro, tá? A gente tá aqui começando a fazer um churrasquinho, né? Ele tomar uma geladinha e, é claro, curtindo a melhor, a festa da Band. Um beijo pra todos vocês.

0: noite até domingo. 12h18 agora aqui no Festa da Band. Boa
1: Olá,
0: tarde.
1: Festa da Band. Estamos aqui, eu e minha gatinha aqui em Paulínia, preparando aquele almoço gostoso. Aquele tempinho preguiçoso, hein? Band, tamo junto aí, hein? Manda um abraço aí pra nós. Aqui é o Rogério de Paulínia.
0: Valeu, Rogério.

0: FM, Gustavo Lima, Luiz Fonsi, Vagabundo.
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0: Aqui no Festa da Band, o combate. De um lado, a gente tinha Maiara e Maraíza, quem sente saudade sou eu. Do outro, o Belo, Reinventar. Agradecer todos os votos que chegaram aqui via WhatsApp no 11 99991-9197. Também através do nosso Instagram, né? Arroba Band FM, mundo que foi lá nos stories, deu voto. Aliás, todo mundo que brincou no combate está concorrendo daqui a pouco, no finalzinho do Festa. Alexa, a sua assistente virtual, numa caixinha de som, o nosso Big Prêmio presentão da Band FM no nosso domingão, tá? Mas agora, com 58% dos votos, hora de ouvir a música campeã dessa edição do combate, Maiara e Maraíza.

0: ouvintes da Festa da Band, aqui é Michel Teló, tô aqui também, ligado junto com vocês, aqui no Festa da Band.
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0: Maria Ferrugem arrepende daço, colocando um ponto final aqui no Festa da Band, mas...
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0: Seu Léo, boa tarde.
2: Boa tarde, Tadeu. Mas já, cara, mas já.
0: É, puxa, vamos ter que ir embora, hein, cara.
2: Ó, a gente não ia fazer um jogo aí, brincar remotamente. Remoto, é? Remoto, então?
0: Então, eu vou fazer uma resenha com você.
2: Vamos fazer uma resenha, vai.
0: Mas de forma remota.
2: Tá bom, vai, tudo bem.
0: Vou resenhar lá de casa.
2: Tá, eu entendo, eu entendo.
0: Mas antes, a gente prometeu aqui o horário inteiro, Alexa, assistente virtual numa caixa de som, nosso Big Prêmio, nosso presentão. Sua imitação de Alexa, por gentileza, Léo.
2: É, como é que é mesmo? Peraí. Como
0: é, eu sei que você tem uma excelente imitação
2: tá,
0: de Alexa.
2: Vamos ver. É. Colocando na Band FM.
0: Lá ele!
2: Ah, não, peraí.
0: Então, nosso parabéns pra você, Eliane dos Santos Nuri. Eliane dos Santos Nuri. Faz a festa, Eliane. Você ganhou! Alex, o Big Prêmio é seu, Eliane.
2: Parabéns.
0: Um beijo pra
2: ele. Parabéns.
0: Parabéns.
2: É.
0: O Léo vem aí. Vem aí as mais pedidas.
2: As mais pedidas.
0: Mas antes tem Pidoncio, tem Vamos Rir.
2: Vamos rir, vamos rir.
0: Um abraço.

0: Ô, Jadeu.
1: Fala, Pidoncio.
0: Eu cheguei aqui no estúdio, entrei e eu falei, meu, tem alguma coisa diferente. Você viu que trocaram aqui? Trocaram não, colocaram.
1: É.
0: Isso aqui é novo, né, Jadeu?
1: É o antipuff. Antipuff.
0: Ah, né? Antipuff.
1: É o pop filter que chama,
0: ah,
1: né?
0: Ah, é só que me incomoda porque eu não vejo o microfone. Tá saindo minha voz?
1: Tá saindo. Isso aí é pra sua voz sair a melhor até, sabia?
0: Ah, tá brincando.
1: É.
0: Tá brincando.
1: Aí você já dá aquela impostada.
0: Aí já é impostada, né? Não posso. Agora você falou que fica melhor minha voz aqui
1: com
0: isso aqui?
1: Fica melhor com isso aí, é.
0: Bande, velho. Olha, fica mais grossa, né, Jadeu? Mais imponente, que legal.
1: Então com esse vozeirão todo aí, Pidoncio, vamos rir.
0: Ô, Jadeu, tinha dois baianos, tranquilo, sabe aquela coisa do baianão? Tranquilo, cegado, tá certo ele, sabe? Deixa a vida passar, os dois lá tranquilo, encostado numa árvore, na beira do barranco, só olhando as folhas caírem, de repente, de uma ventania. Aí eles olharam uma nota de 100 voando, uma nota de 100 reais.
1: Eita!
0: Aí o vento levou ela pro outro lado da rua que ele estava.
1: Uhum.
0: Aí eles ficaram olhando, ficaram olhando. Passou meia hora os dois olhando pra aquela nota. Aí um olhou pro outro e falou, meu, se esse vento mudar, a gente vai se dar bem.
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2: Band FM, boa tarde, minha gente! Boa tarde pra todo mundo, belezinha por aí, tudo certo? Ah, que bom que você tá bem! Eu tô chegando pra te fazer companhia nesse domingão gostosaço, hein? Prazer, eu sou o Léo Júnior, vamos nessa! 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
2: Gente, começando, hein? As mais pedidas por você, as mais pedidas da semana. Só música boa, só as melhores aqui da Band FM. Pra você que pede, sabe? Pelo WhatsApp. Ah, você toda vez tá pedindo aquela música que você gosta e elas vão ser tocadas novamente aqui nesse domingão, na primeira edição das mais pedidas da semana. Então você vai participando com a gente, porque já tem o nosso Big Prêmio, né? Você está sabendo que tem o Big Prêmio da Band FM. Esse Big Prêmio, eu vou te contar uma coisa. Olha, todo mundo que fica. A primeira coisa que as pessoas perguntam é do Big Prêmio, né, gente?

0: a máquina de cortar cabelo. Você já pensou que legal? Você vai sair bonito por aí, hein? 11999919197. Esse é o nosso Big Prêmio da Band FM e a gente já começa com a 15ª posição.
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0: gastou dinheiro à toa, né?
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0: 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Boa tarde, bom domingo pra você. Agora 3h14.
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1: E a décima posição.
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0: você fica sair aí com aquele corte em dia. Então quero você participando com a gente. Ó, você já aproveita também, já manda seu áudio, prepara aquele áudio bem caprichado, porque vai começar o nosso Da Play. E aí, é você que manda no Da Play. Você vai pedir a sua música preferida, já faz um áudio pedindo a sua música, mandando seu beijo pra quem você quiser. Já tem o nosso Da Play aqui na Band FM. 3 horas e 23 minutos. E agora a gente confere a nona posição.
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0: Band FM, boa tarde, bom domingo, hein? 3:31.
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2: Sexta posição.

0: participando com a gente aqui no nosso WhatsApp, manda seu alô pra gente. Por quê? Você vai pedir a sua música, porque o nosso da Play vai começar daqui a pouquinho, hein? Você que vai mandar na programação, sabe aquela música que você já não ouve há muito tempo? Tá aí sempre cantarolando, né? Aqui na Band você vai pedir. Então, você vai ter a oportunidade de pedir a sua música preferida aqui na Band FM, no nosso da Play, que já vai começar. Tem presente pra você? Claro que tem! 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Quer ganhar esse presentão? 11 99991 9197, 3:42. Agora você confere a terceira posição das mais pedidas da semana.
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1: Cadê as bananas? Olha o nosso destaque da semana aqui na Band FM. Clinton Romário, dentre as músicas mais pedidas, as 15 mais pedidas, tem o nosso destaque da semana pra você curtir. Morena, Clinton e Romário.

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Band FM pra gente fechar aqui as mais pedidas da semana com a 15ª posição, quer dizer, a primeira posição, a mais pedida da semana, foi a música da Simone Mendes.

0: tá no ônibus, tá no caminhão, onde quer que você esteja, reunido com a família, tá todo mundo ligado na Band FM e concorrendo os nossos presentaços também, né? Tem presente, tem Big Prêmio te esperando, hein? Tem máquina de cortar cabelo pra você sair com corte em dia, você ficar mais biita. Quer ganhar esse presente da Band FM? Quer? Então corre lá pro nosso WhatsApp, você já aproveita, porque vai começar o nosso Da Play na Band FM. E no Da Play é assim, você vai pedir a sua música, vai lá no seu WhatsApp, clica nesse microfoninho aí, fala seu nome, de onde você tá falando, pra quem que você oferece, pede aquela música que você gosta. Sabe aquela música também que você já não ouve há muito tempo? Você quer ouvir aqui no nosso Da Play na Band FM? Você vai ter a sua oportunidade de participar no nosso Da Play que tá chegando por aí, viu, gente?
1: Já já tem mais música do seu jeito aqui na Band FM com Israel e Rodolfo.

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0: Band FM, boa tarde, boa tarde, boa tarde pra você, bom domingão, sejam todos bem-vindos, como é que você tá? Tá tudo bem com você? Olha, eu espero que você esteja muito bem aqui junto com a gente, tá? Eu sou seu amigo Léo Júnior e ó, vamos juntos, né?
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0: matar saudade às vezes, relembrar uma história, um momento, ou aquela do momento, aquela música nova que toca sempre aqui na Band. Fica à vontade, você vai dar play junto com a gente a partir de agora aqui na Band FM. A gente já começa o dar play com participação chegando por aqui pelo nosso WhatsApp 11 99991 9197. Oi, boa tarde.
1: Oi, Band, olha nós como que tá.
0: Aí.
1: A chuvinha gostosa aqui, ó, em Paulínia.
0: Coisa boa.
1: Adriane e Rogério, salva nós aí, ó. Sempre tamo junto.
0: Tá certo.
1: Manda aí uma cerveja de garrafa.
0: Oh, mas vai ser agora. Coloca essa cerveja de garrafa aí. Vai pra gente tomar aquela gelada, então. Um minuto.

0: 99197. O Henrique já tá por aqui. Canta, ele gosta do Gustavo Lima. Fala, Henrique, boa tarde, rapaz.
1: Boa tarde, Band FM. Aqui é o Henrique de Piraju, interiorzão de São Paulo.
0: E aí, cara?
1: Estamos aqui na luta aqui, toca aí pra nós. Rosas versus e vinhos, Gustavo Lima.
0: Canta aí, vai.
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0: Oh.
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0: Boa, cara, mandou bem demais. Aí sim, hein?
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0: participação. Vamos dar play nessa música aqui agora, ó.
1: Boa tarde.
0: Oi.
1: Daiane aqui de Cotia.
0: Oi, Daiane.
1: Dá play naquela. Do Sorriso Maroto. Vai ser sempre a primeira namorada.
0: Oh, essa é boa.
1: Esse amor não vai sair de mim por nada.
0: Tá certo, ó. Beijo pra você. Obrigado pela companhia. Bom domingão aí, ó.

0: dar de presente essa máquina de cortar cabelo. Máquina de cortar cabelo pra você sair com um corte em dia. Nosso Big Prêmio da Band FM. Então você participa, manda um áudio, pede aquela música que você gosta e já se inscreve pra concorrer ao nosso Big Prêmio da Band FM também. Que você participa e pede aquela que você gosta. Deixa eu atender mais uma por aqui. Quem que é você, hein? Boa tarde, bom domingo.
1: Boa tarde, Band.
0: Oi.
1: Dá o play na música do Fagner, uhum. Deslize.
0: Olha que música linda, gente.
1: Eu, Adelaide Santópolis. Beijo, Band.
0: Beijo pra você. Obrigado pela companhia. Nós temos aqui com o Chitãozinho Chororó. Mas, ó, essa com Chitãozinho Chororó, a música do Fagner, Deslizes, ficou tão linda, mas tão linda. Aumenta o som aí, ó.
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0: seguir pra frente, Manu Batidão, aqui no nosso Da Plena Band FM. Manda lá seu recado, sua mensagem pra gente. Ah, eu tenho vergonha de falar. Não tem problema, gente. Manda um áudio, faz um áudio bem caprichado. Faz o seguinte, faz, é aquele áudio bem animado. Pede aquela música que você gosta, ou aquela que você quer matar saudade, aquela do momento, que vai se lembrar alguém. Fica à vontade, 11 999919197, pra você participar. E quem tá por aqui também é a Ana Lúcia. Oi, Ana!
1: Oi, boa tarde.
0: Boa tarde pra você.
1: Ana Lúcia, de Porto Velho, Rondônia. Gostaria de ouvir uma música do José de Camargo e Luciano, se for pra judiar.
0: Ah, isso é boa, hein?
1: Essa rádio quer tudo de bom. Band, oh, FM.
0: Beijo pra você. Obrigado pela sua companhia. Um excelente domingão.

0: tarde.
1: Boa tarde, Band FM.
0: Oi.
1: Por gentileza, pode dar um play pra mim, Danilo e Davi. Não mexe nas minhas gavetas.
0: Ah, essa é boa, hein?
1: A galera aí do Brasil ouvir. É. Viajar na maionese.
0: Nossa senhora, hein? Imagina.

dia. Você mesmo faz o negócio, alguém faz pra você, mas você vai ter a sua máquina de cortar cabelo. Olha só que legal, hein? Você já aproveita pra você participar aqui na Band 11 99991 9197. Pede sua música, aproveita que o nosso da Play continua, tem mais uma hora de dar play. Faz aquele áudio bem caprichado pra gente, bem legal. Pede sua música bem caprichada, aquela que você quer matar a saudade, aquela do momento. Fica à vontade. Enquanto isso, Pidoncio, vamos rir um pouquinho, vai!

0: Oi, você tá sabendo que o Vamos Rir tá no ar, né?
1: Tá no ar?
0: Você ouviu a musiquinha? Vamos rir, vamos rir. Vamos rir, vamos rir. E aí é o momento que você vai brilhar, Fidoncio. Que é isso?
1: Tô mudando o
0: beatbox.
1: Faz o Vamos Rir, vai.
0: Vamos rir, vamos rir. Vamos rir, vamos rir. Você vai cuspir no negócio.
1: Olha, Dalton Cura.
0: Parecendo aquele pessoal que fica com um saco fingindo que tinha um gato dentro, no centro.
1: Deu tontura, Gabriel.
0: Então, se vamos rir, vamos rir.
1: Vamos rir?
0: Vamos rir.
1: Agora?
0: Agora.
1: Então vai. Ô, já deu. Garçom português, tal, pô, experiente, hein? Veio com aquela bandeja, com a toalhinha debaixo do braço. Só que ele veio meio torto, assim, sabe? Já parece uma vírgula. Veio andando assim, torto. Chegou perto da mesa pro cliente. Ele falou assim, boa noite. O cliente olhou pra ele, tortinho, né? Falou, meu... O senhor tem escoliose? Ele falou, dá uma olhada no menu aí.
0: Não, gente, daqui a pouco tem mais. Vamos rir.
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2: Band FM, boa tarde. Bom domingão pra você que tá junto com a gente. É bom demais ter você junto com a gente aqui, sempre com a melhor música e a sua participação, né? Prazer, eu sou o Léo Júnior. Na sua rádio do seu jeito. Vamos dar play aqui na Band FM. Vamos lá, vamos nessa. Meu Deus do céu. Ah, deixa eu atender o pessoal. Olha, pedindo uma música pra gente aqui pra matar a saudade. Eu te falar uma coisa, hein? Essa é boa, hein? Essa é boa, pessoal, relembrar. Quem tá pedindo essa música pra gente aqui? Vamos ver. Quem que é você? Oi, boa tarde, boa tarde.
3: Boa tarde, Band FM. Aqui é o Thomas de Francisco Morato.
2: Fala, Thomas.
3: Motorista de APP.
2: Beleza, meu?
3: Hoje o dia é longo, tô desde as 9 ouvindo a Band.
2: Coisa boa, Band, cara.
3: Então aquela das antigas.
2: Vai.
3: Hoje é festa lá no meu AP.
2: Aí, ó.
3: Pode aparecer. Vai rolar bunda, Lele. Abraço, bom domingo a todos.
2: Bora então com a sua música aí, ó.
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0: Final de tarde de domingo, 11 999 919197. Tem mais participação chegando, quero falar com você. Fala comigo!
1: Dá um play, Negritude Júnior, beijo geladinho.
0: Olha,
1: sua ex-catinha de Guaianazes, Zona Catinha. Leste. Agora estou no sul de Minas Gerais.
0: Olha que legal.
1: Santana da Vargem, terra dos ETs.
0: É verdade.
1: Beijo, Bandinho.
0: Quer dizer, tá em Minas Gerais, mas tá ouvindo a Band FM, sempre com a Band, né? Um abraço pra você, bom domingão!

0: você, participa com a gente. Pede aquela música preferida, aquela que você gosta, sabe? Aquela música que você curte. Manda aí pra gente, 11 999919197, pra você pedir aquela que você gosta. Você já aproveita, manda pra quem você quiser. Vamos atender aqui o Diego. Fala, Diego, boa tarde, parceiro.
1: Fala, meu amigo Léo Júnior.
0: Tudo bem?
1: Como você tá, meu querido?
0: Tudo joinha.
1: É o Diego de Uberlândia.
0: Uberlândia.
1: Só pra contrariar, então.
0: Agora, cara.
1: É nostalgia aqui da cidade. Toca um só pra contrariar um pouco de corridas aí. Beleza? Abraço.
0: Ô, Diego, um abraço. Obrigado pela companhia. Alô, Uberlândia.
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0: FM. Esse é o Sorriso Maroto, boa noite. Mas eu digo boa tarde pra você que tá aqui na Band FM. É o nosso da Play, gente. Pede aquela música que você gosta. Lembrar você que tem presente no nosso Big Prêmio da Band FM. Tem cortador, máquina de cortar cabelo. Pra você sair com o seu cabelo cortadinho. Ah, fica bonito, vai ficar bonita mesmo. Você vai ganhar esse presentão aqui do nosso Big Prêmio da Band FM. E tem você participando pelo nosso WhatsApp 11 99991 9197. Fala, Fernando!
1: Boa tarde, pessoal da Band.
0: Boa tarde.
1: Fala, Luiz Fernando, motorista de aplicativo, trabalhando um pouco nesse
0: tá certo.
1: Friozinho, chuvoso.
0: Pois é, né, rapaz?
1: Toca um Cristiano Araújo pra gente
0: agora.
1: Aí. Abraço, Band.
0: Valeu, aquele abraço e bom trabalho aí, ó.

0: gente. A gente já começa a semana aí, já com o pé direito, com música boa, muita alegria, sempre com muitos prêmios aqui na Band FM pra você. É bem melhor, é tudo de bom, claro, é tudo de Band. Quem tá com a gente também por aqui, ouvindo aqui o nosso Da Play, é a Maria. Oi, Maria! Tá no centro de São Paulo, tá ouvindo a Band FM também. Obrigado aí pela sua companhia, obrigado pela sua participação junto com a gente aqui na Band. 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Neymar na seleção, será que ele vai ou não, hein, gente? Vamos saber, vamos perguntar pro povo, né? Que tá lá no Instagram. Eu quero atender você no nosso WhatsApp. Oi, boa tarde. Oi, Eliana, tudo
1: boa
0: bem?
1: Boa tarde, Léo Chu. E aí, tem jeito? Gostaria de dar play no Claudinho Bochecha. Quero te encontrar.
0: Canta agora. Aí, vai, canta.
1: Quando você vem aí, ó, pra passar o fim de semana, eu finjo estar tudo bem. Mesmo durou com grana.
0: Aí, tá vendo só, gente? Povo, eu adoro quando esse povo canta aqui no programa, hein?
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Band FM. Júlia e Rafaela Medo aqui pra fechar o nosso da Play na Band FM desse domingão, já um comecinho de noite, aliás, de domingo. Foi bom demais o da Play, gente. Ai, que gostoso demais. Mas ó, fica ligadinho, porque daqui a pouquinho vai começar o nosso Band ao Vivo. Band ao Vivo é o seguinte, é um programa que a sua cerveja abre sozinha, pra você ter uma ideia. É só musicão, gente. Então fica ligado.

0: Eu tava. É, assim, Jade, deixa eu falar uma coisa pra você.
1: Vamos acompanhar o raciocínio.
0: Bom, agora essa caneta aqui,
1: tem uma caneta na mão do Pidoncio, gente.
0: Eles fazem aqui, ó. Tá. Aqui, ó. Agora vem cá. Aqui, ó.
1: A caneta, tá bom.
0: Tirou a caneta, o que que tem aqui?
1: Tirou, só tem um tubinho aí com a tinta.
0: Só tem um tubinho.
1: Isso.
0: Aqui nesse tubinho, o que que tem aqui na ponta?
1: Tem a ponta da
0: e
1: caneta.
0: E o que que sai da ponta?
1: Sai a tinta.
0: Então pronto, parece que fizeram isso, inventaram pra isso mesmo isso aqui. Eles inventaram.
1: Tá, o raciocínio era esse.
0: Era esse.
1: Então, você acha que você tem coisa melhor no momento? Vamos rir!
0: Ô, Jadeu, deixa eu falar uma coisa pra você. O cara foi no restaurante. Esse restaurante nordestino, sempre tem uma coisa diferente.
1: Adoro.
0: Eu também gosto. Aí ele pediu um caranguejo. Pediu um caranguejo, o caranguejo veio no prato, bonito caranguejo. Ele falou, garçom, faz favor. É, tá faltando uma garra, né, no caranguejo. Você percebeu que tá faltando uma garra? Aí o garçom, não, é que é o seguinte, no mar... Existe a luta pela sobrevivência, o garçom explicando. Existe a luta pela sobrevivência. Às vezes os machos brigam com outro macho pela fêmea, né? Pra siria. Então.
1: A siria é a fêmea.
0: A fêmea do siri. Eles brigam. Então nessa briga, um acaba perdendo uma garra. Então é o caso desse aqui. Ele falou, poxa, então traz o que ganhou.
1: Eu quero vencedor, por favor.
2: Vamos rir.
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10: Excelente noite pra você, 6:07, como é que você tá? Tá tudo certo por aí? Bora pra mais uma hora com você aqui na Band FM, pra sua noite ficar bem melhor aqui junto com a gente, vamos!
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10: Muito prazer, eu sou o Léo Júnior, vem!
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10: A sua rádio do seu jeito.
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10: Enquanto isso, nós vamos cantando e vamos dançando em ritmo de festa, meu povo.
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10: Pois é, começou aqui o nosso Band ao vivo. Só musical, como eu já falei anteriormente, a cerveja abre sozinha, pra você ter uma ideia, com esse programa no ar aí. É um verdadeiro show na sua casa. É, você não precisa sair de casa não, Zé. Você vai ter o Band ao vivo, você vai, já faz um churrasco, já compra o carvão, as carnes, já faz aquele churrascão, viu? Tem o nosso

0: Isso é maior e maravilha, Rolando FM. De pertinho, de pertinho.
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nosso Band ao vivo, só musicão aqui na sua noite de domingão. Você tá ligado na Band FM, mandar um alusão aqui pra Natália. Oi, Natália, boa noite pra você, tá ligada com a gente aqui no nosso programa. Boa noite, Léo Júnior, estamos por aqui, tomando uma gelada nesse friozinho, mas ouvindo a Band FM é a Neide e o Otávio. Um abraço pra vocês também, hein? A Glória Freire já mandou mensagem pra gente. Caroline de Minas Gerais, que legal, hein? Quantas participações chegando por aqui. Léo Júnior, quero ganhar esse big prêmio, hein? Edna de Lima, Chaga, São Paulo, capital, tá ouvindo a Band? E você, onde você tá ouvindo a Band FM? Conta pra gente, manda lá sua mensagem, mensagem de áudio também, 11 999919197, pra você participar aqui junto com a gente da nossa noite mais gostosa. Vamos lá com a Joelma, vamos voar pro Pará, bora!

0: Band ao vivo. Meu Deus do céu, que coisa! Mas valeu, hein? Foi bom demais. Uma melhor que a outra. Só música linda aqui na Band FM. Obrigado pela sua companhia e pela sua audiência. Esse programa aqui, eu falo pra você, a cerveja abre sozinha. É um verdadeiro show na sua casa, no seu carro, onde você estiver, o encontro com a família. É isso, minha gente. Foi mais uma edição do nosso Band ao vivo nesse domingão.
1: Tchau, tchau, tchau, tchau.
2: Valeu, Band FM. Até a próxima.
0: Valeu, Band FM. Obrigado, obrigado. Valeu! E tá chegando, vamos rir, já já tem a

0: sei.
1: Ô, produção, sou eu ou o Pidoncio agora que começa?
0: Não tem ninguém na produção.
1: Tá vazio, eu mesmo, tá vazio isso, só tem eu e o Pidoncio aqui.
0: Hoje deu, só tem nós.
1: Vamos lá.
0: Hoje já deu. Hoje é, já é final de semana, a Band tá junto com você, ouvinte. Você aí, onde você estiver. Você mesmo, você tava ouvindo aí. Olha pro rádio aqui, isso. Ó, é você mesmo, tá vendo? Você olhou porque você sabe que a gente tá falando com você.
1: Dá um sorrisinho aí. Dá um sorrisinho. Ah, mas meu dia tá ruim. Tô falando com o ouvinte.
0: Ah, tá.
1: Mas vamos lá, vamos rir, vai.
0: Hoje já deu. A mulher tava no restaurante, tranquila. Pediu um risoto. Você gosta de risoto?
1: Gosto, adoro.
0: Nossa, delícia mesmo.
1: Um vinho branco.
0: É, pediu um risoto. Aí veio o risoto e tal. Ela, garçom, por favor. Ela já brava. Falou, por gentileza, garçom. Você não tá vendo que tem um cabelo no meu risoto? Aí o garçom falou, opa, peraí. A senhora poderia devolvê-lo? Vai que o dono vem, eu entrego.
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4: Em todas as edições da competição, existem aqueles que gostam de saber qual será o famoso grupo da morte, que é como os torcedores costumam chamar o grupo mais difícil, aquele grupo com mais seleções fortes. Dessa vez, o mais próximo que temos disso é o grupo I, com a seleção francesa, que chega como uma das favoritas, a Noruega, que tem uma ótima geração, Senegal, que foi finalista da última Copa Africana de Nações, e Iraque, que se classificou na repescagem.

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0: todo o Brasil. Excelente noite do Mingão pra você que tá aqui junto comigo. Muito prazer, eu sou o Léo Júnior, eu tô aqui. 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
0: Ó, gente, começando a Super 6 da 7 da Band FM. Quando começa a Super 6 é assim, gente. É apresentar-se pra você aqui na Band FM. Tem um kit personalizado. João Bosco Vinícius e Band FM. Você quer ganhar esse kit? É o mais comentado, é o mais falado. Esse kit já vem com um big copo térmico.

0: preferida. 11 99991 9197 3743 1313. Participa e boa sorte!
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0: música 3 da Super 6. Fica com Deus, Sorriso Maroto com o Ian. E você votando na sua música preferida, vota, vota, vota. Tem presente pra você, um kit personalizado, João Bosco e Vinícius, que vem com big copo térmico lindo pra você, chaveiro com um abridor de bebidas, suporte de celular, uma bolsa térmica linda, lindona da Band FM também. E com a dupla João Bosco e Vinícius, você quer ganhar esse presentaço aqui da Band? Corre, mas corre lá pro nosso WhatsApp, 11 999919197, 1137431313. E agora chega pra você a música de número 4, Murilo Huff, Saudade Estranha.
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Band FM, a música 6, João Gomes, com a participação do Pablo cantando pra gente aqui. Bom, gente, continue votando na sua música preferida. Vota 11-3743-1313-99991-9197 pra você participar aqui junto com a gente. Olha só, deixa eu contar pra você aqui, atenção. Em São Paulo, uma mulher idosa está sendo investigada por aplicar golpes em outras mulheres que efetuaram saques bancários referente ao dinheiro da aposentadoria. É, o caso mais recente envolve uma mulher chamada Ermelinda, de 77 anos. Ela conta que foi abordada pela suspeita na rua com a desculpa de ajudá-la a carregar as compras no mercado, sabe aquela coisa? A vítima havia tirado seu dinheiro da aposentadoria do banco. A golpista, ela aproveitou, gente, de um momento de desatenção aí da mulher e pegou o dinheiro dela, assim, na hora, assim, do nada. O roubo foi no valor de R$ 1.621, ou seja, toda a quantia que ela sacou do banco. A golpista aproveitou de um momento de desatenção da mulher e pegou o dinheiro dela. Bom, as outras mulheres aposentadas relatavam situações parecidas, o que a polícia acredita que seja a conexão entre os casos. Meu Deus, se aproveitou da mulher, acabou de sacar o dinheiro. Pegou de que isso, gente? Que maldade, né, gente? Que maldade, né?

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0: Pra você que participou, votou na sua preferida. Quantas participações. Muito obrigado pela sua audiência, pelo seu carinho, pelas votações encerradas por aqui. E tá saindo esse presente agora. Kit personalizado João Bosco e Vinícius e da Band FM, que vem com big copo térmico, chaveiro, abridor aí pra bebidas, suporte de celular, uma bolsa térmica lindona. Já é sua, viu? Já é sua, Thalita! Thalita dos Santos Sobral. Ô, Thalita, parabéns pra você, Thalita. Pode comemorar, falar pra todo mundo que você ganhou aqui na Band FM esse presentaço. Vem buscar, viu, Thalita? E agora a gente confere a música mais pedida por você, a música vencedora, que foi essa.
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0: é. Deixa rolar.
1: Band FM, é o Turma do Pagode aqui na nossa noite mais gostosa. Muito obrigado pela sua audiência, obrigado pela sua companhia. Todo mundo que mandou mensagem, mas foram assim, muitas e muitas mensagens. Obrigado pela sua companhia, mas antes de ir embora, tem que dar presente pra você, né? Não, tem que dar presente pra você que mandou mensagens. O nosso Big Prêmio da Band FM, quem que não quer ganhar essa máquina de cortar cabelo, hein?

0: Fefo já chegou aqui, ó. O Benedito vai ficar Bito. Aí,
1: Bito, Benedinho.
0: Benedito Silvestre, ô Benedito, parabéns pra você. Essa máquina de cortar cabelo pra você sair com um corte em dia.
1: Olha aí, vai fazer o pezinho, hein?
0: Vai fazer o pezinho.
1: É, vai cortar os pelos do peito, por favor.
0: Os pelos do peito. Não vai fazer coisa errada aí, cara. Fazer uns caminhos de rato,
1: não. Suvaqueira, suvaqueira.
0: Dá pra fazer muita coisa, hein, cara?
1: Dá uma depilada, né?
0: Não, tá certo, tem que aproveitar, né,
1: passa
0: gente?
1: Passa a maquininha, passa a maquininha.
0: Passar a maquininha, fazer a barba.
1: Fazer a barba, dá pra fazer a barba com estilo, né?
0: É, claro.
1: É a maquiagem do homem e a barba,
0: exatamente,
1: né?
0: Essa é a maquiagem do homem.
1: É.
0: Fefo, bom trabalho pra você.
1: Mas quem ganhou?
0: Ah, o Benedito.
1: Ah, o Benedito.
0: Agora que você viu isso, cara. Benedito que ganhou, coitado Benedito. Vamos falar do Benedito
1: é
0: aqui.
1: O senhor, então tá bom.
0: Será o Benedito, rapaz? Calma disso. Um abraço, tchau.
1: Um abraço.
0: Valeu. Valeu.

0: De dos.
1: Onde é que acaba a brincadeira, Pidoncio?
2: Eu não sei, pra que eu fiz isso?
1: Eu não faço ideia também.
2: Eu também não, acho que eu queria mostrar meus dedos pra você.
1: Vamos rir, vai.
2: É legal. Você faz as unhas, Jadeu?
1: Cara, não faço. Não faço unha, não faço sobrancelha, não faço...
2: Então você não é quilômetro sexual, né?
1: Não, é metrosexual, que chama.
2: E Vika, você roia?
1: Sim, às vezes quando eu tô nervoso, sim.
2: É, né, meu?
1: É, fica ruim.
2: O pessoal fica nervoso, roia a unha, né,
1: gente? É ruim, né,
2: gente? Eu tinha um amigo que roía das mãos e roía dos pés também.
1: Meu Deus!
2: Ah, torcida, negócio de ficar torcendo pro time. Você acredita que ele roía as mãos dele, das unhas da mão, dos pés? Quando terminava dos pés, ele pedia emprestado dos amigos.
1: Foi só, Jadeu. Que absurdo.
2: Ô, Jadeu, deixa eu te falar uma coisa. O cara foi no velório.
1: Ah,
2: amigo dele.
1: Sinto muito.
2: É, o cara foi no velório. Pedreiro tinha morrido. Aí o cara foi, ela era servente, né? O pedreiro, ajudante do pedreiro, foi no velório do amigo. Aí chegou lá, ficou do lado, olhando assim. Aí a viúva do outro lado, né? Aí o amigo dele, assim, o servente, o ajudante do pedreiro, que tava lá no caixão, falou, eu lembro, as últimas palavras estão vivas aqui na minha memória, né? E ela, a viúva, toda, né? Falou, poxa vida, quais foram as últimas palavras? Se tirar a tábua, eu caio!
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7: Eita, nós! Fala, meu povo! E aí, tudo bem? Tudo certinho? Muito prazer, eu sou o Fernando César e tamo junto aqui na Band FM. Boa noite pra você. Eu chego chegando, tenho que apresentar pra você a partir de agora, viu? 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
7: 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Você tá afim? Manda sua mensagem a partir de agora através do nosso WhatsApp 11 99991 9197.
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7: A partir de agora você confere as músicas mais pedidas pelo ouvinte Band FM. É, você mandou. Aliás, gente, vocês mandaram muito bem nessa semana, hein? Só música boa aqui nas mais pedidas, nas mais pedidas da semana. E a galera mandou bem, hein? Obrigado aí pelo carinho, obrigado pela moral. E bora começar aqui, hein? As mais pedidas da semana com a 15ª posição.
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0: era à toa, né?
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2: Na Band FM, a 14ª música mais pedida da semana.

0: despedidas da semana.
1: 12ª posição.
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0: telefone no 11 37 43 13 13. Agora chegou a nona colocação das mais pedidas da semana e a gente vai conferir. Zé Neto e Cristiano, cadeira cativa.
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0: Band FM tá aí a segunda posição das mais pedidas da semana. Idade Prata pra Ana Castela, olha onde eu tô. E é o seguinte, a partir de agora a gente vai conferir a música destaque da semana. E a destaque vai para a dupla Cleiton e Romário. Morena, se liga.
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0: Simone Mendes, Saudade Proibida, a música mais pedida pela galera agora nessa última semana. Gente, muito obrigado aí pelo carinho, obrigado pela participação. Você que tá junto com a gente, fique à vontade para continuar mandando a sua mensagem. Claro que pode, não só pode como deve. Manda aí a sua mensagem através do nosso WhatsApp no 11 99991 9197 e participa com a gente, beleza? Olha, gente, daqui a pouquinho começa o Band Love mais comentado da semana, com a história de amor, hein? Com a história de amor mais falada por todo mundo. E você vai escutar hoje à noite, tá bom? Fica com a gente aí, participa!
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0: Olha só! Tudo bem, minha gente? Tudo certinho? Olha, vai começar o nosso Band Love, ó. E eu só tô vendo música boa aqui na Band. Ah, caprichamos hoje, hein? Só pra avisar. É. Eu quero que você capriche no seu áudio também aqui na sua mensagem, tá bom? 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
0: Tudo bem? Uma ótima noite pra você que tá junto com a gente aqui na Band FM. Eu falei que a gente caprichou, né? Eu te falo porque a gente tem muita música boa. Nossa senhora, uma música melhor que a outra. Só pra avisar, mas eu não vou falar quais são. Eu vou falar no meio do programa, porque eu quero te obrigar a ficar junto com a gente hoje. Muito sincero eu, né? Mas eu quero mesmo, sabe por quê? Porque tem música, muita música boa. Tem a história de amor mais comentada da semana, que você vai se emocionar bastante. Tem o seu, a sua mensagem de texto, como a sua mensagem de voz ainda, pra falar pra gente o que você sente pra aquela pessoa especial. Tá vendo? Tô te falando, muita música boa. Sua participação é o Band Love que está no ar desse domingão. E ó, eu tô falando de música boa, tal, não sei o quê. A gente vai tocar muita música legal que você vai gostar. E agora eu vou te mostrar quais são essas músicas. Vai saber que os nossos... Ei, Henrique e Juliano? Evento cancelado. Vai saber. Richard Marx. Here waiting. A gente vai tocar aqui no nosso Band Love.